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4: Você tem um negócio que depende exclusivamente da alta temporada? Esse é um desafio para muitas empresas, principalmente no turismo. Mas a sazonalidade não precisa ser uma sentença para o seu negócio. As empresas que conseguem manter bons resultados ao longo do ano criam motivos para o cliente comprar, visitar ou voltar, mesmo fora dos períodos de maior demanda. Isso pode acontecer por meio de promoções, eventos, novos produtos e uma comunicação constante com o público. No fim das contas, marketing não serve apenas para vender mais quando o mercado está aquecido. Ele também ajuda a manter o seu negócio relevante quando a demanda diminui. Descubra outras estratégias para fazer a sua empresa crescer o ano inteiro. 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
3: Você tem um negócio que depende exclusivamente da alta temporada? Esse é um desafio para muitas empresas, principalmente no turismo. Mas a sazonalidade não precisa ser uma sentença para o seu negócio. As empresas que conseguem manter bons resultados ao longo do ano criam motivos para o cliente comprar, visitar ou voltar, mesmo fora dos períodos de maior demanda. Isso pode acontecer por meio de promoções, eventos, novos produtos e uma comunicação constante com o público. No fim das contas, marketing não serve apenas para vender mais quando o mercado está aquecido. Ele também ajuda a manter o seu negócio relevante quando a demanda diminui. Descubra outras estratégias para fazer a sua empresa crescer o ano inteiro. Acesse negóciossc.com.br.
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1: É, pai, eu que tô abençoado de ter convidado pra essa parada maneira. E nós vamos deixar cair.
2: Com nós mesmo, vamos que vamos.
1: É, nós na pista, cara.

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2: Já reparou que alguns restaurantes estão sempre lotados, mesmo sem fazer promoções? Muitas vezes o motivo não está no cardápio, está na experiência. Cada vez mais as pessoas escolhem lugares que oferecem algo além da comida. Um evento temático, música ao vivo, uma harmonização, qualquer experiência que torne aquele momento diferente. E sabe o que acontece? O cliente não só volta, como também recomenda o lugar para outras pessoas. Em um mercado cada vez mais competitivo, proporcionar uma boa experiência pode ser um diferencial tão importante quanto um bom cardápio. Quer descobrir tendências do seu segmento para atrair mais clientes? 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
4: Será que a comunicação da sua marca está ignorando o público que mais cresce no Brasil? Hoje, toda marca quer a atenção da geração Z, mas muitas acabam ignorando o consumidor maduro. Pessoas acima dos 50 anos movimentam mais de R$1,5 trilhão de reais por ano na economia brasileira. São consumidores ativos, conectados e com alto poder de compra. Mas quando esse público não se vê representado pelas marcas, a conexão simplesmente não acontece. Por isso, antes de definir a próxima campanha, vale uma reflexão. A sua comunicação conversa com quem realmente compra o seu produto? Quer entender melhor o comportamento do consumidor e tomar decisões de marketing mais estratégicas? Acesse negóciossc.com.br.

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12: Olá, senhoras e senhores, muito bom dia, bom dia, bom dia, bom dia. Pra você ligado aqui na Atlântida e o nosso cafezão, a partir de agora é comigo, Gerson Júnior, trazendo pra você a trilha sonora do cafezão, aqui de segunda a sexta às 7 da manhã. Vamos juntos, 992496532 pra você participar com a gente. É a trilha sonora da Rádio das Nossas Vidas. Manda aí a sua mensagem, seu bom dia, pede um som ou de repente manda aí uma informação de trânsito que a gente compartilha com a nossa audiência, tá bom? 7h04. Vamos devagar com a voz, tá, gente? Devagar com a voz, que a voz tá dando aquela, né? Deu aquela sumida aí no fim de semana, né? Com eventos e tudo mais. E a gente vai tranquilinho aí até as 9 pra ter voz pra essa galera no nosso cafezão, tá bom, queridos? E o clima também, né? Tem hora que tá quase 30 graus, tem hora que tá 12, 13. Aí a voz é aquela segurada. 7h05, mas eu espero que você esteja bem, que o fim de semana tenha sido bacana. Quero também mandar um abraço carinhoso a toda a galera que foi na festa do cafezão na última sexta-feira no Porão da Liga. Foi um momento muito especial que a gente celebrou 8 anos do programa aqui na Atlântida, né? O nosso cafezão, junto com a galera do Porão da Liga, junto com a banda Conexão Tamis. Aí foi especial demais encontrar a audiência lá no Porão na última sexta. Muito obrigado, galera do Porão, Luciano Cavicchioli, Ricardinho Marchiori, toda a galera ali do Porão da Liga, por abrirem as portas, né? E a banda Conexão Tamisa por fazer esse convite pra Rádio Atlântida aí pra estar junto nesse show dos caras e celebrando 8 anos de cafezão. Bacana demais. 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Toda essa galera com a gente aqui, assinando o cafezão nesta manhã de segunda-feira. Hoje, 24 de agosto, a gente traz para você essa trilha sonora de segunda. É um tema livre, então fique à vontade aí para sugerir um som pra gente. No momento estão 13 graus em Joinville, há uma máxima prevista de chegar até 18. Mas quem traz a informação do tempo é o Douglas Márcio, daqui a pouquinho na programação da Atlântida, tá? Vamos ouvir aqui o Gilberto e a Tereza do Floresta, já mandaram mensagem pra gente aqui, ó.
13: Bom dia, Jorcinho, tudo bem?
12: Tudo bem, meu querido?
13: Última semaninha de agosto, uma semaninha especial, tá chegando o aniversário da Tereza.
12: Olha!
13: Mandar um recado.
12: Que legal.
14: Jacinho!
12: Oi!
14: Toca o Jorge Rock Roll do Roupa Nova! Tereza e Gilberto de Floresta!
12: Tá bom, Tereza. Olha só, cara, que legal. Tá chegando aniversário, então, é? Muito bem. Obrigado pela participação aqui da Tereza, do Gilberto. Quem mais tá com a gente? Jean, bom dia, queridão!
15: Bom dia, Jacinho! É o Jean do Borneio. Abençoada segunda-feira e uma ótima semana pra todos nós, meu querido. Ô, toca um Backstreet Boys aí pra gente aí.
12: Boa.
15: Beleza?
12: Valeu.
15: Pessoal no Galpão do Paraíso. Valeu, que hoje a batalha vai ser forte. Um abraço, tudo de bom.
12: Valeu, Cristo. Queridão. Bom trabalho aí, meu irmão. Obrigado pelo carinho da audiência. O José Lino, bom dia.
16: Bom dia. Bom dia aí, Jercinho.
12: Tudo bem,
16: meu querido? Boa segunda-feira pra você.
12: Pra todos
16: e
12: nós.
16: E eu quero que você toque a música Walk do Pantera.
12: Pra acordar aí, por favor. Valeu, pra acordar. Renan Carioca.
17: Fala aí, Jacinho, bom dia, meu irmão!
12: Vai aí, garoto?
17: Graças a Deus!
12: Bora!
17: vamos lá, que o mês tá acabando!
12: É isso aí!
17: É como dizia um amigo meu, cara, brasileiro não tem medo do fim do mundo, brasileiro tem medo do fim do meu, irmão! Pô, cara, tem Fanny aí, cara, se tiver Fanny aí, cara, pô, manda pra gente aí, And That Peculiar. Valeu, cara, abração!
12: Valeu! Um abraço, Renan, vou procurar aqui um Fanny pra gente rolar, tá bom, meu irmão? Ronaldo Franci com a gente, pediu Imagine Dragons pro Matheus, que está na van da Tia Rô e do tio Silvio, do Vila Nova, para animar a segunda-feira da criançada. Um abração, boa semana. Valeu, Ronaldo. Fábio Rodrigo com a gente também, pediu aqui Streets of Philadelphia, Bruce Springsteen, nessa finaleira de agosto. Ou pode ser Queensryche, Silent Lucidity, Lucidity, crying, Silent Lucidity. Rapaz, sempre me enrolo pra falar esse som. Mas deixa eu ver se eu tenho aqui esse som e a gente rola também na sequência, tá bom? Agora, um abraço pro Fábio, pro Zé Colmeia, pro Bob Esponja e o Alessandro. Valeu, meninos. Obrigado pela sintonia por aqui. Quem mais? Toca uma rigueira aí. Quem pediu esse som? Valeu, obrigado. William e a Delca. Mandou aqui o dia mais especial da minha vida para minha filha Celina, que está completando 4 aninhos hoje. Que legal, William. Felicidades para Celina. Papai e mamãe amam muito ela. Se der, poderia tocar um Purple Rain do Prince, que ela adora. Desejo uma ótima semana a todos. Obrigado. Valeu, William e a Delca. Um abraço e parabéns à princesa aí, meu irmão. Felicidades, cara. Deus abençoe muito. Muita saúde. 7 e 9. Chega de papo, que a gente já tá no ar com o nosso cafezão.

0: som do Kid Abelha aqui na Atlântida. Agora 7 horas e 27 minutos. Bom dia pra galera que manda mensagens pra gente aqui na parte da manhã, o nosso cafezão. Deixa eu ver quem que mandou mensagem aqui, produção. Bom dia.
1: Bom dia, Jeffzinho. Beleza, cara?
0: Beleza.
1: E ontem na corrida do Miller.
0: Opa!
1: E aí, qual a música que não tocou ontem lá?
0: Qual?
1: Metallica, Whiskey in the Jar.
0: Olha, legal.
1: Eu fiquei o tempo todo ali na grade, ali, esperando a patroa passar.
0: Que legal, irmão.
1: Na chegada.
0: Bacana.
1: Abraço.
0: Valeu, queridão. Grande abraço pra você também. Tivemos ontem a terceira etapa do Circuito Movimento pelo Bem, foi a Corrida pelos Animais. Foi uma belíssima prova, né? Debaixo de um domingão lindão lá de um amanhecer muito bacana ali de sol entre nuvens. Foi especial demais lá a corrida do Shopping Miller com o apoio aqui da NSC. Grande abraço, meu querido William, bom dia.
2: Bom dia, Jertinho, meu querido.
0: Tudo bem?
2: Segunda-feira, graças a Deus.
0: Segundamos.
2: Fim de semana top. Tudo certo, com a família.
0: Legal.
2: Com os amigos.
0: Bacana.
2: Não tinha como ser melhor. E o teu, como é que foi?
0: Espetacular.
2: Cara, segunda-feira para começar a semana aí no Alto Astral, se puder tocar Don't Stop Believing, do Journey.
0: Journey.
2: Beleza, meu querido?
0: Beleza.
2: Vamos que vamos, uma boa semana para você e todos os ouvintes do Cafezão.
0: Valeu, garoto.
2: Aquele abraço.
0: Um abraço. Valeu. Valeu, William. China Linhares está com a gente também. Bom dia, Gerson. Toca um rock aí. Bora trabalhar. China Linhares e a Cris Linhares que estiveram com a gente lá na festa do Cafezão, no Porão da Liga. Obrigado, viu, queridos, pela participação, pela presença lá na nossa festa do Cafezão, tá bom? Que mais, produção? Qual foi a música do Metallica que foi pedido? Foi Enter Sandman, né? Vou rolar aqui na sequência, tá? 7h29. Quem mais? O Adilson. Bom dia, queridão.
3: Fala, Jacinho. Bom dia. Tudo
0: e aí,
3: bem?
0: Garoto? Tudo bem.
3: Bom dia a todos os cafezeiros ligados no Atlântida. Para essa segunda, toca para nós Depeche Mode. Enjoy the silence.
0: Valeu.
3: Valeu, ótima semana a todos.
0: Valeu, Edson. Um abraço. Éder Jardim, voltando das férias por aqui. Toca aí, se possível, Song 2 do Blur. Manda pra esposa Kelly e as nossas Marias. Também pra galera da Roga. Abraço, irmão. Valeu, Éder Jardim. Abraço pra você também, queridão. Bem-vindo de volta das férias. Larissa Wilwock. Gersinho, toca um Bands Are Burning pra gente. Valeu, Lari. Quem mais tá com a gente aqui? Bom dia. Toca a música Deixei Minhas Coisas, Fui Embora, Não Queria Mais Voltar. Recado aqui do Maurício. Música do CPM, né? Um abraço, queridão. Luana Rosa, bom dia pra você. Segundou com muitas bênçãos pra nós. Manda aí a Little Respect do Erasure. Beijos e toda a família pra você. Valeu, Luana. Beijando a família por aí também, tá? 7 horas e 30 minutos. A gente tá atrasado aqui pro break, mas vamos fazer mais essa aqui do Metallica, senhoras e senhores. Enter Sandman na Atlântida.

0: 7:35, som do Metallica. Bom dia pra Jaque também com a gente por aqui. Tudo bem, Jaque?
1: Oi, cafezão.
0: Oi.
1: Bom dia.
0: Bom dia. Bom dia.
1: Eu me chamo Henrique, eu tô levando a minha irmã pra escola.
0: Tá bom.
1: A gente tá no caminho da escola. Eu quero a música Vagalume.
0: Boa.
1: Tchau.
0: Tchau.
1: Boa semana aí.
0: Pra vocês também, família. Bom dia também pra Sarinha. Pediu aqui uma da ABBA. Do ABBA pra gente, Gersinho. Pode ser Gimme, Gimme, Gimme. Tá bom, Sarinha? Valeu. Tá dado o recado aqui. A gente rola no próximo bloco esse ABBA por aqui. Tá bom, Sarinha? 7:36. Olha a hora, Gersinho. 7:36. A gente faz um rápido show no intervalo e volta trazendo mais aqui do cafezão. 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
10: Outro dia eu tava tendo uma prosa com um brother e chegamos à seguinte conclusão. Alguém havia dito que viver em Florianópolis era barato. Eu comecei a rir, pois moro em Floripa e sei que não é uma cidade necessariamente barata. Mas meu amigo me colocou uma visão diferente disso. Ele disse: você sabe quanto custa para visitar um lugar parecido com Floripa ou Santa Catarina no mundo? Me veio na cabeça Hawaii, Indonésia, Austrália, França e todos os lugares que conheço que são parecidos com aqui. Ele tinha razão. Floripa era realmente um dos mais baratos para se viver e garante um conjunto de características excepcionais para a qualidade de vida. Temos que valorizar e preservar, não é, galera?
11: É a melhor vibe do FM. Agora 7 horas e 42 minutos. 7 e 42. Quem tá com a gente por aqui no 992-49-6532. Bom dia, Trida Pali. Tudo bem? Toca aí uma Comunidade Ninjitsu pro meu amigo Lucas, fresador CNC, que tá de folga hoje. Valeu, tá dado o recado. Mezenga, bom dia. Curtindo aqui a vibe da semana. Vanina, tudo bem, prof? Prof. Vanina da UFSC, mandando beijo para as filhas Vitória e Gabriela, que estão

0: ouvindo a rádio enquanto vão pra escola. Amamos ouvir a sua energia matinal. Valeu, prof. Vanina. Beijo na família toda aí, beijo nas meninas, tá? Dom Romildo Gonçalves com a gente por aqui. Alô, Romildo, bom dia, queridão.
1: Fala, Jercinho, bom dia. Bom dia, galera do Cafezão, Romildo aqui.
0: E aí, garoto?
1: Nativa Joinville. Meu querido, toca um Black Street Boys aí pra nós.
0: Olha, bom dia. Valeu, Romildo. Ativa mais Joinville, equipe de corrida e uma grande família, né? Ontem fizeram mais uma grande festa lá no, na prova do Shopping Miller, né? A corrida pelos animais. Sempre um prazer encontrar essa galera animada aí da Ativa Mais, viu, queridos? Um abraço. Leandro Torres, bom dia pra você. Pediu aqui, ó, um Straight from the Heart, Bryan Adams. Davi, Leandro e Liliane do Cosse Silva. Valeu, queridos. Grande abraço por aí. Eu gostei dessa sugestão. Deixa eu ver se eu tenho aqui esse som do Bryan Adams. Uhum. Daí a gente rola na sequência. Mas primeiro eu preciso saber se a gente tem aqui no sistema, tá bom? Grande abraço aí, Leandro. Que mais? O Hélio Ramos com a gente. Bom dia, tudo de melhor pra todos. Valeu. Quem mais? O Beto. Bom dia, Beto. Bom início de semana pra nós. Um salve aí, meu querido. Tamo junto. Ele tinha comentado aqui que tava baixo o volume, né? Que era... É, eu até comentei com ele. Percebe aí no teu rádio se não foi o início daquela música do Queensryche, que é bem, né? A Silent Lucidity. Ela é bem, bem baixinha mesmo. É bem baixinha. E era isso mesmo. Que bom. Tá resolvido, viu, Beto? Um abraço, meu irmão. Obrigado pela menção aí à rádio. Tá 7h44. Por aqui continua.
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1: Bora com a previsão do tempo. Douglas Márcio chegando, trazendo a informação. Douglas, tá contigo aqui no Cafezão, meu irmão.
2: Oi, ouvintes. O Cafezão, tem que ter café, tá? Nesse frio, nessa retomada de rotina,
1: boa.
2: Só não vale cafezinho, tem que ser cafezão. Gente, muito frio, mas tem um lugar que tá muito mais frio. Bom Jardim da Serra, cidade da região serrana catarinense, 9,1 abaixo de zero. Nesse momento em que eu tô conversando com vocês, é a menor temperatura do estado. E aí a gente tem todo o nosso estado, todas as 295 cidades catarinenses, ou pelo menos onde a Ipagre Cirã tem termômetro oficial, abaixo de 13 graus positivos. Cidades da Serra abaixo de zero, cidades importantes abaixo de 10, então muito, muito frio mesmo. A gente tem uma segunda ensolarada, tempo seco na Serra, para os lados do oeste, também em Criciúma. Blumenau, Rio do Sul, Itajaí, Joinville e Floripa, um pouquinho mais de nebulosidade agora de manhã, mas ao longo do dia o sol também aparece, o tempo permanece seco para todo mundo, não tem previsão de chuva para ninguém, até porque temos um ar seco e frio no comando. Em áreas do oeste, entre 20 e 25 graus, então uma tarde mais amena para fresquinha. Já em áreas do litoral, na Serra, no Vale do Itajaí, no sul e no norte do nosso estado, a gente tem termômetros marcando entre 15 e 20 graus, ou seja, a sensação térmica de mais frio vai nos acompanhar o dia todo. Para amanhã, a gente tem termômetros marcando entre 0 e 10 graus ao longo do amanhecer. Então amanhã faz frio, mas nos termômetros menos do que hoje. Ainda assim é frio, né, gente? Não dá para dispensar a japona, o casaco, a térmica, né? Aquela roupa, a segunda pele que a gente fala, né? A roupa térmica, porque vai estar bastante frio. Meias, luvas, cachecol, touca, tem que se proteger. Durante o dia, as temperaturas já sobem um pouquinho mais e ficam entre 18 e 23 graus para a maioria das cidades. Amanhã ainda tem previsão de sol para a maioria das regiões, mas com maior nebulosidade. Em áreas do litoral e regiões vizinhas, então pega de novo Floripa, Rio do Sul, Blumenau, Itajaí, Joinville, a circulação marítima passa a atuar. Então, uma ou outra situação com uma chuvinha fraca, um chuvisco ao longo do dia, isso não está descartado, mas no geral, também sol entre nuvens. Partiu café e até amanhã, gente. Tchau.
1: Valeu, Douglas. Partiu café. Muito obrigado pela sua participação, queridão. Vando tá com a gente. Um ótimo início de semana pra todos. Tamo junto. Só pedrada, hein? Valeu, Vando. Grande abraço, queridão. Denise de São Chico, bom dia.
3: Bom dia, Gercinho.
1: Bom dia,
3: cafezinho.
1: E aí, Denise?
3: Segundou, voltando de férias. Beijos, queridos. Boa semana, Denise São Chico.
1: Valeu, Denise. Grande abraço. Obrigado pela participação e pelo carinho da audiência aqui na Atlântida. Muito bem. Vamos lá. Tem mais um som, né? Tem mais um som. O que, que a gente vai rolar aqui, produção? Ah, vamos rolar um Oingo Boingo. Stay. Partiu!
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0: Connected aqui na programação da Atlântida. 8 horas e 3 minutos, fechando mais um bloquinho com a trilha sonora impecável aqui na Atlântida. Agora a gente vai para um rápido show no intervalo e eu volto trazendo a trilha do dia, tá bom? Olha a hora, Gersinho, vamos pro nosso Olha a Hora. 8 e 3, junto com a Celito Cópias, a sua gráfica expressa em Joinville. 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
3: Bora, é hora de abrir mais um bloquinho aqui na programação da Atlântida, 8 horas e 8 minutos, nessa manhã de segunda-feira, dia 24 de agosto, junto com a Fiat Florença. 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Muito bem. Essa é a galera que assina aqui o nosso cafezão e sua segunda hora, sua segunda parte, e a gente vai para a nossa trilha do dia. 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Nossa trilha do dia vem com uma música lançada em 1981 no álbum Tattoo You, Start Me Up, que nasceu como um reggae, e a faixa foi gravada originalmente em 76 com o título de Never Stop. Passou depois anos guardada na gaveta até ser resgatada quase que por acaso, né? A música era quase um reggae. Nas primeiras sessões, durante as gravações do álbum Black and Blue de 76, a música tinha uma batida jamaicana arrastada chamada Costa Rica ou Never Stop. Foram gravadas dezenas de versões desse estilo. O engenheiro de som Chris Kimsey ouviu as fitas antigas enquanto procurava um material para preencher o novo disco, Tattoo You, e convenceu a banda a testar a pegada rápida de rock com o riff clássico de Keith Richards. A versão final, em ritmo de rock and roll, foi retrabalhada e finalizada em apenas cerca de 6 horas de estúdio. E aí a história conta, né, por si só, né? A música conta a história por si só. Então tá aí, do álbum Tattoo You, Start Me Up, é a nossa trilha do dia aqui na Atlântida com Rolling Stones.
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0: É o som do Michael Jackson, Billie Jean, aqui na programação da Atlântida. 8 horas e 31 minutos. Fechamos assim mais um bloquinho do cafezão nessa manhã de segunda-feira, 24 de agosto. Bom dia, Fabinho. Fabinho aqui do Zoobotânico, rapaz. Liga todas as manhãs aqui no Sonzão da Atlântida. Um abraço, vizinho. Maria de Fátima, um abraço pra você. Kelvin do Panágua com a gente também. Elisete, segundou com S de saúde, sabedoria e muita sintonia. Valeu, Elisete. Grande abraço, muito obrigado pelo carinho da audiência. Tá 8h32, olha a hora, Gersinho. 8 horas e 32 minutos. 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A gente volta trazendo cafezão duplo, o último bloquinho do cafezão dessa segunda-feira. Segura!
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2: Saiu os horários dos shows do Rock in Rio. A galera que garantiu seu lugar no festival já pode se organizar. Os horários dos shows já estão disponíveis no aplicativo oficial. Com a ferramenta, o público pode montar a própria programação e não perder nenhuma atração nos palcos e espaços da cidade do rock. O festival acontece entre os dias 4 e 7 e 11 e 13 de setembro. A programação reúne nomes como Foo Fighters, Avenged Sevenfold, Calvin Harris e Elton John no primeiro final de semana, e Stray Kids, Maroon 5 e 21 Pilots fechando as últimas três noites. Ainda há ingressos para o festival, com exceção das datas 6 e 12 de setembro, que já estão esgotadas. 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

8h37, senhoras e senhores, é a trilha sonora na Rádio das Nossas Vidas, abrindo mais um bloquinho nessa manhã de segundona, 24 de agosto, trazendo para você agora o nosso cafezão duplo. 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

0: Deixa eu ver aqui, é você mesmo? Olha, gostei. Nosso cafezão duplo vem com duas, o Bob Marley and the Wailers.
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0: Sonzeira do Rapa aqui na programação da Atlântida, senhoras e senhores, fechando o nosso cafezão nessa manhã de segunda-feira, mar de gente. Ouvimos ainda Reggae na Estrada, bloquinho bem good vibes, né? Reggae na Estrada da Tribo de Jah, Saber Voar, Shima Roots e o nosso cafezão duplo com Bob Marley and the Wailers, Stir It Up e Is This Love. Era isso, produção, que tínhamos para o nosso cafezão de hoje, 9 horas em ponto. A gente faz um rápido show no intervalo, agradecendo a toda a galera que mandou mensagens para nós aqui no 992-49-6532. Amanhã às 7 da manhã a gente está de volta e eu volto já trazendo também o nosso Atlântida Hits por aqui. 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
0: Começando Hits com Bebe Rexha, New Religion, 9-5.

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0: Posição 8. Posição 8 vem com os mineirinhos do Jota. O sol, 10h34. Bom dia pra você.

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2: 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É a trilha sonora do nosso Arroba Atlântida nesta manhã de segunda-feira, produção. Manhã de segunda-feira não entrou nem minha trilha aqui, ó. A trilha não veio trabalhar, já entrou direto música aqui, ó, Felipinho. Tipo, 11 horas e 6 minutos. O cara esquece de pôr a trilha e bota a culpa na trilha. Tu visse só como é, ó, Felipinho. A partir de agora é comigo, arroba Gerson Júnior. E à minha frente está ele, o divinho que está aqui já aprontando a nossa pauta. Bom dia pra você,
10: bom
2: Felipinho.
10: Bom dia, Gersinho. Bom dia pra todo mundo.
1: O nosso mais novo corredor.
10: Exato, corredor ativo.
1: Muito Corremos bom.
10: Ontem, né?
1: 5,5, né?
10: 5,5.
1: Boa,
10: cinco
1: garoto.
10: 5,5 km, meu Deus.
1: Como é que foi o seu tempo?
10: Eu fiz em 40 minutos, 41 minutos. Aí foi um tempo considerado bom, né? Porque, tipo, em 4 km eu
1: claro.
10: Fiz meia hora. Aí mais 5 km e meio, que é quase 6, né? Mais puxado pro 6 do que pra 5. Eu falei, acho que foi um tempo bom. Fiz aqui com as meninas do comercial aqui da NSC, a Thaís e a Adri.
1: Aham.
10: Que foram correr a primeira corrida delas.
1: Que legal, né, cara? Né?
10: Eu fiquei muito feliz, né, de poder fazer parte desse momento incrível com elas. E sem contar que adorei bastante a prova, né? Achei bastante desafiador, assim, porque eu nunca tinha corrido, né, Jorginho? Tô começando nesse meio, né?
1: Já correu a segunda prova já, tá maravilhoso.
10: E no mesmo mês, em menos de um mês.
1: Olha
10: então,
1: só.
10: Então, assim, tamo muito corredor, assim, tô em um pique maravilhoso, assim.
1: Ontem foi a Corrida pelos Animais, que é a terceira etapa do Circuito Movimento pelo Bem, com o apoio aqui da NSC, com o Shopping Miller Joinville, e também com a 42K Assessoria Esportiva. E teve a Cãominhada, o Felipinho, a Cãominhada, que foi,
10: exato,
1: após a prova Kids, todos os tutores que, né, fizeram a inscrição ali pra caminhada com o seu cãozinho, fizeram um percurso ali, uma volta completa na quadra ali do Shopping Miller, né? E nós tivemos a primeira largada com latidos do Brasil, da história das corridas do Brasil. Essa largada por esse locutor que vos apresenta também esse horário. E tá lá, inclusive, no arroba Gerson Júnior, lá, nossa primeira largada em latidos. Tá bom? Vai lá, deixa o seu comentário lá. Deixa o seu apoio pra, né, pra uma mente saudável aqui. Porque o cara que faz isso ali não devia tá bem das ideias, o Felipe Diva. Não devia tá bem das ideias. Mas o fato é que os meus amigos Jonas, da Bike Run Store, gravaram esse momento e postaram ali no feed, né? E tá lá em collab com o Gerson, lá, arroba Gerson Júnior, a primeira largada em latidos da história das corridas do Brasil, rapaz, que loucura. 11:09, o arroba Atlântida vem pro ar, junto com os 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Manhã de segunda-feira, na programação aqui da Atlântida, são 11 horas e 9 minutos. Driteló segue curtindo as suas férias. No momento, 17 graus em Joinville, mas a temperatura é dessa, assim, Felipinho, é dessa.
10: Exato, né? Aquele tempo um pouco
1: não mais... Não vai passar disso, assim.
10: Mais fechado, uma cara um pouco mais de tempo nublado.
1: Céu encoberto, né? Céu encoberto. Não há previsão de chuva pra hoje, né? Só a partir da madrugada, aí é uma previsão de chuva leve, mas... a máxima também não passa muito disso aí, 18 graus.
10: Aí ontem também não choveu, né? Que bom pra prova, né? Porque geralmente a gente tem medo que chova, né? No domingo de manhã, né? Que tem... E o tempo tava bem frio de manhã ontem, então a chance, né? Pensei, vai que dá uma chuvarada. Mas não deu chuva no domingo inteiro, então ficamos com um tempo muito bom, assim, pra correr. E curtir o final de semana também, né?
1: Maravilha, assim, maravilha. Especial demais,
10: e cara. E vamos falar de sexta-feira, aproveitando que a gente tá falando dos nossos eventos.
1: Mas é agora.
10: Que eu sei que tu gostou bastante também.
1: Foi.
10: E foi uma delícia, né? Receber todos os nossos ouvintes.
1: Foi.
10: Lá na Festa do Cafezão.
1: Porão da Liga. Abriu as portas ali pra festa de 8 anos, o programa Cafezão aqui da Atlântida. A gente ficou feliz demais, Felipinho, de receber a audiência lá. O público do Porão da Liga. O público da banda Conexão Tami. Cantaram lá todos os sucessos, 80, 90, a galera ali cantou demais, dançou demais. Eu toquei lá também a abertura, né, do evento. Foi muito legal mesmo. Já tô com roupa de ir pra próxima já, o Felipe.
10: Exato.
1: Né, não com 9 anos, né? Festa de cafezão 9. Não, vamos inventar alguma coisa antes pra estar lá junto com os amigos do Porão da Liga lá, cara. Que legal, bacana. Valeu pra todo mundo que foi lá com a gente, participou. E agora, do evento de sexta passada para o evento desta próxima sexta, Felipinho.
10: Que
1: temos Nando Reis em Joinville, ladies and gentlemen. A turnê pra você, Guardei o Amor. E aí, tá feito convite, tá? 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Uma noite linda, cheia de histórias pra contar, cheia de hits pra gente cantar junto. Vamos cantar All Star, vamos cantar Por Onde Andei, Relicário, Segundo Sol e, cara, uma atrás da outra aí. Nando Reis é o que a gente chama de hitmaker, né? Grandes músicas, grandes histórias e aquele repertório que atravessa gerações, tá? Nando Reis, promoção exclusiva aqui da Atlântida. E tem a boa, né, Felipinho? Pra nossa audiência aqui do Arroba.
10: Vamos liberar um par de ingressos?
1: Agora.
10: Agora, pra começar.
1: Um par de ingressos, é isso? Então o ouvinte vai ganhar o ingresso e com direito a acompanhante para o show do Nando Reis. Então você vai mandar o seguinte, ó. Você vai mandar nome completo, o bairro e a senha vai ser Nando Reis, eu vou. Nando Reis, eu vou. Manda aí no 992496532, que a gente tá muito afim de presentear a nossa audiência aí com esse par de ingressos para o show do Nando Reis, tá? Chegou a semana, gente, é sexta agora. Nando Reis em Joinville, com a pegada, assinatura aqui da nossa Atlântida. Vou tocar um som, inclusive, do Nando Reis agora, pra gente abrir bem o nosso Arroba nessa manhã de segunda-feira, 24 de agosto. Agora 11h13.
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0: Independentes, na programação aqui da Atlântida e também o som do Nando Reis. Nesta sexta, então, no Joinville Square Garden, promoção aqui da Atlântida, e a gente tá sorteando aí esse par de ingressos para o show do Nando Reis. Você tem uma história legal aí com alguma música do Nando Reis? Conta aí pra gente, tá? Manda aí no 992-49-6532. Quantos shows você já assistiu? Se tem alguma música que te marca em especial aí com o Nando Reis, manda aí, conta a sua história aí com o Nando Reis, que a gente tá afim de saber, tá bom, queridos? O Takamori falou aqui, ó, bom dia, Gersinho e Felipinho, vocês estão bom? Queria ter corrido ontem com vocês, mas eu perdi o prazo da inscrição e acabei ganhando uma inscrição pra uma outra corrida, então só bora! Boa semana, tamo junto! Eu queria um Vale Night pra assistir ao show do Nando Reis com a digníssima esposa. Preciso arrumar um hotel de um dos vovôs para o hotelzinho ficar. Tamo junto, valeu. Vai que eu ganho e tenho que arranjar o Vale Night, né? Pô, é isso, cara, é isso, né? A gente percebe, eu convidei um casal de amigos, ô Felipinho, pra festa do cafezão na sexta. Sim. Que tinham esse desafio também, né? De deixar a pequena deles, que tem um aninho e pouco ali, pra, na casa de, né, de um vovô, de uma vovó e tal. Mas acabou não dando certo, eles não conseguiram comparecer. Mas é um desafio de papais, né, o Takamori? Isso aí faz parte, tá, meu irmão? Quem mais? Michele tá concorrendo, Flávio tá concorrendo, Adalberto, Robson, Clécia, tudo bem, Clécia? Rosângela, quem mais? Rodrigo, Everson, Meriane, toda a galera concorrendo aqui. A Simone, Fernanda, o Jaison, o Fabinho, Juninho tá com a gente, Juninho Petri, Karine também, Diogo, Silvana também tá concorrendo, Maria, quem mais? Jocinei, Chay, a Solagem do Vila Nova também tá concorrendo aqui ao par de ingressos para o show do Nando Reis, nessa sexta no Joinville Square Garden, tá? E vamos lá, produção, 992-49-6532, na quinta-feira a gente vai ter ainda o show da Colomi, que é a banda aí que contém, né, o batera do Nando Reis, que é o Eduardo, que nós entrevistamos, inclusive, né, o Eduardo aqui em outra ocasião. E a Colomi toca na quinta-feira, no Porão da Liga, inclusive. A Colomi, que é o Eduardo, e aí tem também o Sebastião, que é filho do Nando Reis, e toca na quinta-feira em Joinville aí com a Colomi. Depois eu pego as informações completas aqui dessa apresentação no Porão da Liga. Beleza? Que mais? 11h23, ô produção!
1: Bom, eu mandei uma matéria ali
0: pra... Mandou uma informação pra gente aqui, exato, Felipinho? Então vamos lá, ó. Prefeitura do Rio acende rumores de que Katy Perry estaria no Todo Mundo no Rio 2027. Pois então, depois da Shakira, cantora de Firework, desponta como primeira cotada para o mega show gratuito na areia de Copacabana. A prefeitura, porém, não confirma o nome, né? A prefeitura do Rio deu aí, digamos, uma deixa que incendiou as redes sociais ao publicar que uma coisa é certa no Todo Mundo no Rio 2027. Vai ter fogos. Os internautas rapidamente, né, associaram aí a parada, cravaram a mensagem como uma referência a Firework. E o nome de Katy Perry acabou virando aí trend, né? Virou o favorito para ser a protagonista do mega show gratuito em Copacabana. Segundo a imprensa, a cantora está em negociação para ser a atração do Todo Mundo no Rio 2027. Se esse acordo for realmente fechado, ela seria a próxima grande diva pop a levar um espetáculo gratuito para a areia da praia mais famosa do país. A escolha manteria a linha de grandiosidade do evento, que já trouxe nomes como Madonna, Lady Gaga e também a Shakira. A organização aponta que o repertório recheado de hits da artista seria o ideal para sustentar esse patamar de público. A prefeitura, no entanto, não confirmou ainda, né, pelo menos nada oficialmente, o nome da cantora, e não há previsão de quando esse contrato possa ser assinado. Por enquanto, tudo gira em torno das pistas deixadas nas redes sociais e na expectativa dos fãs. Enquanto essa renegociação, aliás, essa negociação não avança, vale lembrar porque o público sonha com a cantora em Copacabana. Dona de refrões que grudam de primeira, Katy Perry reúne um arsenal de sucessos feitos sob medida para estádios, para praias lotadas, para grandes eventos como este, né? Todo Mundo no Rio. A começar por Firework, né? Um hino de superação que praticamente pediu aí a citação da prefeitura. Tá aí, cara. Katy Perry, então, possivelmente. Vamos acompanhar, o Felipinho. Vamos acompanhar.
1: Eu acredito muito, Gersin, que pode ser que ela vá vir para a edição do Todo Mundo no Rio, para a próxima edição. Porque ela segue a linha, inclusive, também depois desse trio de loiras, né, que a gente teve, né?
0: Aham.
1: Lady Gaga, Shakira e Madonna. Eu acho que nesse conceito ela é que também tem um repertório muito cheio de hits que pode sustentar um show, né? Então eu acho que acredito que pode ser que ela seja confirmada, né? Mas isso a gente só vai saber, lógico, mais perto lá da data, lá em maio de 2027, provavelmente a gente já vai estar sabendo, né? Um pouco antes, talvez.
0: É verdade.
1: Mas eu acredito que vai ser a Kate. Eu acho que ela é uma cantora diva pop nessa altura de... inclusive no mesmo tempo que elas, né? Então, tipo, de ter um grande repertório. E a gente vai ter um próximo grande show, Todo Mundo Rio, independente se for a Kate ou não. Teremos um grande show aí por vir ainda em 2027.
0: Mas vamos alimentar a expectativa? Vamos alimentar a expectativa? Firework pra você aqui na Atlântida com Katy Perry.

0: pouco estamos de volta no arroba Atlântida.
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3: E olha só a dúvida da Luciana. Doutor, Dil de cobre já faz efeito 7 dias após a inserção, mesmo eu estando no período fértil? Olha só, Luciana, o Dil de cobre ele começa a fazer efeito imediatamente após a sua colocação no útero, independente da fase do ciclo que você tá, já que ele age tornando o ambiente uterino mais tóxico para os espermatozoides, impedindo que eles cheguem ao óvulo. Em geral, é recomendado esperar 24 horas antes de ter relações sexuais para uma maior comodidade e um maior conforto no momento da relação. E também para evitar qualquer risco de irritação inicial. Seu médico provavelmente vai pedir um exame de ultrassom transvaginal depois de algumas semanas para confirmar que o dispositivo está no lugar certo. E se você já usa outros métodos anticoncepcionais, como pílula, por exemplo, o médico pode recomendar que você mantenha por alguns dias. Mas lembrando que o DIU por si só já atua desde o momento da sua colocação. E um lembrete importante, DIU de cobre não protege contra infecções sexualmente transmissíveis, então é importante que você também complemente a proteção do DIU de cobre com o uso de preservativo de camisinha. Dúvidas? Escreve no arroba Jairo Bauer Oficial.
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16: VMA encerra a categoria Melhor Vídeo de Rock. A edição deste ano do MTV Music Awards chegou com uma mudança que mexeu com os fãs do som pesado. A lista oficial de categorias indicados não tem mais um prêmio dedicado ao rock, após 4 décadas do gênero na premiação. O VMA ainda não apresentou nenhuma justificativa para a mudança. Ao longo da história, nomes como Guns N' Roses, Metallica, Pearl Jam e Linkin Park levaram o troféu para casa. Neste ano, o mais perto que o público do rock vai chegar é a categoria de melhor alternativo, inclusive com a diva Olivia Rodrigo concorrendo com The Cure. A premiação será realizada em 27 de setembro em Los Angeles. 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

0: Guns N' Roses aqui na Atlântida, 11 horas e 54 minutos, esse é o nosso Arroba Atlântida, que tem seu segundo bloco aqui, mais musical. Felipinho já vai fazer a apuração aqui de quem fatura, ou já fez a apuração?
1: Já estou aberta a conversa com a pessoa.
0: O par de ingressos para o show do Nandinho.
1: Quem vai curtir Nando Reis com a gente nessa sexta-feira, Jarcinho, é o Flávio Alexandre, que é do bairro Jardim Sofia, então tá levando esse par de ingressos.
0: Maravilha, final 4720. E não precisa retirar nada aqui na NSC, tá? O Felipinho vai mandar ali o PDF pra você apresentar na entrada lá do Joinville Square Garden, nesta sexta-feira, 11 da manhã, show com Nando Reis. 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Promoção aqui da Atlântida, Felipinho.
1: Exatamente, vamos lá curtir e bora viver o melhor da noite, né? E, inclusive, ele começou a turnê no dia 8, né? Começou ali no começo do mês e agora vai estar aqui em Joinville.
0: Maravilha.
1: Né? Estreando essa turnê nova, né? Pra você, Guardei o Amor.
0: Valeu, Felipinho. Obrigado por hoje, tá, meu querido?
1: Eu que agradeço, Jarcinho.
0: Já vou largar a nossa
1: saideira. Vamos largar a saideira. Eu volto amanhã contigo na melhor vibe da FM. E é isso, minha audiência.
0: Valeu. Beijo,
1: gente. Valeu.
0: Valeu, Felipinho Divo. Uma ótima semana pra todo mundo, gente. Deus abençoe sempre. Tá chegando o Discorama pra toda a Rede Atlântida. 1 da tarde, os guris do Pretinho Básico. E amanhã, às 7 da manhã, eu tô de volta aqui com o Cafezão. 11h55. Tchau!
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11: Vai começar a viagem. É o programa de música antiga da Atlântida. Flashback na veia daqui até uma da tarde. A uma tem o Pretinho. Pra começar tem o The Calling.

Início dos anos 2000, isso tocava muito no rádio várias vezes por dia. The Calling, Wherever You Will Go. Pra abrir a viagem do Discorama do Sicredi nessa segunda-feira. Bom início de semana pra você, colado na vibe da Atlântida. Meio-dia e oito.

anos 2000, foi assim na música, Lifehouse Hanging by a Moment, que aliás, vem ao Brasil em 2027, sua primeira vinda ao Brasil vai se dar em março de 2027, Curitiba, São Paulo, Rio de Janeiro.

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0: 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Segue a viagem. 27 para 1.

tema do filme Transformers de 2007. Goo Goo Dolls. Before It's Too Late, no Discorama da Atlântida. 10 minutos para uma, agora tem Avril Lavigne.

Início dos anos 2000, a Avril Lavigne tocava essa no rádio em 2003. I'm with you. É o nome do sol. 6 minutos pra uma da tarde, pra dar tchau pro Discorama. Nessa tarde de segunda tem Paramore. 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
12: Já reparou que alguns restaurantes estão sempre lotados, mesmo sem fazer promoções? Muitas vezes o motivo não está no cardápio, está na experiência. Cada vez mais as pessoas escolhem lugares que oferecem algo além da comida. Um evento temático, música ao vivo, uma harmonização, qualquer experiência que torne aquele momento diferente. E sabe o que acontece? O cliente não só volta, como também recomenda o lugar para outras pessoas. Em um mercado cada vez mais competitivo, proporcionar uma boa experiência pode ser um diferencial tão importante quanto um bom cardápio. Quer descobrir tendências do seu segmento para atrair mais clientes? Acesse negóciossc.com.br.
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20: Programa não recomendado para menores de 14 anos, meu irmão.
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23: Olá, olá, muito boa tarde, amigo e amiga ligados na Atlântida. Uma hora e cinco minutos, estamos chegando com a primeira dose de Pretinho Básico desta semana, 24 de agosto de 2026. Chegamos com os fabulosos, eu já tô aqui com o meu pão de mel da Zezé para comer logo em seguida do programa. 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Muito boa tarde, Rodrigo Adams.
24: E aí, meu, tudo bem?
23: Tudo bem, meu parceiro. 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
24: E aí, meu jovem?
23: E aí, meu jovem?
24: Tranquilo?
23: Lindo. 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
24: Bom início de semana pra nós, Alexandre.
23: 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Em Florianópolis, com o casaco da Espírito Santo, querido, que não fala nem português direito. Está ele, Porazinho. Fala, Porã.
25: Olá, boa tarde, Alexandre, amigos da mesa. Sim, esse fala português, mas é português de Portugal. Portugal.
23: Ah, isso
25: mas é. Mas é, fala português.
23: Boa, Porazinho. 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Boa tarde, Rafael Gomes.
24: Fala, Alexandre, boa tarde.
23: Tudo bem contigo?
24: Tudo bem contigo.
23: Preocupado contigo.
24: Por quê?
23: Não sei, só pra não perder a...
24: Ué?
23: Amanhã, de tipo, dizer que eu tô preocupado contigo,
24: não,
23: cara.
24: Não se preocupa comigo. Se eu tô bem, tu tem que estar bem.
23: Aí, tá certo. Como eu digo pro meu filho isso. Cara, não te preocupa. Se o pai estiver tranquilo, tu fica tranquilo. Agora, se o pai se apavorar, aí tu dá teu jeito.
24: É que nem quando eu era almoço, eu coloco o cinto.
0: É isso.
1: Quando ela bota em cima,
0: é isso. Fudeu. Vai dar alguma uma turbulência ou coisa parecida. Vamos destrinchar aqui esta volta de final de semana, 24 de agosto.
1: Vamos lá, Alexandre.
0: Como é que tá, mestre? Boa tarde.
1: Alexandre, tu não acredita rapidamente? O Blink da Redenção. Adoro, mestre.
0: É, ah, olha aí.
1: O Blink vieram uma galera. Ah, o mestre, o Blink te adora. O grupo, legal. Além do grupo RBS.
0: Tu medita ali, né, mestre?
1: Com certeza.
0: Faz a tua meditação.
1: É em frente ao Colégio Militar, porã.
0: Ah, onde boa,
1: tem cachorros boa. Pra adoção.
0: É, boa, boa, né?
1: Queres um?
0: Não, não, o meu já no tá vindo.
1: É verdade, muito. Um beijo pra todo mundo que adora o mestre.
0: Que legal, mestre. Boa tarde, da pena. Como é que tá?
3: E aí, meu irmão?
0: Comentar os destaques aqui, meu irmão.
3: Destaques aí, né, meu irmão?
0: Fala, destaques aí do Pretinho Básico para Massas Romena, 40 anos. 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
3: Tá bonito, hein, meu irmão?
0: Obrigado, meu irmão.
3: Tá bonito, e o Porã, tô bonito, né, meu irmão?
0: Obrigado, meu irmão.
3: Obrigado, meu irmão.
0: Hoje é dia da infância.
1: Pô, que legal.
0: E também é dia dos artistas. Pô, olha aí, ótimo, artista ótimo. Jefferson.
3: Tá tudo boa interligado.
1: Boa tarde.
0: Né? Tudo bem, maionese?
1: Ah, que saudade da música Velha Infância do Tribalista.
4: Já passou.
0: Já passou.
1: Não gosto de Tribalista.
4: Você, eu
0: canta
4: gosto,
0: comigo.
4: Mas a Velha Infância
0: é assim, um sonho pra mim. E quando eu não te
3: vejo, eu gosto de já sei namorar, essa não tem a ver com infância.
4: Nem faz parte da infância mesmo, né, Porã?
3: É verdade. Mas
1: as crianças não podem namorar.
3: Porque eu tava falando do tribalista e não propriamente
5: da infância. Hoje é dia da infância, não é dia dos tribalistas.
1: Da velha infância.
3: Tá, obrigado, de nada. Desculpa ter vindo ao programa hoje.
0: Eu achei grosseiro. A gente adora quando tu vem. A gente adora quando tu vem. Mas é importante observar o andamento do programa.
3: Tá bem, não vou falar mais nada.
1: Acho triste a desvalorização para com um dos grandes trios da MPB brasileira.
0: Tipo,
3: cite três trios.
1: Bacanas da MPB?
3: É.
1: Vamos lá.
0: Tribalistas.
3: Trio Parada Dura.
1: RPM.
3: RPM é quarteto.
5: E o KLB?
1: Ou o RZO.
3: Mas é mais.
0: Por que que hoje é dia da infância, Rafael Gomes?
5: Porque é o dia da fundação da Unicef.
0: Ah, legal.
5: O Fundo das Nações Unidas.
1: O dia das crianças.
4: E vem aí o dia das crianças.
3: As criancinhas.
1: A Unicef, né? Do Criança Esperança.
3: Como é legal quando uma criança consegue ser criança, né, velho? Como ele tem seus direitos garantidos, sua proteção devida, né? Muito importante.
0: Verdade,
4: concordamos contigo.
0: Nós somos a favor da infância. O Rafael Gomes, hoje também é dia dos artistas, por qual motivo?
5: Decreto 82.385.
1: De que ano?
5: 1978, regulamento o dia dos artistas como o dia de hoje.
0: Tá errado!
1: Contraditório isso aí, hein?
3: Porque eu acho que tem tudo a ver o dia do artista com o dia da infância.
1: Contraditório esse decreto. Porque em 78 censurava os artistas.
0: Isso é verdade.
1: Isso é contraditório. É, isso é que nem na academia liberar Nutella. Não pode.
0: É verdade.
1: Então, contraditório.
5: Pra... Tá, mas é que só pra
1: Desculpa, tu já falou, deixa ele complementar.
5: É que hoje é o dia do nascimento do ator e diretor teatral João Caetano dos Santos, um dos grandes
0: maravilhosos
5: do brasileiro. E este decreto homenageou o dia de hoje por conta dele.
0: Tá bom, muito obrigado. Rafael Gomes. E aqui a gente já engata no Petinho Básico. Petinho Básico hoje são dois. O Ronaldo e o Cotoco.
3: Olha aí.
0: Ronaldo e Cotoco são dois gatinhos, dois vira-latas de um ano e dois meses. Eles moram em Pisa, na Itália, com os tutores Leonardo e Eduarda.
1: O Cotoco é autoexplicativo.
3: Não.
1: Esses gatos estão com metade do rabo, cara.
3: Eles estão com uma vida de gato italiano mesmo.
0: É, né?
3: Então.
0: Do lado da cafeteira italiana.
5: Só na lasanha.
0: Ali na cozinha italiana.
3: Isso. Como é que tá o teu italiano, Alexandre?
4: Sim, eles estão na Itália, né?
0: Meu italiano tá viajando agora, nesse momento.
1: Matteo.
3: Achei que tava tomando banho.
5: Dele é o Meteu.
0: Que engraçado. Leroy da Supra Pets. Nutrição com propósito para o seu gato. Não, achei legal o Meteu mesmo. Tá M-E-T-E-O, meteo.
24: Hoje é dia da grosseria no programa, então.
6: Olá, Porã.
0: E Porã. Boa. Ouvinte aniversariante é Gabriel Felipe Nicoletti.
7: Parabéns,
0: o Nicoletti, ele é de Blumenau. Será que ele é parente do nosso querido Irineu Nicoletti?
3: Claro. Quem sabe, querido?
24: Com certeza.
3: O Irineu é de Ilhota, né? Ele é de Ilhota, o Irineu Nicoletti, mas a Nicoletti, família
24: Nicoletti. Terra da lingerie.
0: Família Nicoletti. Gabriel Felipe, parabéns, motorista de aplicativo de Blumenau, fazendo 29 aninhos hoje.
24: Irineu, parabéns, Irineu tá bonito, vai ser papai. Saúde. Agora.
0: Ah, que legal. Sério?
24: Parabéns, Irineu.
3: Tá bonito.
7: É,
3: tá,
7: é muito bom o programa dele, cara.
0: O parabéns é pro aniversariante, né? O Gabriel Felipe Nicoletti.
24: Mas é que eu lembrei do Irineu. Eu gosto mais do Irineu do que do Gabriel.
7: O programa mais baita é muito bom pra...
24: Muito bom. Sargento Jukes. Rafa Steinbach, Deus te proteja.
7: Ramonzinho, tá beijo pra eles.
3: Tá bom.
0: Obrigado. Boa tarde, Ivan.
7: Olha só, tudo bom,
0: querido? Tô chegando cedo na segunda-feira, hein?
7: Graças a Deus, até o mês eu parei de beber, né, Leandro?
6: Eu ia dizer, tá sóbrio, desculpa, tu deu ali.
0: Tá bem disposto, tá bacana, disposto, gostei.
7: Comecei a fazer academia nas ruas.
6: Cigarrinho,
7: vamos. Isso aí.
0: Tá fazendo parkour nas ruas.
7: Só tô chateado.
3: Academia das ruas,
7: tô chateado só com uma coisinha
6: parkour
7: que aconteceu.
6: Parkour é legal de fazer.
7: Chateado que o pessoal tá cortando grama domingo muito cedo. Me fuderam ontem. Uma hora eu tava ali na gente, né, num soninho. 8h30, os caras cortando grama.
24: Tava às 8h30, não é cedo.
0: Não, só um pouquinho. Não, só um pouquinho. Vamos combinar uma coisa. Vamos deixar combinar que domingo não é dia de cortar grama.
3: Mas o Alexandre tem que avisar o pessoal. Tem que avisar o pessoal também em Florianópolis. A cidade parou no fim de semana pro pessoal fazer umas obrinhas ali no.
0: Mas daí não tem saída. Ou é dia de semana ou é fim de semana, bora.
3: Mas é que para toda a ilha, Alexandre.
0: Deixa eu te dizer como é que seria que ser.
3: Praia.
0: Porã, deixa eu te dizer como é que...
3: Madrugada.
6: Acontece. Ele só quer falar, Porã.
0: Deixa eu te dizer como é que teria que ser, Porã.
3: Pode falar, Alexandre.
0: Em Florianópolis, em Porto Alegre, em Nova York, Xangai. Em Miami, em onde fosse.
6: No Havaí.
0: De noite, depois que calmou o trânsito, aí tu vai fazer a manutenção. Ah, mas é escuro, bota holofote. Contrato, holofote, tem dinheiro.
3: Vai ter que pagar
0: dinheiro.
3: Mais pro pessoal, né, Alexandre?
0: Vai ter que pagar mais pro pessoal, mas igual não atrapalha a cidade. Onde já se viu, sete e meia da manhã, tu trancar uma pista da Avenida Ipiranga em Porto Alegre pra cortar grama? Tá errado!
7: Tá errado,
0: velho.
7: São Paulo, São Paulo, eles limpam as ruas de madrugada.
0: É de madrugada, cara. Não tem como a cidade parar. Tá. Aí tem os nossos queridos garis, né? Galera que trabalha no Departamento Municipal de Limpeza Urbana. Nossos queridos garis que tem que cuidar da vida deles. Então eles estão lá com o carrinho deles, a vassoura deles e o cone deles. É o que eles fazem? Eles
3: colocam tem um cone também.
0: Cone...
6: Lá na casa da senhora. É que sempre só pra mim, né?
7: Mas lá vale a
0: pena. Cara, que saco isso. Eu não tenho mais saco pra isso.
3: Eu com um cone na boca uma vez que ia apavorar.
0: Não tem mais saco pra isso.
6: Porra, sempre... O cara tá falando
0: tudo sério saco
6: e tu quer falar de droga.
0: É falta de respeito, velho chato. Impera comigo. Viu?
6: Exato.
0: Não tem mais saco.
6: Tu tem razão, Amarelo Porã.
3: Que saco, velho. Que caraca, saco. Porra. Eu não tenho mais paciência pra isso.
6: Ou uma caverna com eco é a maior cara de pau da história.
24: Uma caverna com eco é a maior cara de pau da história.
0: Quando tu vier dar o teu discurso, Porazinho, eu vou fazer a mesma coisa contigo. É, deixa pra mim. Deixa comigo, quando tu vier dar o teu discursinho.
7: Não chegar.
0: Eu conheço bem. Não, você.
3: Seja rancoroso.
0: Não, você. Tá tudo certo.
3: Eu tô brincando.
7: Mas é lamentável. Um pai de três filhos de camisa e um papelão desse.
0: Porém, eu só tava tentando representar uma massa que passa por isso todos os dias na nossa cidade. Mas tu não mora aqui, né? Tu tá cagando.
3: Aí eu tentei falar aqui,
0: vocês não me apoiaram. Rupert Grint é o aniversariante de hoje, fazendo 38 anos. Ele é ator. Rupert Grint.
3: Ele é o cara do Harry Potter.
24: Ele mesmo.
6: A gente entrou nos famosos agora.
0: Denilson, ex-jogador, 49 anos.
3: Denilson? Pô, tá bem, Denilson?
7: Ele vai estrear um programa.
6: Eu ainda tô vendo o Ruivinho ali. Ah, agora tá ali o Denilson.
3: Tá bem, Denilson?
0: Dave Chappelle, o comediante Dave Chappelle, fazendo 53 anos.
3: Olha aí.
24: Só craque.
7: Maior de todos.
0: Andreas Kisser, guitarrista do Sepultura, fazendo 58.
3: Espetacular.
0: E o escritor Paulo Coelho, fazendo 79 anos hoje.
6: Legal também.
3: É maravilhoso.
6: Legal. Peraí, o quê, Paulo? Não gosto do Paulo Coelho?
0: Vocês destaques do Pretinho Básico, homem... Quase paga R$ 500 por um filhote de dinossauro criado por inteligência artificial.
24: Tivemos que explicar para um senhor que este vídeo que está na live é inteligência artificial. Por quê? Porque um perfil não identificado compartilhou o seguinte. E um amigo do meu pai, que quase comprou um filhote de dinossauro, obviamente ele não quis se identificar porque ele ia cair num golpe e estava fazendo um pix de R$500 quando mostrou para um amigo seu, olha só o que eu vou comprar. Ele não acreditou, ele sabia que os dinossauros tinham sido extintos, mas ele acreditou que geneticamente foi possível criar pequenos clones.
7: Albieri, né?
24: Isso, e que estes filhotes de Velociraptors...
7: Eu pensei que eram Pissarápolis.
24: Estavam à disposição para venda por R$500. Não, não
0: onde é isso, Gomes?
24: Não, não, provavelmente é interior de São Paulo. Mas a postagem não foi possível ser rastreada.
3: Não identificada.
0: Nós estamos ferrados, essa é a real. Nós não estamos ferrados por causa da inteligência artificial. Não. Nós estamos ferrados porque tem gente que cai nisso. Tem
3: mas a burrice natural, né?
0: É isso, a burrice natural.
7: É avisar a turma que esse vídeo aí do Stallone dando umas piruetas e
8: assim. Não é quente, artificial, gente. Exatamente.
7: Não é quente.
3: Não é Kentucky, é aquele dele com 80 anos saltando no telhado.
7: Imagina, cara, que vai fazer tá isso, louco, cara. Meu. Bah, o homem tá só. Tá, ele tá bem, mas assim, não, né, gente?
8: Não tem como. Você
3: eu acredito no
7: Stallone. Ele faz um mafioso na série dele, lá, o Tussa King e tal, que é mais sentadinho, é tranquilo, não é mais um mercenário.
8: Não, tem como. Tem como.
7: Eu acho que ele no auge não conseguiria fazer aquilo ali.
8: Não, não botaram ele nem no Creed 3. Véio, pra ter uma ideia.
3: Não botaram?
8: Não.
0: Tá próximo mal, destaque, mulher que luta jiu-jitsu. Se defende de urso pardo durante um ataque.
24: Caitlin Lane, essa aí na foto, tava passeando com a Vesper, que é a sua cadela, às beiras de um riacho, quando se deparou com uma ursa. Uma ursa com
0: uma filhotes. Ursa maior.
24: Uma ursa maior, nesse caso. Mas ela não tava vendo estrelas, Alexandre. Certo. Ela era vida
0: mas quase
24: real.
0: Viu.
24: Quase. E aí a ursa foi defender os seus filhotes e ela fez o que deve ser feito lá no Alasca. Uhum. De acordo com a autodefesa, quando tu vê um urso, tu precisa balançar muito os braços e gritar o mais alto possível para que o urso se intimide e ache que é um animal mais alto do que maior ele.
0: Mais
24: que
0: perigoso ele. Que ele.
24: Isso.
7: Não vem! Não vem! Vai
24: só nessa. Que neste caso, como a ursa estava rodeada dos seus filhotes, ela não recuou. E não sim. Só isso, ela avançou na direção da cadela e da Caitlin. Puxa a vida, cadela ladrou para a ursa, que por um breve momento se assustou.
0: Titubeou.
24: E aí, nesse momento, foi possível que a Caitlin subisse numa pedra. Quando a Caitlin sobe numa pedra, a ursa ela assusta de volta a cachorra desvia da ursa e a ursa vai na direção da Caitlin. E aí o ângulo dela, pelo fato dela estar acima de uma pedra, faz com que ela conseguisse se defender de um jiu-jitsu. Porque quando tu, de acordo com
0: usando
24: ela...
0: O jiu-jitsu. É,
24: usando não. O jiu-jitsu. Porque sabia de acordo...
0: Que eu luto jiu-jitsu.
24: De acordo
0: eu
24: com ela... Eu vou te apagar. A posição do ângulo com a ursa abaixo dela fez com que fosse possível ela se defender usando as pernas com golpes de jiu-jitsu.
0: Certo.
24: Justíssimo. E aí, justíssimo. Quando ela acerta o rosto da ursa, que conseguiu arranhar e bater, também tem as imagens ali do ataque.
0: Não,
24: da
0: tem
24: ursa.
0: Um vídeo disso?
24: Não há vídeo, né? Porque
0: ia ser demais
24: ela
0: esse
24: estava
0: vídeo.
24: No meio da floresta. Né?
7: Tu já claro. Viu o tamanho da cabeça de um urso?
0: É gigantesco.
7: E assim, ó.
0: Que coragem, que não, coragem não, dessa mulher.
7: Não, desculpa, não é coragem. Tá o urso da frente, vai fazer com o urso. É das duas uma, o outro vai,
0: é isso aí.
8: Outro não, tenta. Não, mas tem razão, a mulher chamou o urso pra guarda.
7: Então tu vem.
8: Na luta do jiu-jitsu.
7: Então tu vem.
8: Cara, quem
7: então,
8: é que vai fazer isso, cara?
7: Não, mas tá no desespero. O que que tu ia fazer no desespero?
8: Eu ia largar correndo.
0: Não, eu acho que ela não chamou, não, não tem como chamar
24: a guarda. Nunca vai correr mais que o urso.
0: Ela foi, ela montou.
7: Tem que correr mais que o cachorro, não é que o urso.
3: Não, mas ela seguiu as instruções. Também. Seguiu as instruções, né? Tu tenta ficar maior rápido. Que o urso.
0: Chamar o urso pra guarda não é uma boa.
8: Não. Não é uma boa.
7: O lance é mandar o Totó
8: e deitar
7: o cabelo.
8: Mas no aperto?
7: Manda o Totó.
8: Não, nessa hora tu tem que estar com uma pistola.
7: Isso aí, o cara sempre o tiro.
0: Não pode matar o urso.
3: Não pode.
8: Mesmo se ele vier te matar?
0: Mesmo se ele vier te matar.
3: Mas azar é do urso. Não viu Yellowstone que claro não pode que matar o claro. Urso, que dá problema?
7: Várias vezes mataram. Os Acomeia queriam matar.
8: Mas lá o perigo não é os ursos.
3: Os Acomeia não ia atacar.
0: 1h21, vereador quer organizar swing. Dentro da prefeitura.
3: Qual é a cidade?
24: É em Mannheim.
0: Esse é o vereador?
24: Esse é o vereador. Mannheim, na Alemanha.
7: Tem que dar um pau nele.
0: Mas vereador,
24: Julian Ferra tem 35 anos.
7: Ferra não.
24: E afirma que é o organizador de uma festa de swing, e não é dança nesse caso, no âmbito da prefeitura. De acordo com ele, a cidade de Mannheim, provavelmente não é assim que se pronuncia no meu sotaque alemão, peço perdão.
0: Não, tá ótimo teu alemão.
24: Mannheim.
7: Isso
0: aí. É isso aí mesmo.
7: Vi a mão em alemão.
24: Ele disse que essa cidade já é conhecida por ser um dos maiores berços do nudismo na Europa.
0: Europa.
24: E, consequentemente, poderia se tornar um polo swingueiro. Então, justamente para fomentar o turismo sexual, ele diz que seria importante para a cidade que realizasse uma festa privada dentro da prefeitura.
0: Olha só.
24: 50 pessoas já teriam confirmado presença.
0: Interessante.
24: Mas a prefeitura, inicialmente, através do seu diário oficial, mesmo sob mote do paraíso nudista, negou o pedido por falta de informações concretas, como data, sala específica e relação do evento pretendido com o mandato político.
7: Vê que o problema não é nem fazer a suruba, não tá organizado.
24: É isso.
0: Mas é um cara de visão esse vereador.
7: É o problema de 90% das coisas. Organização. Já diz,
24: organizadinho,
7: todo mundo bagunça. Todo mundo trans. É. Tem que ser bem conversado. Sim é sim, não é não. E sempre de meia, né, Fetter?
0: Por que de meia? Essa é uma dica boa.
7: Oi, o fungo.
0: Pô, uma dica boa, né? Pô, mas onde é que vocês estão indo?
7: Não.
0: Suruba
24: tem que ser. Onde é que tu vai que não tem fungo?
0: Se tem um lugar que eu não vou, é suruba. Garanto.
7: Agora, pra você. Pensa comigo, suruba.
24: Sabe,
7: tu tem que botar, tem que estar de meia, cara.
24: Tu vai de meia, Rafinha?
0: Tá bem.
24: Sim, porque senão tu pisa no meleco.
0: Não, tuas pintas vão brochar, na real. Tu tem que botar meia. Senão
24: vai brochar de qualquer jeito, sou casado.
0: Não, mas a tua unha, cara.
7: Não, mas não vem, não. A gente
24: tá falando da tua unha.
7: Olha a defesa.
24: É a suposição aqui. Casado. Não, eu entendi, mas assim, Poré já fica dizendo que eu faço isso, tu tá botando essa água. Vamos fazer um programa mais sério hoje.
7: Tá, mas deixa eu.
0: Não tô dizendo nada. Hoje ele quer um programa sério?
24: Hoje é segunda-feira, tu não quer piada.
7: Se nós seis viéssemos na suruba aqui.
0: Piada.
7: Exato. Vamos combinar. Nós seis.
24: Não, eu não vou fazer suruba.
7: Tá, mas calma, seis solteiros.
0: Cara, já passei dessa
24: fase. É, o Poré agora ele só brinca.
0: Esse é o choque geracional do programa, sabe?
24: Tá, vai, Ivan, vai.
0: A gurizada mais nova quer essas loucurinhas. A gurizada mais velha não passou por isso. Não quer mais. Encheu o saco.
7: Porra, fica no charuto só olhando na piscina.
0: Não, eu prefiro não participar de forma alguma.
7: Fica no charuto só olhando. Dá um tapa pro bumbum dos guris, é isso aí, tá bem?
24: Dá um tapa pro bumbum dos guris, vai.
7: Dá umas orientações.
24: Vai ali pro Dindo.
7: Mostra pro Dindo como é que é.
24: Fala, qual era a tua situação?
7: Tu bota um chambrezinho de oncinha e tal. Nós seis e 18 moças e rapazes.
0: Tá ótimo pro momento, a hora 1h24, tá de ótimo tamanho já.
24: Vamos avançar no programa.
0: Tá ótimo. Aliás, eu quero aproveitar aqui e começar a distribuir o material da mesa. Você que manda a sua participação pro Pretinho, pra pretinhobásico@atlantida.com.br. Muito café.
24: Foda, né?
0: E aí o pó de café começa...
24: Cigarro, né, saliva grossa.
0: Mas cigarro jamais, né, Porã? Jamais fumaça pra dentro do organismo.
7: Tá fumando cigarro?
0: Nada, não. Jamais.
24: Fetter nunca vi ele fumar um cigarro.
0: Nunca vi ele fumar nada, nem um cigarro.
24: Jamais.
0: Rafinha, bota uma pra nós aí, então.
24: Queridos amigos do Pretinho, desde que começamos a acompanhar vocês...
0: não é piada,
24: vocês,
0: né, Rafinha?
24: Tu já entendeu, tu vai atrapalhar também meu e-mail,
0: Porã. Ah, o Porã tá fim hoje, cara. Porã tá fim hoje. Só porque botou essa camisa aí, bom, nem vou dizer de onde é.
7: Tá apertado.
0: Mas só porque botou essa camisa, tá se sentindo, né, Porã?
24: Nem todo mundo surfa de manhã, nem todo mundo recebe bolinho, cafezinho das gurias no estúdio, Porã. Então, assim, a vida não é igual
7: pra cada um. Isso não é sobre a tua
24: camisa. Isso não é sobre camisetas, viu, Porã? Desde que começamos a acompanhar vocês, nossos dias...
0: Amarelinho pro Porã. Amarelinho pro Porã.
24: Coisa linda.
0: Cara, depois tu não vem com o teu discursinho.
24: Cara, tu tem que aceitar, Porã.
7: Cara, o que aconteceu com o tio?
0: Hoje ele tá...
24: Velho rebelde é
0: foda. É, cara, tá ótimo o programa. Segue aí, Rafinha.
7: Valvete, camisa.
24: Obrigado, Subianco.
0: Cara, tô curtindo aqui com vocês, velho.
24: Fala que
0: a gente... Não é que tu tá curtindo, tu trabalha aqui. Tipo assim.
24: Ah, não. Isso aqui é trabalho.
0: É, Porã, é trabalho.
24: Isso aqui pra mim é curtição. Não, Alexandre.
0: Que bom, Porã, assim. Que bom. Pra mim é trabalho.
24: Isso aqui é pulseira.
0: A partir do momento que tu for responsabilizar pelo resultado, é trabalho.
3: Ah, é verdade.
0: Vai, né? Rafinha.
3: Que bom que a gente é líder de audiência.
8: Não, eu não quero atrapalhar vocês, né? A Maria mandou esse e-mail, disse Maria, que tá nos acompanhando e tal. Meu namorado é fã de todos vocês, mas tem um carinho especial pelo Rafinha.
0: Aí, ó.
8: O grande mestre. Inclusive, ele faz uma imitação idêntica do Rafinha quando imita o mestre.
0: Olha aí.
8: Que Pá, legal. É ótimo. Vocês provavelmente não têm ideia de quanto o programa está presente nas nossas conversas e nosso dia a dia. Rafinha, não deixe que os cartões amarelos e vermelhos do Fetter te apaguem. Você é um gigante, kkkk. Espero de coração que vocês continuem por muitos anos e levando essa energia, alegria e risadas para tantos ouvintes. E agora um pedido especial ao Rafinha. Se você puder encerrar a leitura deste e-mail dizendo: o Jorge adora o Wesley! O Jorge adora o Wesley! Eu ficaria muito agradecida.
7: Vou fazer mais uma, só que...
8: O Jorge adora o Wesley!
24: O Diori?
8: Jorge é com G! Não, Jorge com J!
24: Desde Ori!
8: Tenho certeza de que ele vai guardar esse momento pra sempre. Um grande abraço de Erechim. Com carinho, a nossa ouvinte Maria. Olha que amor.
0: Que amor.
3: Que legal.
0: Que idade
3: legal.
0: Tem a Maria, será?
8: Ela não falou, não falou, né? Mas é o marido, né?
0: Porque
8: ela
0: eu diz, tenho, né? Sim, porque eu tenho daqui a pouquinho um e-mail de uma menina de 11 aninhos aqui.
24: Oh,
0: 11 oh. anos mandando e-mail pro Pretinho.
8: Maria, não,
0: Tânia, é Maria.
8: Só uma menina mesmo.
0: Tânia. É, inclusive o nome a gente não vai dizer.
24: Não tem Tânia com 11 anos.
7: Ah, tem sim. Não tem.
0: Tânia até pode ter, mas Tânia não tem.
8: Tânia é difícil mesmo.
0: Vai, Porã, trabalha!
3: Olha aqui, Rafinha, tem um e-mail pra ti do Thiago de Blumenau, diz que é teu público.
8: Opa, abraço, Thiago, querido. Estaremos aí em Blumenau no final do ano.
3: Qual é a data?
8: Estaremos no final do ano.
24: Eu acho que é legal. 22 de novembro.
3: Tá legal.
7: 20 é em Floripa.
3: Presta atenção aqui, ô Rafinha, aqui é pra ti. Sou joalheiro de Blumenau. Uhum. Tenho uma proposta para o nosso carcereiro de gaiola.
8: Ele quer me dar o anel.
3: Rafinha, se quiser. Não é bem isso.
0: Ou quer comprar o teu.
8: Não, o meu não tá vendo.
7: Fala. Essa joinha.
3: Se vocês prestarem atenção.
8: É ruim
24: quando é contigo, né?
0: Tu quer que a gente preste atenção, é isso, Porã?
3: Se vocês prestarem atenção,
0: certo.
3: Do ouvinte, não é inimigo, eu sou apenas o porta-voz da audiência.
0: Ah, não, desculpa, tranquilo, Porã, mas quando tu vem interromper o meu raciocínio, que não é nem da audiência, é meu próprio raciocínio, eu não posso ficar puto. É isso, Porã?
3: Se precisar pedir desculpa, eu peço desculpa.
0: Não,
3: agora,
0: fica na tua consciência, Porã.
3: Mal entendido.
8: A consciência já foi pesada, hoje contigo. Não é mais, né, Porã?
7: O Porã é tia? O Porã é tia? Hoje tá foda.
8: Não, hoje tá tia.
0: Mas continua, Porã.
3: Eu sou o joalheiro de Blumenau. Tem uma proposta aqui para o nosso
0: carcereiro. Ah, isso a gente já ouviu, Porã.
3: É que vocês não deixaram terminar. É, vem cá, Rafinha, mas se quiseres. Ele é joalheiro de Blumenau. Rafinha, se quiseres, eu posso fazer o teu anel. E isso não é sobre joias.
8: Tá bom, obrigado, querido. Tô legal.
7: Matou a piada do cara.
3: Thiago de Blumenau.
24: Cara,
3: matou
24: a piada na largada. Ele adivinhou a piada do cara, velho.
3: Ah, porque ele já sabia que o cara era joalheiro.
8: O que é
7: foda o pretinho, joalheiro. Qual piada tu acha que vai vir, rapaz?
0: Né?
7: Pô, só tem um cara pra fazer.
24: Eu quis erguer o Rafinha, né?
0: Tá certo.
24: Ai, ai. Quis mostrar o quão genial de Tia.
0: Rodrigo Adams, o que, que tem pra nós aí?
8: Qual é o correto, Alexandre?
0: Qual é o correto?
8: Da sigla BYOD, é isso?
0: Ou não
8: BID?
0: Sei.
8: Como é que tu fala normalmente?
0: Lá do carro?
8: Isso.
0: Build Your Dreams?
8: Isso.
0: É BYD.
8: Lá vamos nós. Já é o segundo programa que ouço o Fetter corrigindo com tanta propriedade a pronúncia de
0: BYD.
8: Que não pude deixar passar essa oportunidade. Fetter faz questão de explicar que o correto é pronunciar...
0: BYD.
8: Falando o nome das letras em inglês. O problema é que na hora de pronunciar o D, ele mesmo se atrapalha.
0: Ué? Ah, é. Deve ser muito difícil de pronunciar D.
8: E...
24: Hoje é o dia da grosseria. Hoje
8: em vez do
24: Prazer
8: som...
24: convite, Alexandre.
8: Em vez do som da letra D em inglês...
0: D.
8: Ele faz um som que parece... D. No que fim das dia? Contas... Não tá bem esse ouvinte, hein?
0: Ah.
8: É a ouvinte. A ouvinte. Não tá bem a ouvinte. O então. B-I-O-E-A Simpson D dele que? Acaba virando B-I-O-D.
0: Certo.
8: Então, Fetter, se é pra corrigir os outros, corrige direito. Brincadeiras à parte, eu gosto muito de todos vocês e adoro acompanhar o programa. Rafinha, Fala, querido.
9: Faço parte do teu fã-clube da Austrália.
0: Olha aí, ó.
9: Me senti muito traída pela tua viagem pro Havaí. Espero que ano que vem o destino não, seja aqui.
8: Vou ir pra Austrália, eu acho.
9: Um beijo a todos.
8: Tem uma comunidade que tem me chamado lá.
9: Não, manda um beijo pra Tati aqui.
0: Um canguru.
8: Sim?
0: Quero te sentar a porrada.
8: Não, não. Eu sou amigo dos animais.
9: Manda um beijo pra Tati. Canguru é muito violento.
8: Manda vai, sai.
0: Mas
8: beijo, Tati.
0: Tati.
9: Tati. Tati atolando. Vamos.
24: Que isso. Vocês já viram o vídeo do cara que dá um soco no canguru?
0: Vi.
24: O canguru vai atacar o cachorro do cara e o cara para aqui, chama o canguru pra trocação e dá um soco na boca.
9: Aqui,
0: isso não é IA.
24: É real,
0: não, não é verdade. Não é, esse foi, é real. Não,
9: é foi notícia no programa.
24: É uma loucura,
0: velho. Verdade. Oi, Ivan.
9: Fala, meu rei.
0: Olha o que eu tenho aqui, Ivan.
9: Oh, olha o que eu tenho aqui.
0: Olha o que eu tenho aqui.
9: Me arruma a caixa dessa aí.
0: Se calma, Ivan. Calma, não sei nem se eu vou te dar um, tu quer uma caixa.
9: Ah, me dá o teu pãozinho de mel.
0: Calma. Segundou. E a gente sabe que o corpo e a mente demoram um pouquinho pra entender que acabou o fim de semana. Segunda-feira é mais difícil, um pouco mais lento. É a volta da rotina, dos compromissos, aquelas coisas que ficaram penduradas da semana passada que tu tem que inevitavelmente reassumir na segunda. E é trabalho, e é estudo, e é o relacionamento, é aquela coisa toda. Pra te ajudar nessa missão, pra adoçar tua vida, pra facilitar esta absorção...
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0: Esse aqui, infelizmente, eu não vou poder te dar. Porque esse aqui vai ser o meu almoço.
9: Mas eu ia levar minha mãezinha lá em Jaguarão.
0: Não, aí tu passa no mercado. Passa ali, já é saída ali. Passa no Stock Center. Na saída ali tu já pega.
9: Tá bom, eu vou lá então. Vou falar com o
0: pessoal. Porque esse aqui vai ser o meu almoço.
9: Tá bom, eu ia levar pra minha mãe, mas tudo bem.
0: Não, não tem problema. Tu pode pegar ali na passada ali.
9: Na tua mesa?
0: Pega ali. Não, na minha mesa não tem. Esse aqui é o único que tem.
9: Vou manter esse aqui comigo.
0: Tá, queridos? Olha só, vou ler o e-mail da nossa menina de 11 anos. Onde é que tá? Tá aqui. Desabafo. Oi, pretinhos, tudo bem? Por favor, não me identifiquem. Ah, por isso que não veio o nome dela.
24: Oi, menina.
0: Eu tenho 11 anos e sou excluída na minha escola. Ah. Sabe aquela sensação de todo mundo tem um melhor amigo ou uma melhor amiga? Pois eu não conheço essa sensação. Queria contar que gosto muito de vocês, vocês sempre alegram o meu dia, me fazem rir e às vezes me fazem sorrir. Bah, não, pera um pouquinho, eu não tenho 11 anos.
9: Poxa vida.
0: Tu não errou ali, 21, 31, 41, que a pessoa que sabe a diferença entre sorrir e rir, é profunda.
24: É que pelo fato dela ser muito sozinha, ela deve ler bastante, Alexandre.
0: Ela então, é profunda, essa menina.
24: Ela se expressa muito bem.
0: Porque tá a risada, série, né? A risada, tu até consegue forçar. Uhum. O sorriso não. Tipo,
8: um sorriso sabe? Encantador. Não,
0: né? O sorriso tu não força o sorriso. A não ser que seja de tristeza. Mas aí tu dá aquela sorrisinha, né? Sabe aquela sorridinha?
9: É assim. A cara de gol contra.
0: Aham. Né? Uhum. Mas achei bem interessante essa análise dela aqui. Eu não consigo rir e às vezes nem mesmo sorrir. E aí a gente consegue fazer ela sorrir. Mas bem, no que eu realmente queria falar, e se não for muito incômodo para o Alexandre, olha que querida, cara. Já que ele não gosta de e-mails longos, eu gostaria de contar uma curiosidade de algo que eu venho estudando, já que ninguém liga pra mim. Ah, não, peraí, cara.
9: Isso é muito triste.
0: Vocês sabiam que as damas da noite, ou as águas-vivas negras que vivem na área, na zona abissal...
9: Essa eu não conheço.
0: Elas medem de 6 a 10 metros ao todo.
9: A dama da noite mede quanto?
0: A água-viva negra.
7: Quantos metros?
0: De 6 a 10 metros. Imagina, Rafinha, tu tem 1,5 metro praticamente.
8: 1,68 m.
0: É, 18 centímetros a mais de 1,5 metro. Imagina tu dar de cara lá dentro da água com uma
7: dama da noite.
0: Uma dama da noite dessa, uma água viva de 10 metros.
8: Como é que, ela não deu o nome dela.
0: Não, né? Deu o nomezinho, ela pede pra não dar.
8: Eu já vi duas damas da noite falando, uma pra outra.
7: O que elas falavam?
0: O que elas falaram no e-mail da nossa ouvinte de 11 anos?
8: Vamos queimar um surfista que tá dentro da...
7: Foi o que veio. Não, mas foi mais. Não, foi levinho. Foi levinho. Tu pensou coisa pior? Viva, né? Eu sei que tu pensou.
24: Nós somos os melhores amigos dela. Fala pra ela vir visitar a rádio.
0: Isso, vem visitar a rádio.
24: Pra mim assistir o programa. Pra contar pra todo mundo que a gente é melhor amigo
0: dela.
24: Boa.
0: Achei legal, Tá convidada, pede pro pai, pra mãe, pra avó, tio, pro Dindo, pra Dinda te trazer aqui na Atlântida pra tu nos conhecer, a gente quer te conhecer também.
7: Vem dirigindo também.
24: Ela não dirige o idiota.
0: Cala a boca, ela tem 11 anos.
7: E daí?
0: Pede
7: e daí
0: o quê?
7: Dindo. Não dirigia com 11 anos.
0: Era outro tempo.
24: Ah, ele deu um excelente argumento.
0: Era outro tempo.
24: O Porã também dirigia.
0: E não era na rua. Jamais dirigi na rua. Tarde. Meu pai jamais permitiria. Dirigia
24: dentro de casa?
8: Estacionamento do mercado, né?
24: Que casa grande que tu dito, era rico.
0: Não, cara. Eu tô dizendo que era dentro do estacionamento, dentro da garagem. Bota o carro pra frente, bota o carro
8: na
0: pra fora.
8: Tira
0: o carro pra mim. Bota o Fuca pra dentro, bota o Fuca pra fora. Vai lá, liga o carro pro pai.
7: Não,
0: o
7: Rafinha me deu carona no verão com a filha dele dirigindo, muito bom.
8: Mas é na praia,
0: não,
8: na praia
0: não era
8: a
0: filha dele daí.
24: Era sim.
7: Não, era ela
0: mesmo. Era.
8: A Lívia tá
0: não, na praia não pode.
7: Vamos comer um peixe, tomar
0: não,
7: um
0: gelo. Não, olha só, na praia não pode.
8: Nas paralelas, não nas principais, né, Fê? Tá louco.
0: Não, pode, cara.
7: Não pode. Mas é só quando ele se mama, ele ajuda a fazer as margens.
24: É, porque daí ela tá sóbria.
7: Isso, criança não bebe.
0: Cara, pra dirigir automático, no Brasil é 18 anos, né?
24: O quê?
0: Com habilitação.
8: Tem razão.
24: Não, mas lá na praia pode.
0: Não, na praia não pode.
7: Sim, na praia tudo pode. Praia é tranquilo.
0: Não, eu nunca vou esquecer uma vez a minha avó. Não vou falar.
8: Porque o Porã vai estragar teu raciocínio.
0: Exatamente, não vou falar porque eu vou ser interrompido, você por ficar muito.
24: Mas a tua avó tinha idade pra dirigir.
0: É que aí é que tá. Eu saí com a minha tia no carro dela e a minha avó. E aí lá pelas tantas a minha tia falou assim: quer dirigir? Eu tinha 12 anos. Eu falei: quero. E a minha avó falou: se tu for dirigir, eu vou descer e voltar pra casa a pé. Eu falei, bom, então tá, se a avó tá metendo essa pressão, não vou dirigir. Por quê? Porque a avó sabia que não era certo uma criança de 12 anos dirigir.
8: Experiência dos mais velhos.
0: É isso.
7: Os anos 50 eram assim.
0: Não, isso era nos anos 70.
7: Sério?
0: É, não, 80 já. Com 80. 12 anos era 79.
7: Poxa,
0: 1979.
7: Tá ano bom, hein?
0: Ano lindo, bom. Ano maravilhoso.
24: E vocês estavam perto de casa?
0: Tava perto de casa, foi rapidinho, a avó voltou rapidinho.
8: Voltou fazendo um Cooper.
24: Não deu nem pra suar.
0: Ô, Ivan, tem uma piada pra nós aí, Ivan?
7: Segunda-feira eu posso contar uma piada?
0: Tu pode.
7: Oh, obrigado, meu irmão, tu é o cara. Tô bem com o homem aqui, o homem tá bonito.
0: Deu tempo. É que tu não tem muito conteúdo, então vai na piada direto.
7: Não. Como eu não tenho conteúdo? Me pergunta o que tu quiser que eu te respondo. Se a gente não tem conteúdo, é grosseria comigo.
0: É.
7: Eu sou um cara letrado, um cara vivido.
0: Tá.
7: Tô lendo.
0: Apesar de analfabeto. Entendeu?
7: Tô lendo, sabe o quê? Gabriel Garcia Marques.
0: Tá brincando.
7: Tá lendo, se era analfabeto. Solidão, eu aprendi a ler. Aí não posso aprender uma coisa nova.
0: Não pode.
7: Tu aprendeu.
0: Aprendo uma coisa nova todos os dias.
7: Tu aprendeu a fazer rádio comercial e tá tudo bem. Tu não fazia. Hoje tu faz.
0: Eu faço rádio comercial há 20 anos, cara. Mas aprendeu.
7: Eu não li antes.
24: E tu tá aí há um aninho só, né?
7: E aprendi a ler e faço até rádio comercial.
0: Não, eu acho bonito. O teu depoimento é bonito e é inspirador. Que mais pessoas se inspirem no teu depoimento e passem a querer ler, querer aprender, querer saber mais sobre as coisas.
7: Todo mundo tem que ler, entendeu? Ah, eu sou cego. Não tem problema. Há os audiobooks.
0: Tá, tem audiobook.
7: Audiobook pra quem é cego. Né? Pai, Braille é difícil. Tentei uma vez, dificílimo.
24: É muito ponto final.
7: Muito, muito. Eu tinha um amigo meu que tava lendo uma vez um filme de terror, lendo um livro de terror.
0: Sério.
7: E ele era seguir, ele fazia só assim.
8: Tem Braille gago?
7: Não. Muito difícil. Muito
0: perto da hélice.
7: Não. Muito. Erradíssimo. Engraçadíssimo.
0: Com esse frio, errado. Uma ventania.
7: Piano tem Braille?
8: Pai é cego, sabe? É piada, Ivan.
7: Não, só um pouquinho. Ele me xingou que eu não tenho conteúdo. Eu tenho conteúdo. Sabe quem é que inventou o piano?
0: Quem?
7: Uma pessoa.
8: Ah, para!
0: Uma pessoa. A resposta foi maravilhosa. Que errada, não.
25: Person, pianos, né?
0: Isso. Olha, porra, veio bem, hein?
3: É, mas pouca gente eu, pegou. Porém,
7: humor mesmo, para poucos. Porém, eu tô ansioso pra ver o Porã sábado.
3: Onde é que tu vai sábado ver o Porã?
7: Floripa.
3: Tu vai estar em Floripa sábado?
7: Tu vem pra
3: Por quê?
7: Porque tem show lá, meu.
3: É mesmo? Ah, é? Em Floripa? Onde foi?
7: Floripa Comedy Club, no dia do Djavan.
3: Legal.
7: Aquele Djavan.
3: Que dia?

0: eu vou contar a piada, não vou atrapalhar.
1: O piano foi inventado pelo italiano Bartolomeo Cristofori.
0: Isso aí, o que o Bartolomeo é?
2: É uma pessoa.
3: Uma pessoa.
1: É. 1700, trabalhava na corte dos Médici.
0: Foi um cachorro?
1: Em Florença, né?
3: Demais.
0: Foi um gato?
2: Não.
0: Foi um tigre? Foi o quê?
3: Uma pessoa.
0: Eu tenho conteúdo.
3: Ivan?
0: Sabe quem é que descobriu? Vamos. Sabe quem é que descobriu? Sabe o que a Américo Vespucci fez? Américo Vespucci.
3: Grande que o Américo Vespucci.
0: Grande navegador. Descobriu as Índias. Uhum. Mas vou ler a piada pra tu não ficar nervoso.
3: Já não, eu não tô nervoso. Tu nunca me viu nervoso e é bem provável que tu não me veja nervoso. Deixa eu te falar uma coisa.
0: O Ari Fontoura.
3: Eu quero te ajudar com o serviço do teu show sábado
2: em Floripa, que
3: deve estar vendendo muito, deve estar vendendo horrores.
0: Ah, não, tá. Se tivesse, eu não falava.
3: Então aproveita e fala.
0: Arroba o Gordo Léo, vai lá que tem Ivan, Palhaço Maionese e Gordo Léo no Floripa Comedy. Não vá no Djavan, ele já é milionário.
3: Ah, tem Djavan no mesmo dia?
0: Ah, mas no meu público.
3: Tem na Arena Ó.
0: Não, mas vamos falar a verdade. Quem gosta de Ivan não ouve Djavan.
3: Não, acho que as coisas não são
4: quem
3: assim.
4: Quem vai no Ivan é porque não vai no Djavan.
0: Exatamente, ou vai nos dois. Sim.
3: Tá, mas enfim.
0: O Ari Fontoura, grande ator, tá vivo, bem.
3: Tá vivo, bem, claro.
0: Se juntou ao Bill Gates e ao Tony Ramos.
3: Tá.
0: Os três criaram um produto. Qual o nome do produto?
4: Bill Gates, Tony Ramos, qual é o primeiro?
2: Ari Fontoura.
4: Ari Fontoura.
1: Arigato.
0: Não.
3: Peraí, cara. Bill.
2: Mais um pouquinho.
0: Não, não, pera.
3: Tony.
0: Pera.
3: Bill.
0: Bill e Tony.
4: Biotônico Fontoura. Biotônico Fontoura. Ah, moleque.
0: Viu como eu tenho conteúdo, meu jovem?
3: Parabéns.
0: Pelo dia, beijo do coração. Eu
3: parabéns.
0: Seis horas eu volto.
3: Tá te esperando.
0: Fui pra mim às seis horas.
1: Como é que sabe que ele é peludinho?
0: Eu tô falando do Brusão. Por que você pensa malícia? Para com isso. As crianças gostam, Sani. Tem que ser mais jovial. Eu penso, parei de falar palavrão no programa.
1: Quando?
3: Hoje desde, desde sexta.
0: Hoje eu falei um palavrão no programa. Falei palavrão?
2: Não, né?
3: Não, mas usou um conteúdinho aí meio duvidoso pra crianças.
0: Qual, América Vespucci?
3: Não.
1: Tu falou de Dama da Noite.
2: Soroba.
3: É.
4: Tá. Não, mas a Dama da Noite tá, já passou. Foi a menina que falou.
3: Já passou. 18 minutos pras duas da tarde. Olha só, tem um e-mail aqui sobre multas. Multas não ensinam. Diz o nosso ouvinte Ricardo, motorista de aplicativo de São José, Santa Catarina.
2: Tô com ele.
3: Salve, bebês! Bebês? Gostei carinhoso, do bebês. Dudu. Recentemente, o Alexandre falou que numa blitz, um carro de pipoqueiro foi preso. Pois bem, sou motorista de aplicativo e levei uma multa por causa da plaquinha luminosa da Uber, porque não pode usar... 5 pontos na CNH e R$195 idos para o espaço. Isso afeta muito minha renda, já que só faço R$250 por dia. Tenho problema de saúde e não posso trabalhar mais do que já faço, que são 10 horas por dia. Já fui motorista de ambulância e, pasmem, já recebi multa na ambulância na rua do hospital e tive que pagar. Dei 10 anos de aula em autoescola e afirmo que o Código Brasileiro de Trânsito tem que mudar. Ele está ultrapassado e trânsito tem que ser matéria escolar. Eles poderiam dar uma advertência para ajudar a pessoa a se regularizar antes de multar. Mas no Brasil se pune quem é de bem, já que a maioria das blitz são entre 7 e 8 da manhã. Ou também às 17h18, no fim de tarde. Desculpem o e-mail longo. Fetter, sou teu público. Abraço do Ricardo, motora de aplicativo São José. Valeu aí, Ricardo. Mas é que se a gente para e entra nessa piscina, se a gente resolve entrar nessa piscina para começar a tirar de dentro dela tudo que está errado, tudo que está defasado, tudo que está em desacordo com o que a gente imagina ser o certo nos dias de hoje, cara, a gente vai perder muita energia.
0: Eu só acho que criança tem que estudar e brincar, velho. Depois o papo vai ser trânsito.
3: Tô contigo.
0: Assim, porque ela não tem nenhuma consciência formada e nem um pensamento assim, de cognitivo, cara, para entender o que é o trânsito.
3: Mas
0: de verdade.
3: Pode
0: acho que cada coisa no seu tempo.
3: Pode, assim. pode ser uma disciplina ali a partir da oitava série, cara. Porque no ano que vem a pessoa vai fazer 17 anos, 18 anos.
0: Aí,

0: um adolescente, né? Tá em fase de formação.
1: Aí leva pra quilômetro de arrancada. Adolescente.
2: Não, mas a criança tem algumas aulas. Até que criança, daqui a pouco, quando vê o pai e a mãe sem cinto, cobra que o pai
3: exato,
2: e a mãe
3: exato, exato.
0: Mas é que daí tem maneiras de tu falar.
3: É de forma educativa mesmo pra vida, entende, cara? Muito mais do que tu vai usar seno, cosseno e tangente.
0: A Fundação Tiago Gonzaga trabalhava desse jeito aí, de maneira lúdica com as crianças. Isso ok. Aí beleza. Mas ensinar na escola, aí eu já paro e penso. Até porque criança, por exemplo, ela não tem uma visão tridimensional formada já no arrancar da... Ali, entre, vamos dizer, entre 5 e 10 anos. Isso ela vai aprimorando. A gente sabe que é assim.
4: Mas é o Discord, Diego.
3: Cara, aprender a atravessar na faixa, aprender que sinal vermelho, verde, amarelo, isso, dar a mão pro adulto. Isso. Eu acho que tem maneiras de inserir. Bom, sim.
0: Aí, beleza.
3: Ainda que não dê pra discordar de ti, que sim, criança tem que brincar.
0: É que ela, nesse aspecto, assim, quando a gente fala de trânsito, ela faz justamente isso que tu falou. Ela vai daqui a pouco atravessar na faixa, vai dar a mão pra um adulto, né? Mas ela... Carro, eu acho que ela tem que saber isso que o Gomes falou. Tem que usar o cinto, cobrar do pai e da mãe, porque vão combinar. Qual é o pai e mãe também que gosta de daqui a pouco tomar uma regra do filho, né? E mudou muito, né, meu? Hoje é automático, a gente entrou no carro... Claro.
5: É, mas não é bem assim. Sabe que não é bem assim, né? Tem várias multas que são por falta do uso de cinto nas BRs, cara. É. Que agora tem aqueles radares que conseguem enxergar se tá mexendo no celular ou sem cinto, e tem muita multa ainda por falta do uso do cinto.
3: Ah, e o cara não usa porque não quer. Ele não usa porque não quer usar. Não é porque ele esqueceu de botar o... Não, ele não usa porque ele não quer.
1: Os carros gritam pra tu botar o cinto.
3: Exatamente.
5: Tem os carros que nem arrancam, né? Se não tá de cinto, né?
3: Exatamente.
5: Os carros mais novos.
1: E as crianças têm que cuidar. O pai pega o carro domingo, pega um latão pra comprar carne. Ah, chama atenção, filho, chama atenção.
4: Claro. Não, eu acho que...
3: Como é que é?
4: A criança tem que aprender.
1: Desculpa, não entendi. Quantas vezes saiu pra comprar carne no domingo?
5: Com o latão na mão.
1: Claro. É, teu filho chama teu pai, latão dirigir não dá.
4: E traz a maneira de educar, entendeu?
1: E
4: traz coraçãozinho.
3: Não leva o filho.
1: Claro, também tem isso.
2: Pai, esqueceu teu crio.
1: Eu quero ir tomando meu latão.
4: Eu acho que é legal, já de 6 anos, tu já ensinar nas escolas coisa de trânsito. É bom. Porque se tu já ensinar a dirigir, tu evita os manetas lá na frente. Pensa assim, se de 6 aninhos, tu já ensina a dirigir. Freio de mão. Baliza, de jovem tu aprende?
3: Não, escaleta. Acho que não.
4: Quando
3: acho que
4: fizer
3: não é por
4: 18,
3: aí.
4: Já passa de primeira.
3: Não, acho que não é por aí. Acho que não é por aí.
4: Tudo é coisa.
3: Não é por aí.
4: Como não?
3: Acho que não é. Não é esse o conteúdo. Acho que o carro é depois, lá na frente. É comportamento no trânsito enquanto pedestre.
1: Ah, Ivan, moto, então. O que foi? Brinca, atenção, carro choque. Já aprendi ali um pouquinho. As crianças podem dirigir.
4: Isso, auto choque é legal demais.
3: Rápido show do intervalo. A gente vai quebrar os pratos aqui e já volta.
4: Tinha uma Elba?
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21: Estamos de volta com o Pretinho Básico, 5 minutos para as 2 da tarde. Eu já dei um tapa com o Rafinha. Salve, gurizada. Passo aqui para registrar que sou ouvinte assíduo de vocês desde 2007. Eu fui daqueles que me migrei todo e sigo assim desde então. Neste meu primeiro e-mail, eu quero relatar um fato que ocorreu anos atrás no futebol que vocês jogavam nas terças-feiras aqui na HD.
22: Ah, faz tempo.
21: Eu jogando contra o time de vocês, o pequeno Rafael. Rafinha Menegaz foi tentar receber uma bola. Eu fui me antecipado, fofura de souvenir, para roubar a bola e sem querer acabei dando um tapa forte no peito dele. Ele virou-se para mim. Olhou fixamente com seus olhos cor de amarelo cirrose.
22: Mel, né?
21: E naquele momento, meu Deus, o mini touro vai me cagar a pau, aquele baixinho entroncado. E o que foi que ele disse? Foi nada, irmão, segue o baile.
22: Que
21: parece que eu tô vendo tu com aquela marra toda jogando bola.
22: Não, futebol a gente se transforma.
21: Ali, foi exatamente ali que o mestre começava a dar sinais de sua sabedoria.
23: É verdade, gafanhoto!
21: Esperei uma bota dele o jogo inteiro e não veio. Que homem humilde, senhores. Fetter, desculpa o e-mail longo, tu dá bota. Eu dou, cara, azar. Futebol é futebol. E Rafinha, sou teu público, meu bruxo.
23: Obrigado, bruxo.
21: Eu também tenho 1,67m. Dizer que tu tem mais que isso é caô. Grande abraço, Diego Becker, o tamboreiro. Valeu aí, Diego.
22: Mas faz tempo, né?
21: Jogar faz tempo. Que
22: saudade, né? Dessa bolinha.
24: Tu lembra do bolinha? Tamboreiro?
22: Não.
24: Tu lembra disso, não?
22: Não lembro. Vai, a gente jogava com uma galera sempre, toda
24: até
22: hora.
24: Até eu, mano, joguei essa bolinha uns
22: claro,
24: anos.
22: Claro, jogou aí, bastante tempo aí, todo mundo.
21: Essa bolinha era uma instituição que tinha.
22: Puta, era o... Esperar a terça pra jogar essa bola.
21: Na segunda-feira o cara já acordava diferente porque dele. Amanhã tinha joguinho.
24: Bora amanhã então, bora amanhã. Não, tinha uma outra coisa que você postava que achava do caralho. Eu dizia, pá, olha que triste, louco jogando. Aí quando eu entrei na rádio, era super terça ou terça nobre?
21: Terça nobre.
22: Terça nobre,
24: era isso, muito
22: terça
24: legal.
21: Era a nossa terça nobre e o nome do time era Real Madriga.
22: Eu jogava com a terceira camiseta do Real Madrid, aquela laranja, sabe?
21: Sim. Laranja meio rosa.
22: É, isso aí.
21: Era demais. Vamos abrir a votação para craque do episódio, Rafael Gomes. Por favor, pode votar.
25: Ah, eu vou votar no Ivan.
21: Porque
25: o Ivan fez bons comentários sobre a Dama da Noite ali. Eu gostei bastante dele.
24: Muitíssimo obrigado.
21: Não me pegou muito porque ele não fez nenhum comentário sobre a Dama da Noite.
25: Ele fez.
21: Fez?
24: É. Depois eu explico.
21: Tá bem. E tu, Ivan, vai votar em quem?
24: Olha, eu vou votar na tua pessoa.
21: Vai votar na minha pessoa, por quê?
24: Muito caridoso com a minha. Apesar de ter desmerecido a minha inteligência, eu provei aqui que por A mais B que eu sou um cara inteligente.
22: Ele não te deu o pão de mel, hein, velho?
21: Eu vou te dar agora, então. Ó, o pão de mel pra ti.
24: Viu? Eu sou bom.
21: Vou te dar um pãozinho de mel da Zezé. Pode levar esse pãozinho de mel da Zezé.
24: Vou levar agora pra mãe lá.
21: Ia ser o meu almoço, mas eu tô abrindo mão do meu almoço pra ti.
24: Não, tô passando dificuldade.
21: Não, não faz questão. Não vou passar dificuldade. Eu estou abrindo mão do meu almoço pra que tu comas.
24: Fazes bem, tu tá bonito, tá esbelto.
21: Obrigado, cara.
24: Tens meu voto. Minha mãezinha te mandou um beijo.
21: É mesmo. Manda outro carinhoso beijo pra tua mãezinha.
24: Mandar no ouvido esquerdo com o direito. Dela tá ruim.
21: É.
24: Tá sumindo?
21: E a perninha dela, conseguiam botar outra, não?
24: Tamo só pelo quinto dedo.
21: Como assim? Tamo montando.
24: Tamo um Lego.
21: Como assim?
22: Um Lego.
24: Véio, tá difícil,
21: tamo pô. Montando tipo Lego.
24: Pô, caríssimo. Caríssimo,
21: mano. Com o dedinho mais caro de tudo.
24: Porra!
21: Sim, porque as pessoas não dão importância, mas a importância do dedinho, minguinho, do dedo, do pé.
24: Só cair.
21: É muito impossível. Se tu não tiver o dedinho minguinho do pé, tu não tem equilíbrio. É sério, cara. Pode ser.
25: Tem um juiz que o minguinho nem toca no chão.
22: Não. Mas cai. Tem ele, tu vai andar em itálico.
24: Assim, isso, tu vai andar isso.
22: Só se o pé é um cacetinho, né?
21: Vai votar em quem, Adams?
22: Vou votar no Ivan. Porque ele veio sóbrio.
21: Dois votos para o Ivan. Rafinha, vai votar em quem, mano?
22: Voto de solidariedade é o Porã. Que veio mal, brabo, obrigado. Sem muita vontade.
21: Ele veio mal e eu concordo e tu vai votar nele.
22: Eu preciso que ele esteja de melhor, né? A gente conta com essa galera de Santa Catarina, né,
21: tá Porã? Tá bem. E tu, Porã, vai votar em quem, Porã?
0: Eu vou votar no Ivan também. Acho que o Ivan fez um bom programa. Foi um ótimo programa.
24: Obrigado, Porã. Então,
0: parabéns.
25: Tá bem, e sexta-feira o Pretinho Básico está em Novo Hamburgo.
0: Olha aí.
21: Como assim?
25: Sexta-feira tem show do Pretinho.
24: Entendi. O cagaço dele, a 1h06.
21: Combinem comigo antes.
25: Não, tem show do Pretinho no Boteco Comedy em Novo Hamburgo.
21: Aí sim. E sábado tu vai estar em Floripa.
24: Sábado eu tô em Floripa.
21: E sexta em Novo Hamburgo.
24: Não, sexta eu tô na sexta. Tem que ver a escalação do time de sexta, que é rotativo,
21: então
24: é rodativo, né?
21: Tá, entendi, é rotativo, ok. O Pretinho vai estar, se tu vai estar ou não é detalhe. O
25: Pretinho estará lá.
21: Muito bem, vamos ficando por aqui. Eu também voto no Ivan. Ivan ganhou meu voto ali, gostei da atitude em dizer, não, eu não sou burro, eu não sou iletrado, eu sou inteligente, eu sou letrado, gostei.
0: E aí, aprendeu a ler,
21: gostei,
0: né?
21: Gostei, aprendeu a ler por si só, foi lá e tá lendo agora 100 anos de solidão.
24: Isso aí, se você é uma pessoa que tem idade e não estuda, estude, nunca é tarde para iniciar nos estudos.
21: Dá perfeito, Ivan, perfeito, leva mais ainda o meu voto agora depois dessa.
24: Eu sou a favor da educação.
21: E vou te dizer mais, eu tinha outro pão de mel aqui pro meu almoço, eu vou te dar os dois.
22: Olha aí.
21: Aí, ó. Vai levar os dois. Esse aqui fora do ar eu te dou lá depois. Pretinho, fica por aqui. A gente combina de estar contigo de novo logo mais às 6 da tarde. Por favor, esteja conosco. A gente gosta muito de te ter na nossa audiência. Um abraço, boa tarde. Pra ti não, Porã. Tchau.
1: Que magoada.
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12: Tá na Atlântida, todo mundo tá ouvindo a melhor vibe do FM. Segunda-feira, dia 24 de agosto. Boa tarde pra você, boa semana pra você que tá no trabalho, em casa, no carro, na praia, sei lá. Eu, @marina.soares, tô chegando agora 2h07 pra te fazer companhia logo depois do Pretinho Básico. E hoje eu quero saber de algo que pode dividir completamente as amizades. Quando é aniversário de alguém, quem paga a conta? Porque tem gente que acha óbvio. Ah, vai chamar para aniversário? Paga tudo. Ou para outras pessoas é, não, aniversariante não paga. Então assim, quem que paga? Edna, hoje a gente vai mexer no vespeiro do bom senso, né? Boa tarde, amiga.
32: Boa tarde, Minas. Boa tarde, Santa Catarina. A gente vai mexer, tá? Sem dó nem piedade. Eu já tenho opiniões sobre, mas é isso que a gente quer saber. A sua opinião. Aí, perguntando, você escolheu o lugar, escolheu o cardápio, convidou as pessoas, tá tudo bem mesmo eles pagarem? Aniversário é presente ou cada um paga o seu? E quem chama pro restaurante sem pagar ganha presente? Tantos questionamentos para tantas respostas aqui em Santa Catarina e no mundo através do nosso canal no YouTube, Atlântida SC. Ingrid Calisto, boa tarde. Como é que a audiência participa do PDM?
33: Oiê, boa tarde, Minas. Boa tarde, Santa Catarina. Então já manda sua mensagem pro WhatsApp aqui de Floripa no 489-9188-1009 ou, se preferir, pode mandar também pra Blumenau no 47-99-249-7153.
12: Temos muitas opiniões, mas a gente quer saber de vocês, da audiência. Já vai pensando aí enquanto tu ouve uma musiquinha? Bruno Mars, Treasure. No YouTube, Atlântida SC, que a gente continua. 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
0: 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Eu não aguento. Como andarilho. Cara, nada a ver. Eu adoro essa vinheta. Estamos de volta com o programa das minas. E o tema de hoje é basicamente... Uma pessoa faz aniversário. E ela te chama pro aniversário. E tu tem que pagar a conta... Ou dividir o churrasco. O que tu acha disso? Tu acha que é normal? Que é o certo? Que tá tudo errado? Manda sua opinião pra gente. 489-9188-1009. Edna Ferretti, você, senhorita, já disse que tem uma opinião, então eu quero saber o que está acontecendo.
5: Ó, cada um sabe a realidade dos seus amigos, né? Então, eu acho que quando você tem amizades honestas e você não tem condições de pagar pra todo mundo, e seus amigos também estão no momento que eles podem, eu não vejo problema algum do aniversariante convidar e os amigos, cada um paga o seu rolê no barzinho que vai. Agora, quando o aniversário é em casa, em relação à questão da alimentação ali, dos salgadinhos, do bolinho e tal, eu acho que o aniversariante tem que estar com a responsabilidade, mas bebidinhas não necessariamente. Eu acho que a nossa geração conseguiu normalizar muito isso, de, cada um traz a sua bebida, e facilitou bastante, né?
0: Sim.
5: Eu não vejo problema em pagar alguma coisa, e se eu sei lá, não sei em que mundo acontece de, galera, vamos pagar pro aniversariante, não sei, cara, eu acho que o aniversário é a responsabilidade da pessoa, e tipo assim... Ah, e se você quiser, leva um presente. Não gosto de obrigar ninguém a nada no meu aniversário.
0: Mas tu acha que assim, ó, por exemplo, chamou pra um restaurante todo mundo. Aí a pessoa vai pagar a sua própria conta. Tem que levar presente?
5: Não.
0: Não.
5: Não, eu acho que eu não consigo me imaginar levando, eu acho meio nonsense assim, galera, vamos no restaurante que eu escolhi, tipo assim, e muitas vezes em restaurante de aniversário não é muito barato. Então, tipo, a pessoa fica ainda brava... que você não foi, eu acho meio sem senso, assim, convidar pro
0: isso
5: restaurante
0: aí,
5: caro.
0: Eu tenho um protesto, por quê? Eu acho que quando a gente decide fazer um aniversário num restaurante, a gente tem que ter o senso de chamar pra um lugar barato.
5: Me irrita
0: muito aquela pessoa que chama pra um festival de sushi, que cada pessoa tem que gastar R$200.
5: A comemorar a sua própria vida, beleza.
0: É,
5: eu sei que a tua vida, talvez, ela valha mesmo ali uns duzentinhos, mas, cara, não é todo mundo que às vezes tá ok, às vezes deu um problema e tal. Eu acho que, por exemplo, se a pessoa tem muita grana, eu acho, assim, de bom tom. Se você tem condições, pague. Eu super faria isso.
0: Uhum.
5: Mas agora, cara... Ai, desnecessário, né? Eu acho meio feio. Ai, vamos lá gastar uns 300 pila hoje pro meu aniversário, assim, só pra você jantar. E muitas vezes as pessoas, a gente tá olhando individualmente, né? Mas você tem uma família, você tem filhos, tem toda uma galera, não é só o seu valor.
0: Não, sim, impossível. E eu fico... É que, na verdade, esse do festival eu fui bem específica, porque tem uma história. Aquela minha ex-amiga que virou inimiga, que eu já falei aqui mil vezes.
5: Esta rendeu história nesse programa das minas.
0: Aquela pessoa que copiou o meu cabelo, que dizia que o meu trabalho era inútil. Enfim, essa mesma pessoa. Ela, uma vez, fez um aniversário em um festival de sushi. Em que era R$200 por pessoa.
5: Ah, era bem específico esse teu exemplo.
0: Sim, é que era R$200 por pessoa. E... se ela levasse 10 pessoas, ela não pagava. Então, ela não pagou nada. E todo mundo, cada um pagou R$200. Lembrete, todo mundo era estagiário. Meu namorado ganhava 600 conto naquela época.
6: Gente, um terço do salário dele.
0: E ela chamou... Assim, gente, essa cara de pau eu não tenho.
6: Não.
0: Assim, ao mesmo tempo que eu penso, pô, se é aniversário da pessoa, ela decide onde comemorar, eu acho que falta uma empatia, um pouco. Mas assim, se a pessoa, pô, eu quero muito, é meu sonho comemorar lá. Ok, mas tenha ciência de que metade não vai e tu não pode ficar braba.
5: Sim, com certeza.
0: Se ficar braba, aí é babacona. Né? Porque, pelo amor de... Quem que vai ter, gente? Porque assim, ó, sei lá, uma pessoa adulta deve ter aí uns 2 aniversários por mês. Eu diria uma média, sei lá, 1, 2. Tem mês que todo mundo resolve nascer, né? Setembro tem 400 aniversários. Como é que eu vou pagar 200 conto?
5: Não dá.
0: Não tem condição.
5: Como é, né?
0: Não é. Sim. Eu, quando vou fazer aniversário, eu também sou adepta desse... Vai em restaurante, cada um paga o seu, mas eu escolho o restaurante mais barato do universo. E eu falo, não me dê nada e vai se tu conseguir. Se tem drink de R$50, eu já não vou. Entendeu? Já não tá selecionado ali pro meu aniversário. Porque eu tenho amigos de diversas classes sociais. eu tenho amigos que eu não quero excluir, eu não quero que ele chegue lá, sim, e só consiga tomar uma coca a noite toda, entendeu? Eu não quero essa tristeza pra ele. Quero que ele consiga comer um macarrãozinho, se tiver um macarrãozinho, uma coisa do tipo. E essa falta de empatia, às vezes, me faz perceber, então você não é um amigo de verdade. Porque se tu não pensa nos outros, aí é o meu aniversário. Mas e daí? Tu tá chamando as pessoas pra comemorar com elas, não é? O que que tu acha,
5: Ingrid? É a famosa consciência de classe, né?
0: É, tem gente que não tem.
1: Não tem.
0: O que que tu acha, amiga?
1: Ai, gente, eu concordo total com vocês. Eu tenho uma amiga que todo ano ela me chama pro aniversário dela e é sempre um rodízio de pizza, da melhor pizza. Não dá, eu nunca vou, né? Eu sempre falo pra ela, amiga.
0: Desculpa,
1: não vai tá rolando, né? Não vai tá rolando.
0: Quando eu for CLT...
1: Um dia. Daqui uns aninhos a gente vê. Mas porque não dá, cara. Eu acho que a pessoa tem que ter consciência. Se tu vai chamar pra um lugar, chama pra um lugar baratinho, assim, um lugar bom. E leva um bolinho. Eu gosto disso. Eu sempre, quando chamo, assim, eu levo um bolinho pro lugar. E a pessoa vai, pelo menos, uma fatia de bolo, ela vai tirar daquilo.
0: Isso, uma sobremesinha tem que ter, né, gente? Senão, pelo amor de Deus, não há coração.
5: Tem aquele negócio também de aniversário em casa. Eu acho que a vida adulta é cheia de regras que ninguém fala pra ninguém, mas que, do nada, você já tá sabendo. Quando a pessoa faz um aniversário na casa dela, que dela proporciona algumas coisas, eu acho que sim, é obrigação levar presente.
0: Tu acha... Mas...
5: Ai, na casa da pessoa, eu acho.
0: Mas se leva bebida também?
5: Ah, aí a bebida é tu que vai estar aproveitando, né? Para o teu próprio consumo.
0: É.
5: Agora, pô, é aniversário em casa, tipo, a pessoa, pô, ela gastou ali um negocinho. Eu sei que... eu acho que é uma regra da sociedade,
0: é verdade.
5: Assim, leve, mas não obrigatória, né? Eu já fiz aniversários lá em casa, já rolou de gente não levar presente e não fico chateada. Mas eu fiquei tão feliz, assim, eu nem pedi presente, nada, mas as pessoas entenderam, ah, o aniversário é na casa dela, vou levar um presente pra ela. Eu adorei receber.
0: Sim.
5: Amei. Ganhei de tudo, assim, achei super legal. Daí eu falei, pô, quando acontecer de novo, de alguém me convidar pra sua casa, eu acho que isso é uma boa coisa de se fazer.
0: É uma boa, e nem precisa ser um presente caro, né, amiga?
5: Não,
0: pô, tu vai ali numa lojinha de prata, compra um, sei lá, um brinquinho.
1: Qualquer coisa.
0: Às vezes,
5: cara,
0: é 30 pilinhas,
1: um chocolatinho.
5: E o mais engraçado do aniversário é que tu junta várias tribos, né? No meu aniversário tinha um pouco de... Mano, parecia um saladão, assim. Eu falei, gente, que pessoa aleatória que eu sou, né? Tem um pouco de tudo aqui. Então, por conta disso, eu ganhei presentes muito diferentes.
0: Ai, que
5: eu
0: legal.
5: Ganhei Vale Piercing, eu ganhei um livro muito legal que eu tô lendo até hoje. Eu ganhei delineador, eu ganhei incenso. Gente, uma delícia. Eu amei.
0: Quem não gosta de aniversário, eu acho muito doido.
1: Bizarro.
0: Gente, é muito louco isso, né? Então, meu namorado, assim, eu tenho que insistir pra ele fazer alguma coisa. Eu falo, tipo, tá, vamos num barzinho com teus amigos. Ele, ah, só porque tu quer, assim. Eu falo, pô, mas tu não vai gostar? Ele, vou gostar, eu adoro sair com eles, mas eu não me prestaria a organizar, assim. E eu, cara, não, isso não existe na minha vida. Eu não fazer um aniversário, assim, passar em branco?
1: Nunca.
0: Mas nunca na minha vida. Gente, temos áudios aqui. O que será que a nossa audiência acha desse assunto, hein?
3: Boa tarde, Minas, tudo
0: Oi?
3: Bem? Isso aí é fácil e é difícil ao mesmo tempo, né? Porque a gente tem que considerar, primeiro, a realidade financeira de cada um.
0: Claro.
3: E segundo, o gosto pessoal de cada um também. O aniversário da pessoa, ela faz do jeito que ela gosta, tá? Eu tenho um amigo meu aqui, que ele comemora até hoje, mesmo ele já estando concursado numa carreira que é um dos maiores salários do estado. Ele continua comemorando o aniversário dele da mesma forma que ele comemorava há 25 anos atrás.
0: Sem
3: na
0: noção.
3: Faculdade. Cara, chama todo mundo, cara, rodíziozão de pizza normal, cada um paga o seu.
0: Não.
3: Sempre foi assim. Então, assim, desde que eu conheço ele lá com 18 anos, hoje a gente tem 50, ele faz a mesma coisa. Agora, se uma pessoa tá começando a vida, tá com problema financeiro, e ela diz, cara, eu tô sem grana, e assim, ó, o que eu vou fazer é chamar cada um pra cá e cada um paga o seu, cara, tá tudo certo, ainda leva o presente também. Porque não é pra obrigado a pagar pra todo mundo. Ou a pessoa, cara, assim, ó, eu tenho outros planos, eu quero comemorar, mas eu não quero bancar nada pra todo mundo. Cara, tá tudo certo. Só não pode é abusar e dizer assim, olha, eu não vou pagar nada, eu sou aniversariante, então eu vou chamar a gente pra ir no restaurante mais caro aqui da região e aí eu não pago, vocês pagam pra mim. Aí isso é sacanagem. Mas se, pô, fizer dentro da realidade de cada um ali, normal, do que costuma fazer na vida normal, tá tudo certo, ó. Pô, esse final de semana eu fui em 12 aniversários em locais que a gente frequenta normalmente com a pessoa. Ela disse, ó, vou estar lá e cada um paga o seu. Cada um pegou sua comanda, fez lá, comemorou, levei o presentinho pra ela, tá tudo certo.
0: Cara, esse amigo aí que tá ganhando mais que todo mundo no estado e continua fazendo em rodízio sem pagar, é um sacana. Vou trazer um exemplo da pessoa mais bem-sucedida que eu conheço, Tarô da Chay. A nossa diva Tarô da Chay, que é um sucesso por si só, Ela comemorou aniversário esse ano, levando os BFFs da família para o Beto Carreiro. Pagando para todo mundo,
5: assim,
0: tá?
5: Assim.
0: Van
5: divas
0: e
5: fazem assim.
0: Divas fazem assim. Gente, se tu tem dinheiro, tu vai fazer teus amigos pagarem. Teus amigos, coitado, que pega o busão lá tão 8 da noite pra ir pra casa. Tem que ser muito mendigo. Ai, não, olha, tem que faltar.
5: Tem que ser muito chinelão.
0: Muito chinelão.
5: Aproveitando, vou convocar a nossa audiência aqui do Vale do Itajaí, Blumenau, Timbó, Indaial, toda a galera. Mandem aqui no 479-9249-7153 o que, que vocês acham sobre isso. Porque o pessoal aqui, Marina e Ingrid, eles são bons de festa, entendeu? Já fui em alguns aniversários. Então, eu quero saber a opinião aí geral da galera. Pode mandar aqui no nosso WhatsApp.
0: É verdade, porque pode ter opinião diferente, né? Dependendo do local. Eu acho que depende muito da idade também. Eu acho que a pessoa com, tipo, 40 mais, fazer uma aniversário em que ela não paga nada, mukirana. Eu já penso isso, assim, acho que é a pessoa...
5: Deu
0: que
5: tempo na vida de se organizar, né?
0: Já dá pra se organizar, né? Pra tu pagar um salgadinho ali pra raça, né? O que, que você acha? Manda pra gente. 489-9188-1009. Vamos com música. The Weeknd, Blinding Lights. A gente já volta.

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1: Estamos voltando! 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Estamos de volta com o programa das Minas, tudo certo, gente? Hoje a gente tá falando sobre aniversário, quem que paga? É quem convidou ou é aí quem veio? Merece um presente o aniversariante que te faz pagar um rodízio? Manda sua opinião, 489-9188-1009. Temos várias participações aqui, vou ler uma que tem textão. A pessoa tá na estrada, mas ela mandou o textão. Ingrid, lê aí pra gente, amiga, porque Clarinha. É textão dos bons,
2: não,
1: hein, amiga?
2: É gigante, gente.
1: Lê aí pra
2: Mandaram
1: gente.
2: Aqui. Eu penso assim, se o aniversário é meu, a festa é minha e as pessoas são minhas convidadas, então eu pago tudo. Eu só faço uma festa se eu tiver condições de receber as pessoas que eu convidei. Se eu não tenho condições, faço uma jantinha só eu e meu marido. Compro alguma coisa pra mim, faço algo mais reservado. Não acho que a gente precise fazer um festão sempre. Só faço se eu realmente tenho condições. Uhum. Mas eu acho muito deselegante você fazer uma festa e cobrar dos convidados.
1: Ai, sim.
2: É a mesma coisa com um casamento. Você vai fazer uma festa e cobrar dos seus convidados é o seu casamento. A gente tem até um caso de uma amiga que fez uma festa. Ela fez um churrasco e, cara, eu achei um absurdo. Porque em todas as minhas festas, ela sempre foi convidada e nunca pagou nada. Porque isso faz parte do meu senso, né? Mas ela fez a festa dela e cobrou o churrasqueiro, comprou o chope, cobrou o aluguel do espaço,
1: ai,
2: cobrou o DJ,
1: pobreza.
2: Aparelhagem de som, cobrou até a taxa da limpeza. E, pra completar, ainda ficava dando indireta, chorando por causa de presente. Cara, como assim? Então essa é a minha contribuição do tema de hoje. Gente, tô chocada.
1: Cara, meu como Deus assim? Deus. A pessoa cobrou até a taxa de limpeza. Amiga, você não pagou nada, então?
3: Castigo ai, do monstro, que... hein, esse aniversário.
1: Gente, que cara de pau, pelo amor de Deus. Amiga!
3: De novo?
1: De novo, mas hoje eu acho que a gente vai descobrir finalmente o que é bargô, hein?
3: Eu bora. Lembro que eles tinham falado que era hoje.
1: É verdade, bora atender.
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1: Ai, que delícia. Show do intervalo e a gente já volta. Não sai daí.
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21: Palavras de incentivo renovam a esperança, fortalecem a confiança e ajudam a seguir em frente com coragem, transformando obstáculos em aprendizado e aproximando cada passo da realização dos sonhos. Uma frase linda e simples, né? Bem objetiva, mas talvez uma das ideias mais eficazes que existe. De alguma forma, nosso ego gosta de receber incentivos para ter certeza que está no caminho certo. Agora, se você deixar seu espírito receber esse incentivo, aí sim você terá resiliência e vai acreditar muito mais no seu poder. Os obstáculos se tornam menores e de repente tudo é possível. E quem faz um elogio também deve saber disso. Aloha!
3: Agora, não vai. Olha qual a menina.
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1: Yeah! 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Estamos de volta com o Programa das Minas hoje perguntando. Quem paga o rolê do aniversário? O aniversariante ou os convidados? Manda pra gente, 489-9188-1009. Temos áudios por aqui?
22: Salve, Minas! Opa. Ricardo, motorista de aplicativo aqui de São José.
1: Coisa linda!
22: Eu sou, tenho 47 anos. Pra mim, aniversário tem que ser em casa. Não consigo ir num aniversário sem comprar uma lembrancinha. E eu não bebo, então tem que ter docinho, tem que ter bolinho. Não precisa nem, pode ser até um pastelzinho, mas tem que ter o bolinho, o docinho, que eu adoro aniversário de criança. E eu prefiro que seja em casa. Toda vez que é em restaurante, eu não vou. Eu acho que a pessoa é sem noção.
1: Ele quer o conforto, entendeu?
3: Sem noção.
1: Sem noção, mais um.
23: Oi, Minas.
1: Oi.
23: Eu acho legal quando tu faz na tua casa. Daí tu dá comida, né? E independente, cachorro quente, sei lá. Eu fui uns 2 anos atrás numa festa junina. E aí ela deu toda a festa, até tinha até DJ. E aí, ó, você, todo mundo, cada um traz a sua bebida, né? Uhum.
1: Festa
23: e
1: americana.
23: Eu gosto de tomar uma destilada, gosto de fazer minha caipirinha, tal, levei a minha caipira, a minha cachaça. E levei limão, levei o meu copo, levei aquele pauzinho lá que faz para espremer o limão. E eu levei até o meu açúcar. Eu só cheguei lá e pedi gelo, que eu não ia levar o gelo nas costas, tá? E ela falou, meu Deus, tu trouxe até o açúcar, mas o açúcar tem aqui. Eu assim, não, mas eu não gosto de pedir nada. E aí eu tô pedindo gelo e pronto.
1: Diva.
23: Cada um levou sua bebida e tava tudo bem. E a festa foi maravilhosa.
1: Pois é, a minha mãe, ela comenta que antes era muito comum festa americana, né? Que é isso, basicamente. As meninas levam as comidas, os meninos levam as bebidas e se junta ali. Quando é só uma festa sem pretexto, assim, de a gente quer fazer uma festa, ou quero fazer festa junina, quero fazer uma festa de Halloween, tudo bem. O rolê é aniversário que me pega.
3: Uhum.
1: Tipo, a gente dividir tudo. Ah, vamos passar um fim de semana na praia porque sim, porque é verão. Pô, tudo bem, vamos dividir tudo, é óbvio. Até a gente paga mais do que a pessoa que cede a casa, né? Porque ela já tá cedendo a casa, uhum. Blá, blá. Mas o aniversário, a responsa é tua, sabe? Tu não vai dar nada pros teus convidados.
3: Complicado. Bate no peito e sustenta.
1: Pô, tu vai ser
3: mão
1: de vaca. Ai, gente, e vou falar mais. Talvez eu ofenda algum amigo. A pessoa que chama pra um restaurante, restaurante caro. E aí, na hora do bolo, é um bento cake.
3: Puta que...
1: Nossa! Gente!
3: Específico!
1: Gente, quando é um bento cake me dá uma depressão...
3: É, não.
1: Porque tu vai comer meio dedo de bolo.
3: Tu nem vai comer, é o
1: tu
3: cheiro.
1: Tu nem vai comer. Ai, que lindo, não sei o que... Pois é melhor tu fazer um bolo de brigadeiro em casa. Faz em casa um bolo que cada um vai poder comer um pedaço de responsa e repetir. É melhor do que isso.
3: Cara.
1: É uma tristeza. Não vou negar, já fiz isso, gente. Não vou negar. Mas é uma depressão. É uma tristeza.
3: Cara, no meu caso, eu não sou muito do doce mesmo. Então, pra mim, um bento cake tá tudo certo. Não tenho problemas com isso. Mas, no aniversário, tu espera um bolinho, né?
1: É.
3: E eu acho que aí a gente entra num novo dilema. Porque quem também tá organizando aniversário, às vezes

0: prometi pra eu mesma. No próximo ano, quando fizer aniversário, eu não vou fazer mais aniversário em casa. Ah. Não vou fazer. Porque, cara, a pressão de você organizar um evento, pelo menos foi o primeiro evento da vida adulta que eu organizei. Porque eu nunca tinha comemorado o aniversário com os meus amigos em casa. Gente, sério, eu passei mal, eu passei ruim. Eu passei o meu aniversário inteiro. Tipo, eu ia lá, dava oi pras pessoas, aí eu ia pro banheiro passar mal. Aí eu voltava, eu ia e voltava. Me deu um ataque de nervos. Meu aniversário foi uó. Eu falei, gente, é melhor ir para um lugar que tá tocando uma musiquinha, bebidinhas, ok, você leva, eu vou levar um bom bolo da próxima, né? Um bolinho grande. Uhum. E é isso, vamos viver a vida. É tenso também.
1: Cara, pior que sim.
0: Pra quem tá no aniversário, é tenso.
1: Eu lembro que em 2023 eu fiz um aniversário em um... Ingrid, que ela lembrou da foto, certeza. Que eu fiz um aniversário lá num salão de festas e tal. E foi muito legal, porque daí o bolo, foi a minha sogra que fez um bolo gigante de morango suspiro, uma delícia. Um bolo gigante.
0: Delícia.
1: Aí eu fiz docinho, tinha salgadinho, aí eu fiz uma decoração toda linda, bababá, comprei roupa especial. Aí foi no caso do pessoal levar, eu tinha umas bebidinhas, mas eu falei pro pessoal, ah, se quiser mais, pode levar, né? Uhum. Eu tinha ali o básico dos refri, água e tal, né? Aí foi tão trabalhoso pra organizar, tipo, gente, eu pedi na China os balão, demorou 3 meses pra chegar. Então, assim, foi tão trabalhoso que o que que aconteceu? Eu tava muito animada, acabei bebendo
0: um pouquinho. E muito cansada.
1: É, e acabei bebendo um pouquinho mais. E deu, a gente começou às 7 da noite. E no mesmo dia tinha dado uma chuvarada, gente, que alagou Grande Florianópolis inteira. Então, todo mundo que estava lá tava com um desafio Criado. De ter chegado lá. Eu tive amigos que viajaram, tipo, 50 quilômetros pra chegar ali.
0: Meu Deus.
1: E aí, começou às 7 da noite. 2 da manhã, o pessoal começou a ir embora e eu chorando. Por que vocês estão indo embora agora já? Mas tá muito cedo. E o pessoal, já? Marina, a gente chegou às 7. Eu, mas e daí? Tá tão cedo. Eu não queria que acabasse, não queria aceitar. Porque dá tanto trabalho. E eu acho que é o mesmo sentimento de casamento. Dá tanto trabalho que tu não quer abrir mão daquele momento.
0: Exato.
1: Tu quer que dure muito mais.
0: E tu fica meses ali organizando aquele negócio, né?
1: Sim.
0: É tenso.
1: Ai, gente, totalmente. Eu nunca vou esquecer. Aí tem uma foto minha jogada, assim, que é que a Ingrid tá
0: jogando. Eu quero ver essa foto.
1: Eu vou te mandar.
0: Ingrid,
1: é eu jogada do lado do meu balão de coração, assim.
0: Cara,
1: depois de aceitar que os meus amigos estavam indo embora.
0: E vocês lembram do vídeo daquela menina que viralizou uns tempos atrás, que era a festa de 15 anos dela, que ela acabou de curtir a festa de 15, e dela falou assim, nossa, se eu soubesse que era assim, a gente não tinha feito e tal.
1: Ai,
0: Ai, galera, se eu fosse o pai daquela menina ou a mãe daquela menina, nossa,
1: deprê,
0: eu ia falar,
1: né?
0: Bicha, ingrata.
1: Ingrata.
0: Ficou fazendo, sabe?
1: Uhum.
0: Pra tu terminar a tua festa e falar que tu deveria ter ido pra Disney.
1: Uhum.
0: Aproveita,
1: é, tipo,
0: beleza, é lógico, mas...
1: Tu pode até sentir isso, mas falar isso pros teus pais.
0: É, fica chato,
2: não,
0: né?
2: Fica quieta.
1: Ai, white people problem.
0: Uhum.
1: Ai, não.
0: Total.
1: Ai, não, não aguento. Ai, começou... Ah, bicha, problemas reais. Cadê? Eu não estou ouvindo. Temos participações aqui. Minas, eu não me importo de pagar o meu rodízio de pizza e nem minha bebida. Eu fico mais triste quando é alguém que eu gosto muito, faz aniversário e não chama pra comemorar. Nos dias de hoje, tá complicado bancar uma festa, né? Então, bem de boas de pagar minhas despesas. E se eu gosto muito da pessoa, eu levo um presente ainda. Abraço, Minas. Semana abençoada pra nós. E vocês dão presente se a pessoa não faz comemoração?
0: Não. Só se é alguém muito especial. Ah, eu gosto dessa ideia. Se é alguém especial, né? Não é uma pessoa assim, ah, ok, eu gosto da ideia de presentear alguém, porque muitas vezes a pessoa, ela pode ter tido um trauma com o aniversário, ela tem várias camadas ali. Então, se é um bom amigo seu, você sabe que ele não comemora, ou talvez porque ele simplesmente não gosta, tá tudo certo, acho que é bonito presentear. Gente, aqui em Blumenau chegou participação, vou ler pra vocês. Minha esposa se formou na faculdade esse mês, ela conseguiu vários convites, vários mesmo. Conseguiu convidar praticamente todos que ela gostaria. Coloquei vodka, uísque, espumantes, etc. Paguei tudo, mas a galera colaborou. Foram colocando cervejas, refrigerantes, águas, mesmo sem eu pedir. Todo mundo colaborou e se divertiu muito. Achei bem legal a iniciativa da galera. Olha só, um mundo civilizado, uma festa civilizada, coisa
1: linda. Que bonitinho, né? Olha aqui, temos uma participação do Cristiano que eu achei interessante. Acho que o tema de hoje é cultural de cada estado. Aqui no Rio Grande do Sul, o churrasco em casa é rachado, independentemente se é aniversário ou não. Ou você leva a carne e o que vai beber, ou ainda um prato de salada. Oh, que legal!
0: Chocada.
1: Realmente é uma coisa bem cultural, né? Aqui a gente não vê tanto isso, assim.
0: Não.
1: Eu acho que o que pode acontecer é de a pessoa diz que vai fazer um churrasco pra comemorar e a pessoa leva um fardo de cerveja pra contribuir,
0: uhum.
1: Sabe? Ou leva, às vezes, um quilinho de carne pra dar um... Sim. Mas é. Da

0: um pão de alho e tal, assim.
1: Eu vivi a vida toda lá no Rio Grande do Sul e o churrasco é assim mesmo.
0: É,
1: tipo,
0: amiga.
1: Você vai na casa de alguém pro churrasco, você leva maionese, leva alguma coisa, liga pedindo, ah, o que que precisa, passa no mercado e pega uma coisa bem colaborativa fazendo churrasco.
0: É verdade, é verdade. Temos mais uma participação aqui. Minas, eu não convido ninguém, não vou no aniversário de ninguém e eu não gasto nada.
1: Ogro!
0: E se eu quero algo, eu compro e comemoro com os meus filhinhos e minha esposa. O resto, se lembrar, pode vir. São bem-vindos, mas eu não convido.
2: Nossa! Puxa.
0: Aí ele já tá cansado. Já tá cansado, nossa, gente. Chega uma hora que a gente cansa também. Ai, vou fazer um... Ah, deixa eu ficar em casa.
2: Todo ano.
0: Deixa eu ficar com a minha mulher.
1: A instituição é família feliz. Eu acho fofo, tá? Ai, vamos no restaurante, vamos comer aqui, comemorar aniversário. Tudo tá pra mim.
0: Eu acho tudo também. A pessoa, ela tá feliz naquilo que ela tem.
1: Uhum.
0: E pronto, eu não
1: e
0: quero ninguém se metendo.
1: Bastou pra ela.
0: É, eu quero só minha mulher e meus filhos e não quero nem saber.
2: Ai, que fofo.
0: A Ingrid assim, eu quero, por favor. Mais uma. Minas, pra mim tudo certo, desde que seja combinado antes. Daí eu decido se eu posso ir ou não. Esses dias, uma amiga convidou pro aniversário, fizemos vaquinha pra presente por conta do convite e tudo mais. Dois dias depois, ela mandou o valor do racha. Achei miserável.
1: Ai, que mau tom.
0: Gente, muito tenho mais uma história da minha inimiga. Gente, ela realmente é uma pessoa. É... Ai, que ódio. Teve uma vez que a gente tava decidindo o que fazer no ano novo. Ai, esse é bem específico, mas foda-se. Não ligo. A gente tava decidindo o que fazer no ano novo. E aí a gente, vamos pra tal praia ou pra tal praia, não sabia o que fazer. Aí ela falou assim, gente, vamos comemorar na casa do meu namorado, porque é perto da praia, dá pra ir caminhando, e aí lá a gente fica de boa, aí vocês levam a bebida de vocês, tranquilo. Passei no mercado, comprei minhas bebidinhas, minhas ices, tudo perfeito, fui pra lá, e aí ela falou assim, a minha sogra vai fazer a janta. Falei, pô, legal, né? Delícia, delícia.
1: Delícia.
0: Aí, fomos lá, foi super legal, ano novo e tal. No dia primeiro, eu voltei pra casa pra comemorar o dia primeiro com a minha família e ela me mandou assim, amiga, deu R$50. E eu, o que que deu R$50? Ela, o racha da comida, dos produtos de limpeza, dos... Não... Aí eu, amiga, mas tu não me falou nada. Aí ela, eu falei, não falou. Você não me falou que eu tinha que pagar alguma coisa. Como assim? Como assim pagar? Eu mal comi, eu não comi nada. Eu dormi no chão. Como assim, amiga? Não, mas tem a racha, porque ela gastou pra limpar o chão, pra não...
2: Meu Deus.
0: Cara, eu paguei aquilo num ódio, mas eu falei pra mim mesma, eu nunca mais entro naquela casa. Mas nunca, eu fiquei num ódio.
2: Cara.
0: A pessoa abre a casa dela e cobra pelo pinho-sol que ela passa, bicho. Pelo pinho-sol, pô, tome vergonha na tua cara. Então não faz, fecha esse quiosque, sabe? Ai, gente, nossa, olha, top ódios da minha vida. Mas, pô, quem que não ia ficar com ódio,
1: chocada,
0: né, Edna?
1: Ai. É que o combinado é o famoso combinado não sai caro, né, bicha?
0: E ela não assim, tinha combinado, não.
1: Ela, não, e assim, honestamente, eu prefiro que a pessoa, ela já fale, né? Cara, se é uma necessidade, se precisa, é isso, assim. Eu acho que se o mundo tivesse pessoas com mais noção, as coisas ficariam fáceis. Eu acho que a noção, ela tá ali naquela linha tênue de coisas que não são ditas, mas que podem ser sentidas. Uhum. Então, cara, às vezes é isso, né? É às vezes entender o histórico da atleta, que já aconteceu outras vezes. Vai preparada!
0: É claro!
1: Cinquentinha no bolso, é isso,
0: é
1: tá
0: claro.
1: Tudo bem? Mas eu já conheci de pessoas por conta disso, assim, tudo é um grande racha.
0: Uhum.
1: Aí eu acho tão chato, entendeu? Se você propôs uma coisa, pelo menos banque com essa coisa. Da mesma maneira, tipo, cara, não me importo. Mas, assim, já me ocorreu da pessoa pedir para rachar uma cerveja.
0: Tipo, ai,
1: assim,
0: não.
1: Uma cerveja. Não, sério, tanto de coisa
0: não.
1: Que eu paguei. Ah, não.
0: Tá
1: tipo,
0: zoando.
1: Óbvio que você tem. Uhum, óbvio que você tem. Mas, tipo, é aquele negócio, cara... Não, sério mesmo isso, não acredito,
0: gente.
1: Ai que nojo.
0: Ai que ódio. Olha aqui, a Simone mandou uma que eu acho que fecha com chave de ouro. Oi Minas, eu sempre dava presente mesmo sem festa, mas eu só ganhava quando eu dava festa. Aí eu mudei, agora só se tem festa ganha presente. Quando tem que levar bebida ou cada um paga sua comanda, quando é em bar, restaurante, até entendo. Agora ter que pagar o valor da festa, aí não dá, né? Aí não tem condição. Para julgar a nossa audiência, mais do que a gente já julgou meio mundo agora, né?
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4: Oi, minas. Eu, 27 anos, estou noiva e estou planejando meu casamento já tem 2 anos. Minha data escolhida é no dia 10 de julho de 2027. Já tenho quase tudo acertado, estou guardando dinheiro para esse dia e me planejando desde que fiquei noiva. Há 1 mês atrás, a prima do meu noivo decidiu casar em outubro deste ano. Até aí, tudo bem, sem problemas. Só que ela decidiu mudar. Agora vai se casar no dia 22 de junho do ano que vem, um pouco antes do meu. E ela também escolheu a mesma paleta da cor de vestidos que eu e me chamou para ser madrinha dela. Porém, estou magoada. A família do meu noivo não vai conseguir ir nos dois. E provavelmente, muitos não vão no meu. Tem também a questão do dinheiro. Vou estar terminando de pagar meu casamento. Não vou ter dinheiro para dar um presente caro para ela. Pagar vestido e salão para me arrumar pro dela. O que fariam no meu lugar?
0: Edna, o que tu acha, amiga?
1: Ai, chata. Gente, ai que saco. Vai, sei lá. Ai, gente, fiquei irritada com esse relato aí. Achei chata, mas chatinha. Cuida das tuas coisas. Deixa a pessoa escolher o dia do casamento que ela quer. Tu acha mesmo que tu é o centro do universo? Que essa mulher fala assim, ai, eu vou mudar minha data só pra incomodar a outra. Não, amor. Às vezes problemas acontecem, a pessoa teve que mudar a data. Eu assim, achei chata. A parte da questão da paleta de cores do vestido, achei de mau tom. Sim, que ela pode mudar, sim. Agora, data do casamento, não sei o que lá e não sei o que lá. Gente, é a vida, vai acontecer. O evento é do casamento dela. E assim, por que que tu não mudaria a data do teu casamento por alguém? Tu acha mesmo que ela vai querer mudar a data do casamento dela? É que nem ela assim, ai, a fulana vai casar tal data e eu queria que ela casasse depois porque eu tenho outras coisas, não sei o que lá. Não, acho que em relação a isso, desencana, entendeu? E vá com a consciência de que pessoas não vão poder ir, mas daí não é um problema seu, seu evento já está marcado, siga a sua vida, de repente dá uma conversadinha, fala assim, ó, fulana, a paleta de cores, pô, não vai ser legal, né, cara, são eventos diferentes, acho que vai confundir um pouco, mas achei chata.
0: Cara, eu achei meio sem noção ela trocar pra uma data próxima. Sim, porque é tipo 22 dias de diferença. Acho meio chato, ainda mais se é muito próxima e tal. Porém, eu tô vivendo uma situação muito parecida, que amigas minhas vão fazer muito próximo o casamento. Só que, cara, uma amiga teve a necessidade de fazer isso, entendeu? A data que ela tinha se programado não ia dar, ela teve uma emergência familiar, teve que mudar. E acontece, gente, esse tipo de coisa pode acontecer. Pode ser que seja por inveja, ela quer casar antes, não sei o quê. Pode ser, mas é pouco provável. É pouco provável que ela queira chamar atenção, até porque isso também fica ruim pra ela. Também fica ruim pra ela estar próximo da data. Porque, assim, ó, querendo ou não, ela vai receber presentes mais baratos da família, porque a família vai ter que se dividir. Então também não é bom pra ela. Mas talvez só mudar a paleta ali que eu conversaria mesmo e só. Acho que ela pirou um pouquinho. É normal também, gente. Chega planejamento de casamento, a pessoa dá uma pirada, né, Ingrid?
2: Eu piraria total, na verdade.
0: É, então...
2: Eu não vou. É, não, acho que eu vou ser hipócrita se eu falar, ah, eu ia ficar normal. Eu acho
0: não,
2: que ia ficar meio
0: baixo
2: astral. Eu ia ficar chateada também. Mas eu acho que a paleta de cor é a única coisa que dá pra mudar. E aquela coisa, né? Família, família. Eu acho que a galera vai fazer questão de ir nos dois casamentos, nem que. Né? Dê um jeitinho de realmente, ó, um presente mais baratinho pras duas. Mas vai dar um jeito, né? A família também quem quer dar um jeito.
0: Sim.
2: Se não forem, fazer o quê, né?
0: E aí, o Kleber, nosso ouvinte, fez uma pergunta cabível. É o mesmo noivo também? E com essa a gente fecha o nosso programa das minas. Obrigada, Edna.
1: Meu Deus, eu gostei desse Fala Que Eu Te Julgo. Ele foi tão curto e ele rendeu tanto, né? Meu Deus. Vamos nessa agora, então, pro Vibe Atlântida aqui, pro todo o Vale do Itajaí. E lá no Instagram, se você quiser me acompanhar, @ednaferretti. Valeu, minas!
0: Beijo, Ingrid!
2: Beijos! Tô lá no @ingridxcalisto.
0: Eu sou @marina.soares e eu tava pensando, que música que tem aniversário, birthday? Aí eu lembrei dessa aqui, ó. Ó, que vibezeira! Go, shawty! It's your birthday! Tchau, gente! Go,

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19: E aí, galera, salve, salve! Estamos chegando por aqui na melhor vibe da FM, na rádio das nossas vidas, com mais uma edição do Vibe Atlântida, a primeira edição dessa semana, começando mais uma semana, segundona, dia 24 de agosto de 2026. Nesse momento, a temperatura na Grande Florianópolis e na nossa capital, 15 graus. Para você que tá ligado em Joinville, 18 graus agora nesse momento, tempo nublado. Para você que tá em Criciúma, 15 graus, o tempo mais ou menos aberto, com algumas nuvens. Chapecó, 20 graus, com o tempo nublado também agora. Nesse momento, a gente forma rede com a Rede Atlântida Santa Catarina. Para você que está ligado em Floripa, na capital, na Grande Florianópolis, 100.9. Para você que está em Joinville, 104.3. Criciúma, 97.3. Chapecó, 99.3. Continuamos ligados e conectados com a nossa Rede Atlântida Santa Catarina. Só que agora quem está aqui sou eu, Ricardinho, a partir de agora com o Vibe Atlântida e você na nossa sintonia. Para você participar da nossa programação, 489-9188-1009. Daqui a pouco eu tenho presente para você, é claro que sim, mas agora eu tenho música, porque esse é o programa que faz a trilha sonora das nossas tardes semanais, a melhor trilha sonora para começar a semana muito bem. Começamos assim, ó. Começamos com Bob Sinclair. Vamos juntos até as 5. Começamos com o Vale Atlântica.

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Vibe da FM, a rádio das nossas vidas, fechando a primeira sequência do Vibe dessa segundona. Semana tá só começando e o rádio sintonizado na Atlântida pra semana ser mais leve, mais musical, mais divertida, mais interativa. Falando em interação, 489-9188 pra você participar da nossa programação, beleza? É isso aí, tô liberando um kit especial da Atlântida pra você, com presentes especiais, presentes exclusivos da Atlântida, camiseta, boné, pra

para você que está em Joinville, que nessa sexta-feira, agora dia 28, vai rolar Nando Reis. É, Nando Reis está chegando em Joinville a partir das 11 da noite. Nando Reis desembarca em Joinville com a turnê Pra Você Guardei o Amor. E repleta dos grandes sucessos, né? Um dos maiores hitmakers do Brasil. No palco, aquele repertório cheio de hits pra gente cantar todo mundo junto, pra gente recordar, né? Aquela memória afetiva. Vai ser demais, hein, galera? Então se liga aí e vamos todos.

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15: Já reparou que alguns restaurantes estão sempre lotados, mesmo sem fazer promoções? Muitas vezes o motivo não está no cardápio, está na experiência. Cada vez mais as pessoas escolhem lugares que oferecem algo além da comida. Um evento temático, música ao vivo, uma harmonização, qualquer experiência que torne aquele momento diferente. E sabe o que acontece? O cliente não só volta, como também recomenda o lugar para outras pessoas. Em um mercado cada vez mais competitivo, proporcionar uma boa experiência pode ser um diferencial tão importante quanto um bom cardápio. Quer descobrir tendências do seu segmento para atrair mais clientes? Acesse negóciossc.com.br.
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2: Todo mundo tá ouvindo. 26 para as 4 na melhor vibe do FM. Estamos de volta. É o Vibe Atlântida rolando até as 5.

0: FM aqui na Rádio das Nossas Vidas, 6 minutos para as 4 horas da tarde, tá rolando o Vibe Atlântida, segundona, só começando a semana, tem muita coisa para rolar e muita música boa pra gente curtir. E o Vibe Atlântida, você tá ligado que é a trilha sonora das nossas tardes semanais, né? Como é que tá a temperatura aí? Estamos ao vivo para toda a Rede Atlântida Santa Catarina, para você que tá ligado na nossa capital, em Floripa, na Grande Florianópolis, para você que tá em Joinville, para você que tá em Criciúma, Chapecó, todo mundo ligado na Atlântida. Fala pra gente como é que tá o tempo aí e manda pra gente aqui no nosso WhatsApp 489-9188-1009 pra você participar da nossa programação. Tô liberando presente pra você, aquele kit especial da Atlântida, porque aqui sempre tem presente pra você, né? E sempre tem a sua participação também, ó. E sempre tem os melhores eventos. Se liga nesse toque que eu vou te dar aqui agora, em Joinville, pra você que tá em Joinville, pra você que gosta de curtir música boa e tá afim de curtir um rock and roll aí, ó. Então se liga, porque o Nando Reis vai rolar. Eu já falei, o Nando Reis vai rolar dia 28, que é na próxima sexta-feira, TT. Showzaço pra curtir.
1: Na próxima sexta-feira, a informação que eu tenho, tem a Colomi, que vai fazer a abertura, né? A abertura.
0: Ah, é?
1: A Colomi, que é a banda do filho do Nando Reis.
0: Do Nando Reis, que a gente toca aqui na nossa programação.
1: Toca muito na programação.
0: Que é muito legal, diga-se de passagem.
1: E vale a pena aí a galera conferir, cara, que é uma baita banda aí, que tá vindo com tudo e, pô... Filho do cara, né? Filho de peixe,
0: filho do
1: peixinho
0: homem.
1: É. Filho de peixe, peixinho é.
0: Pra quem não sabe, galera, o cara que é o cara dessa banda é o Sebastião, da música Sebastião. O mundo é bom, Sebastião.
1: O mundo é bom,
0: o Sebastião, quando o Nando fez essa música, o Sebastião era criança.
1: Era criança.
0: O Sebastião cresceu e agora tem a sua própria banda, que vai abrir o show do pai.
1: Legal, né?
0: Legal. Ô, TT, eu quero dar outro toque agora pra galera de Chapecó, porque a gente tá pra toda a Rede Atlântida Santa Catarina. Pra você que tá em Chapecó, gosta do rock nacional, tem um encontro marcado com a história do rock no dia 4 de setembro, aí a semana que vem. O Teatro do Centro de Eventos recebe Paulo Ricardo, grande Paulo Ricardo, um ícone do rock nacional, né?
1: Bom demais.
0: É, vai ser...
1: Vai cantar a versão da música do Big Brother?
0: Sim, sim. É... E outra, olha que legal. É a turnê comemorativa de 40 anos de trajetória do Paulo Ricardo, que
1: sabe,
0: se mistura,
1: cara, que eu me lembro da minha época da infância, eu ganhei de aniversário, não vou me lembrar qual foi o aniversário, mas eu ganhei de aniversário um LP que era do RPM na época.
0: É aquele?
1: E que a capa, se eu não me engano, era uma caveira, alguma coisa assim.
0: Sim, é aquele, ganhei, como que é o nome? É o RPM ao vivo, se não me engano. Esse disco aí é um dos discos mais vendidos.
1: E eu ganhei, cara, eu era fãzaço, assim, eu ouvia.
0: E tem Rádio Pirata.
1: E Rádio Pirata, acho que era.
0: Acho que é esse,
1: né? É o Rádio Pirata.
0: Olhar 43.
1: Olhar 43, eu ganhei de aniversário, meu, de aniversário.
0: Legal. Galera, com certeza o Paulo Ricardo rola vários sucessos do RPM no show dele. É a turnê de 40 anos, comemorativa, garante seu ingresso em Blue Ticket. Mais um grande evento com o apoio da Atlântida, da Rádio dos Grandes Eventos. Fica a dica pra você, galera de Chapecó.
1: Quero mandar um abraço pro Matheus Grabowski, meu grande parceiro, grande nosso Mateus, grande colega,
0: Mateus,
1: né?
0: É sangue
1: da
0: bom
1: Atlântida
0: demais.
1: Aí de Chapecó. O cara que me mantém sempre informado aí com as principais informações do Oeste Catarinense. Grande Mateuzinho, beijo no coração.
0: Mateus, beijo pro Mateus, beijo pra Ju também. Estamos todo mundo junto. Galera, essa é a grande Rede Atlântida Santa Catarina. Fica esses toques aí pra você que tá afim de curtir os melhores eventos que rolam em Santa Catarina. Vou fazer o show do intervalo agora pra voltar com o Drops do Dreadlocks. Portanto, não saia daí.
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14: Não é novidade dizer que a corrida traz inúmeros efeitos positivos para a melhora da saúde e qualidade de vida das pessoas, não é? Mas como começar a correr? Primeiro, equipamento. Não precisa ser o tênis mais caro, mas um que tem o seu tipo de pisada vai ajudar muito nesse começo. Roupa adequada, vale o mesmo. Não precisa ser da melhor marca, mas uma específica para corrida, leve, que absorva ali a umidade, ajuda demais. E por fim, um relógio que tenha monitor de frequência e GPS para você ter o acompanhamento das calorias ali queimadas durante um treino, assim como o tempo e distância percorridos. Portanto, bora se mexer, partiu corrida!
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0: Agora é a hora do reggae aqui na melhor vibe do FM. 4 e 4. Boa tarde de segundona pra você. Tá ligado na Atlântida?

0: Aí o Nath Roots, o Edu Ribeiro passando por aqui no Drops do Dreadlocks. Amanhã tem mais, às 10 horas da manhã. Agora 4:12, boa tarde pra você, é o Vibe Atlântida rolando aqui na Rádio das Nossas Vidas.
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0: Você que tá no carro, salve, salve, 489-9188-1009 para você participar da nossa programação. E por aqui você é sempre muito bem-vindo. Lembrando que tá valendo um kit especial da Atlântida para você. Para você participar, é só mandar um salve lá no nosso WhatsApp, 489-9188-1009. Para você que tá na Grande Florianópolis, na nossa capital, para você que tá em Joinville, Criciúma, Chapecó. Estamos todos conectados, vai lá e participa. Falando nisso, galera, olha, se liga nesse toque, ó. 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Vamos fazer um show de intervalo para voltar com mais uma super sequência. 5 horas tem desprogramados para toda a Rede Atlântida, Santa Catarina, aqui na melhor vibe para você.
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12: Normani no Brasil. A cantora ex-integrante do Fifth Harmony fará seu primeiro show solo no Brasil. A apresentação acontece no Melly Music, em São Paulo, no dia 17 de outubro. Além disso, o evento contará com shows de Anitta, Luísa Sonza, Pedro Sampaio e Glória Groove. Os ingressos custam a partir de R$ 45,00 e já estão disponíveis pelo site da Simpla. Na carreira solo, Normani já colocou duas músicas no Top 10 da Billboard Hot 100. Em 2024, a cantora lançou seu primeiro álbum solo, Dopamine, com 13 faixas. E entre os destaques está Wild Side, parceria com Cardi B, que recebeu dupla certificação de platina no Brasil. 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

Essa é a Atlântida, 12 minutos para 5, daqui a pouquinho tem Desprogramados aqui na Atlântida. E agora tem Imunização Racional.

Daft Punk pra fechar a programação do Vibe dessa segundona pra toda a Rede Atlântida Santa Catarina, 3 minutos pra 5, e isso quer dizer que eu tô indo nessa. Valeu, quem ganhou o kit especial da Atlântida foi a Rafaela Tonini Alvarez. Vem chegando aí, Porã e Mr. P, que já estão por aqui. E esse Fat Boys Linha pra jogar a sua semana lá pra cima. Tamo junto, abraço, Ricardinho, boa semana. A gente se fala amanhã aqui na Rádio das Nossas Vidas. 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
7: Você tem um negócio que depende exclusivamente da alta temporada? Esse é um desafio para muitas empresas, principalmente no turismo. Mas a sazonalidade não precisa ser uma sentença para o seu negócio. As empresas que conseguem manter bons resultados ao longo do ano criam motivos para o cliente comprar, visitar ou voltar, mesmo fora dos períodos de maior demanda. Isso pode acontecer por meio de promoções, eventos, novos produtos e uma comunicação constante com o público. No fim das contas, marketing não serve apenas para vender mais quando o mercado está aquecido. Ele também ajuda a manter o seu negócio relevante quando a demanda diminui. Descubra outras estratégias para fazer a sua empresa crescer o ano inteiro. Acesse negóciossc.com.br.
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18: Tá na Atlântida e todo mundo tá ouvindo, é a melhor vibe do FM na rádio das nossas vidas. Estamos chegando com Desprogramados para toda a rede Atlântida Santa Catarina e para o mundo no nosso canal Desprogramados lá no YouTube. 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Estamos chegando, o nosso WhatsApp é o 489-9188-1009 para sua participação, ou então lá no chat do nosso canal Desprogramados na, né, no YouTube, na nossa live. Que beleza! Chegamos nesta segunda-feira fria!
19: É verdade.
18: Do dia 24 de agosto, aniversário de minha querida sogra, Dona Maristela. Um beijo pra Dona Maristela. Beijo pra Dona Maristela, minha sogrinha. A avó Estela.
19: Perfeito.
18: É? Tudo bem, lembrei agora, preciso mandar esse abraço muito público, né?
19: Foi ótima a tua lembrança. Mandar. Beijo e parabéns pra Dona Maristela, muito sogra bem. De Porã, mãe da Ana.
18: Isso, esposa, vó da Alice.
19: Vó da Alice, que é isso. A filha de Porã e Ana.
18: Exatamente.
19: E esposa também, é claro.
18: O seu Tadeu.
19: Deixa
18: minha família Tadeu, de fora
19: o Tadeu
18: dessa.
19: Tadeu é aquele que...
18: Não é aquele. Como é que tá, Mr. P?
19: Boa tarde, Porã. Estamos
18: cara,
19: bem.
18: Cara, eu tô impressionado. Eu tava comentando com a nossa nova diretora aqui, Maria Eduarda Martins, certo, a Duda Martins, então. A Duda Lakers. Boa tarde, Duda Lakers. Seja bem-vindo ao programa. Como é que tá aí?
20: Hello, os programados. Tudo bem?
19: Maria Eduarda é bom, hein?
18: Maria Eduarda é quando eu tô...
20: Maria Eduarda é quando tá brigando comigo.
18: Quando tô brigando com ela, eu chamo ela de Maria Eduarda.
19: Eu acho elegante.
20: Só te chamam de Everton quando estão brigando contigo.
19: Então, meu pai passou a vida inteira brigando comigo.
18: É verdade. Eu não sabia. Ele não conseguia entender como é que tu era filho dele.
19: Sabe que é verdade. Na minha família, o meu pai sempre me chamou de Everton. Nunca me chamou.
18: Nunca de Neco?
19: Neco.
18: Nunca de Neco?
19: Neco. Everton.
18: Não. Sempre de Everton.
19: Pois é, agora fiquei confuso. Acho
18: tu
19: que
18: vê
19: não.
18: Só. Mas não, o que eu tava comentando com a Duda Martins é que a gente fica aqui nessa emoção pré-programa quando nos reencontramos, né? Numa segunda-feira, eu falei, imagina quando a gente era jovem, Duda.
19: Sim.
18: O que que a gente aprontava?
19: Não.
18: Se hoje a gente tá nessa energia...
19: Não, mas eu acho bem pior
18: porque
19: hoje.
18: Porque eu acompanhei o teu fim de semana nas redes sociais e percebi que circulou muito pela cidade.
19: É... Obrigado por
18: muitos eventos.
19: Primeiro, eu acho curioso.
18: Evento
19: que tu fique...
18: dos Harleiros, o vovô Estrela Harleiro
19: eu
18: atuou esse fim de semana.
19: Eu percebo que tu anda interessado na minha vida particular,
18: claro.
19: E pessoal.
18: Não,
19: e fica ali.
18: Não, eu preciso saber o que tu tá fazendo.
19: Ok, obrigado, Porã. Eu tenho uma pergunta.
18: Pode fazer.
19: Você seria amigo
20: da... Não. Para.
18: Mas calma, Maria Eduarda. Calma. A gente não fez a pergunta ainda. Calma, que eu deixo, até fiquei com calor. Vou tirar
19: exato,
18: o casaco.
19: Tira o casaco.
18: Vou tirar o casaco.
20: Não, tá calor aqui. Vou até baixar o ar.
19: Ah, ótimo. É, bateu o calor.
18: Casaco, ó, sem casaco agora. Não, deixa quieto.
19: Você seria amigo ou amiga do seu ídolo?
18: Ah, importante.
19: Gostaria de ser.
18: Importante. Eu já sou, não posso dizer que eu sou amigo, porque é tu que tem que dizer que é meu amigo, né?
19: Sim.
18: Porque tu é um dos meus ídolos.
19: Que bom, muito obrigado.
18: Um dos meus ídolos do rádio.
19: Não, pode te considerar, pode te considerar.
18: Posso me considerar amigo?
19: Pode te considerar meu amigo.
18: Ah, que bom.
19: Mas tu gostaria, tu conseguiria ficar com uma mulher que tu
18: Mas é uma mulher ou ídolo?
19: Não, aí é amigo.
18: Ídolo,
19: eu já
18: uma mulher ídolo.
19: Mais adiante, eu tô indo mais adiante.
18: Eu gostaria de ficar com a Jennifer Lopes.
19: Ficaria, namoraria ela?
18: Ah,
19: conseguiria
18: se
19: separar?
18: Se eu não fosse casado, né, Pi?
19: Não, isso é verdade, porque nem passa pela tua cabeça.
18: Mas é óbvio.
19: Um homem casado como tu, que aliás tu tá muito bem com essa camisa
18: obrigado,
19: hoje.
18: Obrigado, obrigado.
19: Ficou muito
18: bem. Eu tô
19: bem
18: numa
19: contigo.
18: Fase camisas, eu não
19: tu
18: sei se tu
19: tá
18: notou.
19: Tá na fase camisas,
18: uma
19: isso
18: fase
19: me preocupa.
18: Camisas. É, por quê?
19: Porque deixa um pouco, assim, aquele teu lado mais...
18: Despojado,
19: entendeu? E parece que tem uma seriedade aí. Eu, quando eu te vejo com essa camisa, eu fico com vontade de perguntar como é que tá a minha conta corrente.
18: Ai, tá bem. Entendeu? Tô com cara de gerente de banco, então.
19: Tá. Eu,
18: aliás, é uma crítica aos bancos, né? A gente não tem mais gerente de banco, né? Cada vez que eu entro no aplicativo do meu banco...
19: Quanto tempo tu não vai no banco?
18: Há muito tempo. E isso é bom. Isso é bom. Mas quando eu preciso de alguma coisa, eu gostaria de falar com uma pessoa que eu soubesse quem verdade. É, que eu que conhecesse a minha história, a minha vida, entendeu? Pra saber das minhas dificuldades.
19: Mas tu tá falando...
18: E agora, cara, quando eu vejo, eu recebo uma mensagem, oi, eu sou o seu gerente. Não, para aí, não era a Daniela minha gerente? Agora é o Igor? Não, para aí,
19: cara. Eu quero te dar os parabéns. Eu quero te dar os parabéns, porque isso é inevitavelmente uma cultura... De uma geração a qual nós crescemos.
18: Claro.
19: Onde nós criávamos
18: eu preciso das pessoas, Mr.
19: Exato.
18: Eu preciso das
19: criamos
18: pessoas.
19: Criamos vínculos com as pessoas que representam as PJs.
18: É,
19: então,
18: isso aí.
19: Vamos comprar um carro. Vai lá com o fulano,
18: fala
19: com ele.
18: Fala com o Vilmar lá da loja de carro.
19: Aí passaram-se 3, 4 anos, quero trocar o carro. Volto no Vilmar.
18: Claro.
19: Mais 5 anos, volto no Vilmar.
18: E o Vilmar já sabe o que tu
19: isso,
18: gosta.
19: Exatamente.
18: Que
19: aí
18: tu quer.
19: Eu vou na clínica.
18: Isso.
19: Vou ser atendido pelo doutor tal.
18: Doutor Finger.
19: Aí passam-se alguns anos, 3, 4, não, vamos consultar de novo.
18: Doutor
19: Vai na
18: Finger.
19: Clínica. Mas aí o doutor Finger já não tá naquela clínica. Ele tá numa outra clínica.
18: Aí tu vai lá no doutor Finger
19: tu
18: na
19: pensa,
18: outra clínica.
19: Porra, mas na outra clínica talvez eu não consiga ir lá. E talvez o valor seja diferente e talvez não aceite o plano de
18: mas
19: saúde.
18: Mas tu prefere o Dr. Fing.
19: Mas tu quer o Dr.
18: Tu
19: Fing.
18: Tu já conhece ele.
19: E agora? Agora quem aceita o plano de saúde é a antiga clínica. A nova não aceita mais. Eu troco de doutor ou eu troco de clínica e desembolso uma grana que eu não tenho?
18: Ah, depende da ocasião,
19: assim,
18: vai ter que desembolsar.
19: Aí tu pensa, não, mas eu agora o carro estragou. Eu vou levar na elétrica tal que lá eu conheço o cara... que é o Augusto, e aí tu chega lá, o Augusto, não, ele não tá mais com a gente.
18: O Augusto não faz mais essa manutenção aí. Mais.
19: Bom, aí cai um pedaço do reboco da tua casa, chama o Giovanni.
18: Giovanni
19: faz reboco e tal, daí tu liga. Ô, Giovanni.
18: Não, o Giovanni mudou pro Paraná.
19: Não, o Giovanni mudou pro Paraná e ele agora não trabalha mais com reboco e gesso.
18: Não, agora o Giovanni, ele faz telhado.
19: Exato. Então, isso tá se tornando difícil
18: tá,
19: pra aqueles
18: tá muito difícil.
19: Que criavam... Vínculos com pessoas. Exato.
18: É verdade.
19: Antes de criar vínculo com coisas e peixotas.
18: Isso.
19: A nossa fidelidade era com pessoas.
18: Com as pessoas.
19: A lealdade era com pessoas.
18: E aí isso facilitava, inclusive, nas relações amorosas.
19: Completamente. Porque, eram pessoas.
18: Porque eram pessoas.
19: E não a prosperidade.
18: Agora não entendi.
19: Não, é que eu esqueci.
18: Trovou a palavra.
19: Eu errei a palavra. Trovou
18: a palavra, agora ficou
19: não,
18: sem...
19: Como é que está se falando? Não é, propósito, é a grana mesmo, entendeu? É a grana mesmo. Então, se vincula com grana. Essa pessoa tem grana...
18: Daí tá valendo.
19: Entendeu? Não, claro. Porque tu tem que olhar se a pessoa que tu vai te relacionar... Ela realmente almeja alguma coisa de crescimento, de grana. Aí tu pensa, tá, óbvio, ninguém quer estar do lado de uma pessoa que seja responsável. Mas para aí um pouquinho. Ela precisa almejar ter muito dinheiro.
18: Eu acho que tu misturou um pouco as coisas.
19: Não,
18: nessa segunda-feira. Não. Eu acho que a gente estava indo pelo um caminho legal, que é assim, é o valorizar as pessoas. Inclusive, então, hoje mesmo, eu estava vendo um post do Ricardo Amorim, sabe o Ricardo Amorim?
19: Claro.
18: Que é um dos maiores especialistas em economia neste país, né?
19: Uhum.
18: O Ricardo Amorim falava de uma empresa sueca, né? E a gente adora a Suécia mesmo sem ter ido lá. É,
19: sim,
18: uma empresa
19: sueca. Olha, tem suecas maravilhosas.
18: Né?
19: Eu gostaria de namorar uma sueca.
18: Se eu não fosse casado, talvez.
19: Vai ganhar o troféu pra peladinha.
18: Obrigado.
19: Obrigado. Autenticidade, claro. Pela espontaneidade.
18: Eu tô tentando proteger minha relação.
19: Exato. Há quem vá pensar.
18: Já que tu não me ajuda, eu tenho que me ajudar.
19: Não, tu foi muito respeitoso.
18: É, claro. Então me dá o meu troféu aí. Maravilha. Me dá o meu troféu aí. Obrigado.
19: Beija.
18: Mas tem que entregar com amor. Entrega com amor, não entrega assim.
19: Não.
18: A estátua tem sentimentos. Tá? Querido.
19: Tu anda beijando a bunda.
18: Mas é claro, a bunda que é legal. O Ricardo Amorim falava de uma empresa sueca que substituiu 8.500 funcionários por uma inteligência artificial. Aí eu te pergunto. As pessoas, ao verem o post, a primeira coisa que tu pensa é que essas pessoas foram demitidas. Porque ele fala, 8.500 pessoas substituídas por uma inteligência artificial. Só que daqui a pouco ele vem. Só que essas pessoas não foram demitidas. Essas pessoas, elas foram liberadas para fazer coisas mais interessantes e ficaram na empresa e deram para a empresa, só nesse período dessa implementação, US$1,4 bilhão por esse movimento,
19: caramba,
18: né? Ou seja, a empresa entendeu que poderia otimizar tempo em tarefas repetitivas, chatas e que as pessoas estavam cansadas de fazer, colocou a inteligência artificial para tocar isso e colocou as pessoas para fazer justamente isso que a gente estava falando, para entender o cliente, para ter
19: maravilha.
18: Essa conexão humana. E só com essa movimentação tiveram 1,4 bilhão de receita nova na empresa. Olha só que legal.
19: Tá dada a dica,
18: né? As pessoas, a gente precisa das pessoas, Pi.
19: Ah, olha aqui, ó. Por exemplo,
18: uns
19: a gente
18: precisam
19: aqui,
18: mais que os outros.
19: A gente aqui poderia colocar para funcionar o computador, etc. Teríamos um tempo livre para quê? Para ir ali embaixo, tomar uma dosinha de uísque, bater um papo. Ficar conversando o dia todo.
18: Não, no caso, no teu horário de trabalho, tu não pode tomar uma dosinha de uísque.
19: Não seria isso aí, então. Mas poderia ter uma relação...
18: Extraconjugal?
19: Não.
18: Esse programa prega a monogamia.
19: Exatamente.
18: E a monotonia também.
19: E a fidelidade.
18: A lealdade em primeiro lugar.
19: Sim, a lealdade...
18: Agora eu quero que tu explique a diferença entre lealdade e fidelidade.
19: A lealdade diz respeito a si mesmo, seus próprios princípios e valores e caráter. A fidelidade é em relação ao que tu estipula como um acordo entre outra pessoa e tu.
18: Isso é um caso, assim, de uma pessoa já se auto-justificando por trair alguém.
19: É porque há sempre uma ideia muito importante aqui. O leal tende a ser fiel. Nem sempre o fiel vai ser leal.
18: Mas agora eu vou devolver o troféu
16: porque arrancamos muito bem nesse muito programa. Obrigado, muito foi obrigado. Muito bem, tá ganhando o troféu Supla Peladinho, o Supla, que inclusive tá devendo uma resposta pra nós sobre um papo aí que a gente quer fazer com ele.
19: É,
16: mas ele não sabe se na data tal e tal ele vai poder nos atender. Então, Supla, aqui nós te homenageamos todos os dias nesse programa. É, você é lembrado todos os dias aqui nesse programa com o troféu Supla Peladinho, que vai ser recebido agora pelo Everton P, Mr. Cunha.
19: Ah, muito obrigado. Eu vou beijar as mãos.
16: Mr. Cunha P.
19: Eu agora tenho beijado as mãos.
16: Eu vou começar a te chamar de Mr. Cunha.
19: Não, tu chama do que tu quiser.
16: Ah, agora, isso é bom.
19: Agora, se eu for atender,
16: isso é bom.
19: Uma outra
16: eu
19: questão.
16: Gosto quando a relação chega num nível assim, me chama do que tu quiser.
19: Isso
16: é bom, quando a relação se aprofunda pra isso, me chama do que tu quiser.
19: É, tu já tá pensando bobagem.
16: Mas é
19: tu
16: claro.
19: Tu tá bagaceiro.
16: Não, bagaceiro não. Bagaceiro não.
19: Agora eu te pergunto, e as boas do programa e a pauta que a nossa produção tem cobrado?
16: Agora
19: dizendo
16: tá com pressa.
19: Que sou eu que acaba conduzindo, induzindo para outros assuntos.
16: Eu não, a pauta críticas. Do programa a gente já vai fazer.
19: Eu sofro críticas.
16: Eu fiz alguma cagada aqui que eu preciso resolver primeiro.
19: Mas isso a tua esposa toda hora diz, cara.
16: Não. Tu não tem falado assim com a minha esposa. Não, tu não pode.
19: Ah, eu tomo conhecimento, né? Eu sei que ela...
16: Não. A gente já tem um contrato aqui que tu não fala das minhas esposas.
19: Exato.
16: Da minha esposa e eu não falo das tuas separações.
19: Exato.
16: Então, vamos seguir com o combinado que tá
19: isso
16: tudo
19: é importante.
16: Certo. Vamos seguir com o combinado porque tá na hora!
19: Os abraços eu mando depois, né?
16: Não, Maria Eduarda, por favor, agora é o teu momento de intervir. Peraí.
20: Quantos abraços são?
19: Não, eu lembrei agora.
16: Não, é porque assim, a gente conversou hoje sobre isso, Everton. Olha só, a gente tava ali na redação agora há pouco.
19: Everton,
16: e aí nós tava falando.
20: Everton.
16: Mr. Cunha, não, a gente tá.
19: Vocês estão deixando a audiência confusa.
16: Eu tô te chamando do que eu quiser. Porque tu falou, me chama do que tu quiser. Mr. Cunha, é o seguinte: a gente tava falando na redação hoje ainda sobre isso, que quando a gente encaminha um assunto, tu vem e volta com outro assunto. Uhum. Tu mesmo chamou as boas do programa.
20: Exatamente.
16: Porque tu tava com pressa. E porque tu não sabia mais o que falar. Daí tu disse, deixa eu poder falar as boas do programa. Daí tu lembrou que tu tinha abraços. Tá. E aí a gente deixa de fazer a pauta do programa. Como é que a pessoa lá me chama de tóxico na relação?
19: A Janete
16: mudou. Aí a Janete que diz que eu sou o tóxico na nossa relação. Não, você não sabe de nada, Janete.
20: Você não tá vivenciando o que a gente tá, Janete.
16: Ele fica me manipulando o tempo inteiro, Janete. Ele manipula.
20: Exatamente, porque agora se a gente deixar ele dar os abraços, daí a gente vai querer pra pauta do programa. Ah, lembrei de mais um.
16: É.
20: Ah, mas lembrei daquela história. Não sei o que você
16: Mas
20: sei
16: a gente
20: lá.
16: Vai abrir uma exceção pra que tu possa mandar os abraços agora no programa.
19: Agora.
16: Lembrou dos abraços?
20: Rapidamente.
19: Pra turma toda dos Harleiros Malvadões, do sábado à tarde, tava muito legal o encontro.
16: Legal.
19: E no John Bull, no sábado à noite, Lígia, toda a turma. Do John Bull, tava espetacular, o show do Barba, tocaram Los Hermanos, tava muito legal, então abraços e beijos para toda a turma, e também a nossa colega, a Lígia, que tava com a Ali também, amiga
16: e com o Calheiros.
19: E com o Calheiros, que tava lá junto e foi muito bacana a noite, portanto fiz questão e faço de deixar o registro aqui e mandar beijos a todos.
16: Legal. E no sábado tem Djavan.
19: Agora.
16: Na Arena Ops.
19: Agora.
16: Na Arena Ops tem Djavan e estaremos lá no Djavan.
19: E vai ser, sem dúvida alguma, o grande show além do Atlântida Celebration, além do Barão Vermelho. Mas se inclui nesse tripé, talvez, dos três melhores shows do ano.
16: Provavelmente.
19: Na Arena Ops. Maravilhoso. Djavan tá chegando sábado, portanto, em São José, Grande Florianópolis.
16: Muito bem. Feito, Everton.
19: Não.
16: Podemos ir para as boas do programa?
19: Se eu lembrar de mais alguma coisa, eu te aviso.
16: Tá, por favor, faça isso.
19: Fala tudo.
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16: Maravilha. Olha, tá quase sold out. É o que eu posso te dizer.
19: Isso aí é de solda?
16: Sold out. É quase acabando os ingressos do Djavan.
19: Posso te...
16: Promoção da nossa co-irmã Itapema FM.
19: Tá. Ô, Daut.
16: Sold out.
19: Então... Daut,
16: Vamos pras boas do programa.
19: Gostou!
16: É, a Duda tá... Na verdade, a Duda tá nervosa porque a gente descobriu coisas horríveis sobre ela hoje. E ela tem... Ela tem
20: receio. Vocês descobriram que eu tive na adolescência?
19: Eu não descobri nada.
16: Não, não, não te entrega, não te entrega.
19: Porã fofoqueiro.
16: Não te entrega, Duda.
20: Horríveis, olha o que ele tá falando.
16: Nós descobrimos coisas horríveis sobre você hoje, Duda.
19: Primeiro que não, não foram descobertas, porque
16: ela... Ela revelou.
19: Não, por que tu não deixa eu falar?
16: Porque eu sou tóxico da relação. Tá, tudo bem, não vou, já estrago a minha vida, não vou estragar a vida dos outros.
19: Vai ganhar o troféu! Vai ganhar o troféu por assumir publicamente!
16: Se eu sou o motivo de todos os meus problemas! Sou eu que faço tudo isso, não é ninguém, não é o Pi, não é a Duda, não é a minha esposa, não é minha sogra, nem meus filhos. Sou eu o culpado.
19: Ah, por terapia favor, funcionando, dá pra mim finalmente.
16: Aqui. Eu que faço isso comigo, sou eu mesmo.
19: Parabéns.
16: Mandar um beijo pra minha terapeuta, André, que tá com saudades minhas. Ai, ela
19: muito
16: disse.
19: Bem.
16: Ah, então tá. Agora vamos para as boas do programa.
19: Vamos para as boas do programa.
16: Ufa, me acalmei. Foi bom, importante. Janete, tu dizer que eu sou tóxico. Isso me trouxe assim à tona muitas verdades.
20: Te libertou um pouquinho.
16: Me libertou.
19: Claro.
16: É isso aí.
19: É o primeiro passo para a mudança.
16: É, admitir.
19: Pra melhoria.
16: Admitir,
19: claro,
16: primeiro tu admite. Agora vamos lá.
19: Aceita.
16: Agora eu vou tentar me regular.
19: Porã reguladinho.
16: Vamos para as boas do programa que tá na hora.
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19: Tu lembra quando regulava a lenta do motor
16: sempre
19: da moto, cara?
16: Sempre as boas do programa do com um oferecimento. 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O que é regular lenta da moto?
19: Lembra, cara?
16: Que era regular lenta.
19: Era um parafusinho, botava a chavezinha de fenda e ia girando para a direita ou para a esquerda. Não,
16: eu nunca fui do mundo das motos.
19: Ah, era espetacular isso, regula lenta.
16: Ah, isso aí.
19: E tanto que
16: mas no carro não tinha que regular
19: sim,
16: lenta?
19: Sim, também, claro, né? Mesma coisa. Ah. E por isso, na hora do
16: tomar o trago,
19: claro,
16: eu só vou tomar uma para regular lenta.
19: Claro, hoje não se fala mais isso,
16: porque não, a lenta porque não tá se ali, regula
19: não tem,
16: lenta.
19: Não tem
16: né?
19: mais lenta regular.
16: É, isso aí.
19: Não se acelera mais ou menos, mas porra, às bom. Vezes ele tava dando uma falhada, tu aumentava a lenta para não morrer.
16: Isso aí. Aumentava o giro, né?
19: Sim.
16: Agora é 5h28, vamos às boas do programa então, com o oferecimento de Uniavan, inteligência acadêmica com 10 unidades em Santa Catarina. É, a produção tá cineasta, cinéfila, e hoje ela mandou aqui Quem Sou Eu, versão de personagens de Tim Burton, que é o diretor que está de aniversário amanhã. Na terça-feira, 68 anos de Tim Burton.
19: Eu sou um profundo desconhecedor das obras de vários diretores, de vários... Então, eu preciso dicas.
16: Eu vou te ajudar, vamos porque lá. Eu sei que este personagem, tu te identifica. Te identifica muito. E ele
19: é o Eduardo Mãos de Tesoura.
16: É Eduardo Mãos
19: então,
16: de Tesoura.
19: Sou eu.
16: É verdade. É, esse aí. Esse
19: eu já
16: é
19: te tu. Contei que eu fui numa festa fantasia de Eduardo Mãos de Tesoura. Tá, então já contei
16: eu
19: agora.
16: Eu acho que tu já contou.
19: É.
16: Então mas e aí, como é que foi?
19: Não,
16: ficou
19: aquela,
16: com alguém?
19: Não, aquela que tu tá perguntando é quando eu fui de Corcunda de Notre Dame.
16: Aquela é maravilhosa.
19: Porque eu tentei, a Duda sabe, Duda.
16: Duda, tu sabe quando ele foi de Corcunda?
19: E que eu me encantei com uma menina. Festa fantasia. E aí a gente foi conversando, dando risada, aquelas brincadeiras. Ela maravilhosa. Eu não me lembro que fantasia ela tava. Ela tava linda. E eu ali e tal. Aí daqui a pouco eu pensei, é agora. Decidi beijar ela. Afinal de contas, nós estamos já conversando há um bom tempo e ela tá feliz. E ela levou um susto. Levou um susto e fugiu. Sumiu da noite. E eu não entendi. Daqui a pouco eu fui no banheiro. Quando eu fui no banheiro, que eu fui lavar as mãos, eu olhei no espelho. E aí eu lembrei, eu tava fantasiado de Corcunda de Notre Dame.
16: aí ela...
19: realmente ela não sabia quem eu era.
16: Ela ficou com medo.
19: Ela
20: entendi.
19: Claro, entendeu? Ela nunca me viu. Ela não sabia quem eu era. Ela tava diante do Corcunda de Notre Dame, inclusive com a Corcunda nas costas.
16: Isso.
19: E eu ficava mais Corcunda para interpretar o personagem. Óbvio que ela não ia querer ficar com Corcunda de Notre Dame. Porque eu não tava no topo do castelo, não tinha uma história bonita, romântica, a ponto dela se apaixonar naquele pouco tempo. Ela só poderia se apaixonar pelo visual que eu pudesse ter. E eu não era o príncipe.
16: Não, era o corcunda de Notre Dame. Tá, mas e quando foi o Edward Mãos de Tesoura? Como é que foi? Cortou alguém?
19: Não, aí eu só vivi aquela certa... aquela essência, aquela melancolia. Aquela melancolia, aquela
16: que metáfora. Tu carrega contigo sempre, até hoje,
19: sempre,
16: né?
19: Sempre, sempre.
16: Ai, ai, tá bom.
19: Mas é, o Edward Mãos de Tesoura é um baita personagem, um baita filme, recomendável.
16: É muito
19: porque
16: bom.
19: Porque é lindíssima a mensagem que tem nesse filme.
16: Muito bom.
19: Agora tu ficou impactado.
16: Não, mandando mensagens de filmes. Eu sei que é dos teus filmes favoritos.
19: Preferidos, porra. Aquilo ali tem uma mensagem.
16: Eu presto atenção em ti ao contrário do que tu imagina.
19: Aliás, nesse final de semana, falando nisso, no Edward Mãos de Tesoura, que é aquela figura estranha, eu achei muito legal quando uma fã de muito tempo conversou comigo no sábado, no encontro dos Harleiros, em que ela veio agradecer, dizer que me ouvia há muito tempo, já lá no final dos anos 90, início dos anos 2000, e ela disse, eu preciso te fazer uma pergunta, se tu não te importa. Eu digo, claro, pode ser. Isso foi um outro encontro.
16: Já tá te atrapalhando.
19: É, eu não sei se foi essa ou a do sábado à noite.
20: Viu o que eu falo sobre as pautas do dia?
16: A gente não consegue.
19: Já vamos. Então,
16: mas o que ela disse?
19: Foi ela ou uma outra
16: mas
19: no sábado à noite?
16: Mas não importa, a gente não sabe o que ela falou.
19: Como tu te sentia e tu te sente hoje sabendo que lá, há 40 anos atrás... Tu era um adolescente que naquela época teve
20: não,
19: que enfrentar...
20: Não, há 40 anos atrás tu não era adolescente.
16: Já não era mais um adolescente.
19: 45?
16: 45, sim.
19: 45, quando tu era um adolescente, naquele tempo em que a tua aparência, por ser talvez um pouco estranha, era muito mais difícil de conviver do que como hoje... A sociedade assimila e
16: a mulher
19: convive.
16: Te falou tudo isso.
20: Ela te chamou de estranha.
19: Sim, sim. Tá. E realmente era. O Porã sabe disso. Talvez a Duda não tenha noção.
16: Não, ele era muito mais estranho.
20: Mas você fala esse tipo de coisa pras pessoas.
19: Não, mas ela foi
16: mas
19: tão espontânea e foi muito bonita a maneira que ela... Porque o que ela quis dizer foi exatamente como foi pra mim.
16: Superar tudo isso.
19: E como eu me sinto hoje e como é que eu me vejo. Nessa história toda, eu achei muito legal a pergunta dela. Muito legal.
16: E qual é a resposta? Como é que tu te vê?
19: Eu disse que eu me sinto muito feliz por ter me tornado quem eu sempre gostaria de ter sido.
16: Ah, que fofinho!
19: E tu debochou, eu gostaria de ir embora do programa.
16: Agora foi fofo. Quando... Porque não é sempre que tu é assim. Me surpreendeu hoje. Assim, tão fofinho.
19: Mas que vontade de dizer pra ti, vai. Entendeu? Mas que vontade me deu, ao contrário do fofinho.
16: Ai, não, foi muito bom, parabéns. Parabéns, tá te tornando, então, quem realmente...
19: Eu sempre acreditei que eu gostaria de ser.
16: Ah, mas é legal.
19: Inclusive, eu botei no trend lá e no Twitter, eu acho.
16: Não sigo, não tenho Twitter.
19: A sugestão dessa frase, que...
16: Foi boa.
19: Como é que, então, aqui eu escrevi? Eu vou te dizer como é que
16: então
19: eu escrevi.
16: Então tu diz, cara.
19: Eu vou dizer, mas no trend, torne-se aquele que você acredita ser.
16: Parabéns.
19: Entendeu?
16: Edward Mãos de Tesoura. Agora 26-6. Eu vou ser o Batman do Tim Burton, porque o Tim Burton fez um Batman.
19: Agora eu lembrei quem é o Tim Burton.
16: Tim Burton, não, ele é o diretor.
19: É o diretor, eu lembrei.
16: O Batman era o...
19: Sim, o Batman é o Batman, aquele do Robin.
16: Não, o Batman do Tim Burton era o... Como é que era o ator? Era o Michael Keaton.
19: Michael Keaton, e aí Batman, tem aquela disputa de qual o melhor Batman.
16: Eu
19: né?
16: até achei que aquele Batman que tem o Val Kilmer era do Tim Burton, eu não me engano, se eu não me engano. Não, não é do Tim Burton.
19: O Batman do Val Kilmer é um dos piores, né?
16: É um dos piores, na mas crítica. Tem a trilha sonora do Prince. Foi o Prince que fez aquela trilha sonora, sim. né? O que dá toda a diferença ali pra esse filme. Bem. Então eu vou ser o Batman do Tim Burton. Tu quer ser alguém, personagem do Tim Burton?
20: A Emily Noiva Cadáver.
16: Noiva Cadáver, muito bem, parabéns.
19: Quer ser.
16: Aniversariantes de amanhã, Tim Burton,
19: pronto.
16: 68 anos.
19: Certo.
16: A Blake Lively, 39 anos.
20: Eu achei que ia perguntar alguma referência do que ela já fez.
16: O que, que ela já fez?
20: Gossip Girl. E aquele, é assim que acaba o filme também.
16: Ah.
20: E ela é a mulher do Ryan Reynolds.
16: Do Ryan Reynolds.
20: É, que tem é o Reynolds Deadpool. E tem o Gosling.
16: Tá.
20: Ela é a namorada do...
16: Na vida real.
20: Do Reynolds.
19: Ela... Não.
16: É, que é o Deadpool.
20: Ela é a mulher do Deadpool, isso aí.
16: Onde é que ele é a mulher do Deadpool. É. Cara, se eu fosse o Deadpool, velho, eu teria várias vidas, entendeu?
19: Eu pensei que tu ia dizer, eu teria várias mulheres.
20: Eu também achei. Achei que tava indo pra esse lado.
16: Mas vocês não me conhecem.
19: Não,
20: a gente conhece, o problema é isso.
19: É por isso, é justamente por isso.
16: Me conhece, eu posso surpreendê-los.
19: Se tu pudesse, tu teria várias mulheres? Várias esposas? Se tu pudesse.
16: Já fui bom nisso.
20: Cara, é por isso que esse programa não vai pra frente.
19: Não, mas claro.
16: Já fui bom nisso. Está, hoje em dia eu tô legal pra minha esposa. Claro.
19: Que
16: entendeu?
19: Bom, cara. Que bom.
16: Quem mais tá de aniversário amanhã? É o Gene Simmons, do Kiss.
19: Pô, legal. Quantos anos? 78?
16: 77.
19: Ah, errei por um.
16: 77.
19: Ele é muito gente boa.
16: Quem vai fazer 78 é o Tony Ramos.
19: Pô!
16: Já citado aqui no programa.
19: Ramos, ele é maravilhoso. Tony Ramos, adorado por todos.
16: Maravilhoso. E quem vai fazer 55 é a Fernanda Takai, do Pato Fu.
19: Legal!
16: Outra querida, né?
19: Muito, muito, muito.
16: Muito querida. Todos do Pato Fu são queridos, são, incríveis, são, né? São.
19: Verdade.
16: O John, a Fernanda.
19: É verdade.
16: E tinha um outro lá, o Rodrigo, né? Cocho, não era?
19: Tá,
16: não?
19: Sim, acho que tá era, dizendo. Né?
16: Não, não lembro agora o nome do outro.
19: E o John e a Fernanda eram casados.
16: Eu não sei se ainda são.
19: Eu também não sei.
16: Não
19: acho
16: tem,
19: que não.
16: Mas eles
19: vamos
16: eram
19: separar
16: casados.
19: Eles, então.
16: Não sei.
19: Não, eu acho que não. Eu tô apostando. Não, mas deve ser.
16: 55 da Fernanda Takai, maravilhosa.
19: Eu acho que eles estão casados ainda.
16: Será?
19: A Duda tá verificando.
16: A Duda tá pesquisando.
19: Também não faz diferença. Porque
16: não,
19: o aniversário
16: não,
19: é dela.
16: É dela.
19: Não é do casamento.
16: Exatamente.
19: Entendeu?
20: Muito ela é sua. Casada com o produtor John Uroa.
16: Uroa.
19: Então eles estão casados
16: isso.
19: ainda.
20: Desde 93.
19: Era o que eu ia dizer, isso. 720
16: a banda anos. É deles, exato. Praticamente. O Pato Fu.
19: E o Pato Fu, né?
16: Fu, né? Se Fu, né?
19: Não.
16: Agora 23 para 6.
19: A pauta do programa.
16: Antes da pauta do programa, lembrando você mais uma vez que em Atlântida SC tem um novo podcast no ar, que é o Minas é Mais, um bate-papo sobre relacionamento, comportamento, cultura pop, carreira, tretas do dia a dia, histórias reais e muito mais. 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
20: 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Hoje à tarde acabou de sair o episódio com a Luísa Goss. Não sei se vocês sabem, é uma manezinha que viralizou aí na internet fazendo dublagem e fazendo interpretações da galera. E também teve um episódio com a Anabel Machado, que também é uma influencer daqui de Santa Catarina, que viralizou falando um pouquinho sobre nostalgia e sobre o mundo dos filmes e das séries aí.
16: Muito bem, tudo isso em Atlântida SC. Vai lá e confere o Minas é Mais. Vamos à pauta?
19: Tô aguardando, né?
20: Graças a Deus. Conversar.
16: Pra que a Maria Eduarda não reclame de nós.
19: Vamos lá.
16: Que agora ela é nossa chefe.
19: É.
16: É isso, a gente trabalha uma vida inteira pra vir uma pirralha de 22 anos e mandar na gente.
20: Desagradável. 21 anos.
19: Desagradável.
20: 21 anos.
19: 21.
16: Eu tô brincando.
20: 21.
16: Mas não por muito tempo.
19: Não, e mas
16: não
19: olha...
16: Não por muito tempo.
20: Calma, calma.
19: Ó, 21, mas olha...
16: E pronta, né?
19: Mas olha...
16: Vício dos pais, atenção você, atenção senhores pais, que essa pauta aqui é pra vocês, e pra mim também, e pro Everton também, pra você, pai e mãe. Vício dos pais em celulares pode ter efeitos negativos duradouros nos filhos.
19: Poxa vida.
16: Um estudo publicado na Frontiers in Psychology mostrou que jovens dos 12 aos 17, desculpa, se sentem esquecidos ou deixados de lado quando os pais não largam o celular durante momentos de convívio. Além disso, quase metade dos adolescentes norte-americanos afirma que os pais se distraem com o celular durante as interações de família. Segundo o psicólogo Don Grant, um dos autores da pesquisa, esse comportamento pode fragilizar a segurança emocional da criança. Isso pode se traduzir em baixa autoestima, dificuldade em relacionamentos, resistência para assumir riscos necessários para alcançar o sucesso. O fenômeno chamado tecnoferência refere-se ao uso do celular na frente das outras pessoas, reduzindo a atenção e a presença mesmo com todos no mesmo ambiente. Assim como vocês dois estão fazendo agora enquanto eu leio a manchete.
19: Ah, mas que desagradável.
20: Mas eu estou lendo vocês a participação da nossa audiência e prestando atenção no que
16: vocês
20: falam.
16: É assim que os pais falam. Eu estou resolvendo um assunto importante, meu filho. É assim que os pais falam. Enquanto eu falava, você tá liberada, Duda, que tu é a diretora desse programa. Agora, o nosso Everton Cunha Pi, ao invés de estar prestando atenção pra participar, pra contribuir com a pauta, não. O que, que ele tá fazendo? Olhando o celular. Não. E assim, como é que eu me sinto? Diminuído nessa relação.
19: Primeiro lugar.
16: Deixa eu terminar a pesquisa. Deixa eu terminar. Esse fenômeno chamado tecnoferência refere-se ao uso do celular na frente de outras pessoas, reduzindo a atenção e a presença, mesmo com todos no mesmo ambiente. Na Suécia, a Agência de Saúde Pública passou a recomendar que pais e mães reduzam o uso de celulares durante o tempo com os filhos. As orientações também incluem a criação de ambientes livres de telas, como quartos e mesas de jantar, e evitar o uso dos dispositivos antes de dormir e não expor as crianças menores de 2 anos às telas. Isso já é uma recomendação dos oftalmologistas também, né? Essa questão das crianças menores de 2 anos. E aí, o que achou da pauta do programa de hoje?
19: Muito boa a pauta, muito coerente. E preciso te dizer, depois que tu me xingou, que primeiro eu não sou teu filho, né? Nós somos colegas aqui
16: no programa. Não, mas isso acontece nas relações de amizade também.
19: Não, mas a pauta pega, é de pais com filhos.
16: Mas acontece muito, vai pro bar, happy hourzinho, tal, tá todo mundo no celular.
19: Vamos fazer essa pauta amanhã? A pauta não, mas dos isso pais assim, com filhos...
16: Isso é bem sério.
19: E é seríssimo.
16: Isso é bem sério.
19: Mas basta tu pensar o seguinte, ó. Imagina a criança na sala ali, alguma coisa, e um pai e uma mãe fazendo qualquer coisa que não seja nada de útil, não está fazendo uma limpeza, não está fazendo uma comida, não. E está
16: completamente desconectado
19: com a criança, entendeu? E não, prestando atenção em tudo quanto é coisa.
16: E eu que tenho filha pequena...
19: Deixa eu só te comentar uma coisa. Quantas vezes a gente vê crianças que não conseguem ver... O pai ou a mãe conversando com alguém na rua quando encontra, né? A criança não tem sossego e o pai e a mãe ficam dizendo, calma, minha filha, espera, tô conversando com fulano aqui e tal. Claro que a criança não tá certa, porque ela tem que compreender esse caso que tá acontecendo
16: ali. Espera aí que o pai tá conversando.
19: Isso, ou a mãe tá conversando aqui, tá decidindo, tá dando oi e tal. Mas só para dar um exemplo, que a criança quer atenção. Quando ela não tem o que fazer, o que ela vai fazer é chamar atenção.
16: Exato. Ela quer precisa, atenção. Ela quer atenção. Que olhem para ela.
19: Então não se trata de estar mimando e estar dando atenção acima do que
16: não, e nessa
19: que
16: questão
19: deve,
16: da conversa com outra pessoa, eu acho que tem também tem um ponto de... Não, espera um pouquinho.
19: Claro,
16: que nós já...
19: educação.
16: Mas em relação ao celular, eu acho que é bem grave, cara. Porque a criança passa a perceber que aquele celular pode ser mais importante que ela
19: no
16: ambiente.
19: Mas por isso que eu estou dizendo... que tem diferença e tal, mas só para mostrar que a criança quer o tempo todo, sendo coerente ou não,

0: pequeno. De cara, chegou em casa, larga o celular, espera a criança dormir, depois tu olha. Eu tenho tentado fazer isso. Nem sempre é fácil, nem sempre eu consigo, mas eu acho que vale a pena tentar, porque é uma diferença total no ambiente quando o celular tá longe e tu tá interagindo 100% com a criança
1: E é uma
0: e com as
1: e,
0: pessoas da
1: e
0: casa.
1: tem uma coisa muito curiosa no comportamento da criança, assim, que ela, se ela vê o pai e a mãe às vezes parado, às vezes não está incomodando, mas quando ela
0: Parado
1: percebe
0: no
1: uma...
0: celular.
1: Não, sem celular, tá ali só sentado, tá ali só parado, não, às vezes não incomoda, mas quando a
0: Não.
1: criança vê que tem uma, tem algo
0: Tira
1: tirando
0: a
1: a
0: atenção.
1: atenção ou promovendo com que aquele olhar do pai e da mãe não está direcionado a eles, eles vão fazer alguma coisa, cara. E aquilo incomoda. A gente parece que não percebe, mas é real isso, cara.
0: Verdade. Esses dias, por exemplo, a gente estava resolvendo assuntos lá em casa, lá de noite, com o celular, né? Em algum momento, a Alice pegou o celularzinho de brinquedo que tem lá e pegou e ela ficou igual. Aí eu me dei conta assim, cara, olha só que absurdo, né? O que que tá acontecendo aqui? Ela olhou, tanto eu quanto a mãe dela, no celular. O que que ela foi fazer? Ela foi pro celular dela, que é o que vai acabar acontecendo, né? Que acaba acontecendo em muitas das casas, né? E é por isso que a gente
1: A
0: precisa,
1: recomendação.
0: a recomendação ali dos cientistas é que fique longe do celular, perto das crianças. O que que você acha disso? 489-9188-1009. Manda sua participação aí para o nosso programa, ou então vai lá no chat da nossa live, no canal Desprogramados, no YouTube, enquanto a gente faz o show do intervalo e volta já.
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12: Já reparou que alguns restaurantes estão sempre lotados, mesmo sem fazer promoções? Muitas vezes o motivo não está no cardápio, está na experiência. Cada vez mais as pessoas escolhem lugares que oferecem algo além da comida. Um evento temático, música ao vivo, uma harmonização, qualquer experiência que torne aquele momento diferente. E sabe o que acontece? O cliente não só volta, como também recomenda o lugar para outras pessoas. Em um mercado cada vez mais competitivo, proporcionar uma boa experiência pode ser um diferencial tão importante quanto um bom cardápio. Quer descobrir tendências do seu segmento para atrair mais clientes? Acesse negóciossc.com.br.
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6: Saiu os horários dos shows do Rock in Rio. A galera que garantiu seu lugar no festival já pode se organizar. Os horários dos shows já estão disponíveis no aplicativo oficial. Com a ferramenta, o público pode montar a própria programação e não perder nenhuma atração nos palcos e espaços da cidade do rock. O festival acontece entre os dias 4 e 7 e 11 e 13 de setembro. A programação reúne nomes como Foo Fighters, Avenged Sevenfold, Calvin Harris e Elton John no primeiro final de semana, e Stray Kids, Maroon 5 e 21 Pilots fechando as últimas três noites. Ainda há ingressos para o festival, com exceção das datas 6 e 12 de setembro, que já estão esgotadas. 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
9: Uou! Mua, beijo do gordo, tamo de volta! O que que foi? Foi
10: beijo
9: ruim
10: do
9: hoje?
10: Gordo de camisa.
9: O beijo do gordo é um. Né?
10: Charmoso.
9: Um beijo do gordo selecionado. Ah, é. É um beijo do gordo gourmetizado. É um beijo do gordo gourmet. Estamos
10: eu
9: de volta.
10: Eu vou te sugerir: a partir de amanhã tu volta com beijo do gordo gourmet.
9: Tá.
10: É legal.
9: Vamos ver se a gente cola uma marca.
10: Claro, porque eu.
9: Junto aí nessa gourmetização.
10: Porra, pode vir uma hamburgueria.
9: É.
10: Entendeu? Patrocínio. É verdade. Do beijo do gordo.
9: Aliás, eu quero mandar um abraço pra galera da linguiça Blumenau, a Olho.
10: Olha aí, ó.
9: Olho, que me deixou uma caixinha de produtos aqui. Maravilhoso.
10: Mas deixaram só pra ti.
9: Deixaram
10: pra mim,
9: só
10: não.
9: Pra mim. Só pra mim. Pra mas mim, vão não. Mandar pra ti. A linguiça Blumenau clássica.
10: Sim, por isso
9: da marca Olho.
10: Exato.
9: Espetacular.
10: Não,
9: tá, então,
10: tá.
9: Mandem pro Pi também aqui, galera,
10: não,
9: da Olho.
10: Não, não tô pedindo.
9: Quer linguiça, coração? Vou pedir pra ti. Pode deixar.
10: Tá, então,
9: agora 8 pra 6. Então, depois desse beijo do gordo, a gente tá de volta com Desprogramados para toda a Rede Atlântida Santa Catarina e também para o nosso canal Desprogramados no YouTube, onde tem todos os papos desprogramados por lá. Você pode conferir esse conteúdo exclusivo do canal com pessoas importantíssimas, maravilhosas, como Caco Barcelos, Tico Santa Cruz, MV Bill, Maria Casadevall, Reinaldo Giannichini, Alceu Valença. Ah, tem um monte de gente legal lá. Vini dos Santos, Muriel das Aranha, né? Ah, tem um
10: sim,
9: monte de gente legal, é só muitos. Conferir lá no nosso canal. E agora vamos ao ouvinte desprogramado com a sua participação por aqui. Começando com Fabiano.
10: Que
9: eu
10: diz?
9: Fiquei imaginando o Pi andando de moto TT, de calção e regata furadinha, levantando fumaça com uma roçadeira e cortando o trânsito sem pudor.
10: Parabéns pra ele, que TT foi minha primeira moto. Ah. Primeiro veículo que eu tive na vida foi uma TT 125.
9: Muito bem.
10: Branquinha, no longínquo.
9: Era legal essa moto.
10: Era legal, pequenininha, né? E eu nunca esqueço, porque como ela era pequena, porte pequeno, 125 cilindradas, e eu já era alto, eu lembro que um dia um amigo, para me sacanear, estava numa parada de ônibus e tal, aí eu cumprimentei ele, parei para dar oi e tal, e ele perguntou, ah, mas e aí, tu não acha que tu é grande demais para estar nessa motinha? Aí eu disse, pois é, mas é tão grande quanto o ônibus que tu tá esperando aí. Pode continuar, né?
9: Muito bem, desde aquela época. Entendeu? Desaforado. Mamu 248, Mamu. Vai ao canal dos programados e diz o seguinte, cadê o diretor da piada do dia, da piada do diretor? Essa nova diretora, ela é muito chata, querendo colocar a bagunça em ordem. Cadê o diretor das piadas?
10: A Duda vai substituir, quer te manifestar, vai trazer.
9: Vai ter que trazer a piada da diretora.
8: Não vai dar.
9: Então não vai rolar. Dar. Não vai rolar.
8: Eu posso trazer o fato do dia. Não, eu posso trazer curiosidades, informações.
10: Ela poderia trazer experiências pessoais.
8: Cara, tu tá doido pra me expor aqui no programa, né?
9: Como ele assim, tá, Duda? Ele tá. Mas daí tu vai pro compliance.
10: Daí quem eu tenho... vai pro compliance?
8: É que tu tá tão acostumado a se expor dentro desse programa.
9: Que tu quer expor os outros.
8: Que eu faça isso também.
9: Ah, não, isso é terrível. Não faça terrível. Isso com a Duda.
10: Não, claro que
9: a Duda é legal, é a nossa melhor diretora. Aqueles dois não gostam de nós. A Duda também não, mas ela disfarça melhor.
10: Quais os dois? Os dois, no caso da Duda?
9: O Gabriel
10: e
9: o Yuri de Itabira.
10: Ah, sim, os dois colegas dela, tá certo.
9: Pois é. Vamos lá, seguindo com as mensagens.
11: Olha, pelo final de semana agitado do nosso querido Mr. P, ele vem se comportando muito bem, diferentemente do nosso head de rádios, Porã Bernardes, que anda muito eloquente, muito excitado. P, qual conselho tu daria pro teu amigo Porã? O que anda acontecendo? Será que é o tigre que tá arrebentando as correntes?
10: Mas foi
9: quem é que mandou
10: bem.
9: Essa mensagem, cara?
8: Foi o Dualsei.
9: O Dualsei mandou essa aqui.
10: Muito bem, Dualsei.
9: Pô, Dualsei.
10: Eu, nesse momento de vida, eu não vou dar conselho pro Porã. Ele tem que aproveitar esse tigre que tá tirando as correntes e perguntar pro próprio tigre. O que é que tu tá querendo, entendeu?
9: Ai, tem
10: um tigre na caverna, tem um tigre preso, tem um tigre acorrentado, tem um tigre livre na selva. E aí, qual desses tigres que ele vai dar ouvido? Bom, aí é com ele, né? Não sei.
9: É bom sempre lembrar que o tigre, mesmo ele estando domesticado, ele continua sendo o animal selvagem.
10: Exatamente. Não, ele continua sendo tigre.
9: Ele continua sendo,
10: entendeu?
9: Tigre. A essência dele.
10: Aquela historinha do escorpião e do sapo para atravessar a lagoa, né?
9: É mais ou menos isso. Não temos tempo para mais nada, para mais algumas mensagens só aqui dos nossos ouvintes. Salve, meus velhos navegantes.
10: Navegante, sim, velho.
9: Velho não. A geração que entrega um tablet para a criança ficar quieta, agora está preocupada porque que a criança ficou quieta demais. Parabéns, Satanás! O estrago é seu, diz aqui o cara.
10: Parabéns, cara.
9: Muito bem. E temos um áudio de 1 minuto e 37. Não sei se será possível colocá-lo por inteiro no ar, mas vai agora.
12: Oi, Pi, Duda, Corã, todo mundo que está aí. Boa segunda para todos. É complicado esse assunto, né? Bem complicado. Porque eu acho que essa conversa, todo mundo sabe na teoria, mas na prática o negócio já está meio que perdido. Acho que agora tem que ter uma nova adaptação à convivência, eu acho que é isso mesmo. Tipo, perdi as esperanças, vamos dizer assim. Por quê? Porque se tu vai em casa é isso aí, como o Porã relatou agora, né? Me relatou e é isso mesmo que acontece. Eu tenho pais de 78, 79 anos, os dois. Eu chego lá para visitá-los. Os dois estão no celular, ou seja, não é mais uma questão de idade. E muitas vezes, tá, o pai larga, a mãe continua, sabe? Tu vai num restaurante, tu olha pro lado, na mesa, algumas mesas tá lá, o pai e a mãe, para poder conversar e almoçar sossegado, tá aquela criança com aquele tablet na frente. Ou um adolescente com celular, né? Então, quer dizer, não tem muito, assim. Eu acho que agora pra frente é só pra trás mesmo. Sabe? Infelizmente. Porque era muito mais legal, com certeza, quando todo mundo assistia novela, televisão, conversava, se xingava, dava risada. Era muito mais legal nessa época, né? Mas acho que já era essa época.
9: Muito bem, que áudio legal da Ana Carla. O programa terminou. Amanhã a gente volta a partir das 5. Vem aí o Pretinho Básico e depois tem Mr. P na rede. Tchau! E vamos tocar o Kiss, que amanhã é aniversário do Gene Simmons. Então tem um clássico do Kiss aqui pra fechar. Rock and Roll All Night. Fala no teu programa logo mais às 7. Ou abre o teu Instagram e faz lá o que tu quiser. Tchau!
10: O problema que é...

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14: Olá, olá, muito bom fim de tarde, amigo e amiga ligados na Atlântida. Estamos chegando às 6 horas e 7 minutos para te apresentar o segundo Pretinho, a segunda dose de Pretinho Básico desta segunda-feira, 24 de agosto de 2026. 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
15: É isso aí mesmo, já, como é que estão esse microfone aqui? Já que mexeram?
14: Não, tá bom.
15: Coisa bem boa, né? Quando não mexe, né?
14: É tão bom quanto uma maquininha da Vero, a maquininha com a menor taxa e um banco completo, seja Vero, Rafinha Menegazzo.
16: Tamo aí na atividade,
14: muito bom fim de tarde, tu tá me lembrando um personagem.
16: Um Navy Seal, né?
14: Um mini Navy Seal. Isso aí. Exatamente, entrei, daqueles bonequinhos. Como é que era aqueles bonequinhos que a gente tinha quando era piada, Léo? Comandos e não, era
16: soldadinhos antes de chumbo.
14: Não, é um pouquinho depois disso, é os Thunderbirds.
16: A Barbie.
14: Os Thunderbirds, ele tá parecendo um Thunderbird.
16: Suzy! O pessoal me viu ali, ah, meu, tá igual o Navy Seal.
14: É mesmo?
16: Não, não gosto desse elogio. Não. Só cortei o cabelo.
17: Não, não tá.
14: Não, tu não tá igual um Navy Seal, desculpa.
16: Recebi
14: Navy Seal,
16: os
14: caras tem no mínimo 1,85m, 1,88m.
16: Tem lutador que é do meu tamanho.
14: Não, mas
16: é
14: Navy Seal não é lutador.
16: Não,
14: lutador
16: mas eu tô
14: não
16: só
14: é Navy Seal.
16: Não.
14: É um mini Navy Seal. Já errei duas, já vai tomar um amarelo, então, um mini Navy Seal. 99, o aplicativo que te leva a viver o melhor de Porto Alegre, Léo Oliveira.
17: Não parece que o Mundo Gog fez um bonequinho mini crack do Chuck Liddell.
14: Em tamanho real.
17: Tamanho real.
14: Muito
17: Mundo
14: bom.
17: Gog fez um tchuck Lidelzinho.
14: Que beleza. Qualidade, Nego Velho.
17: Aí, meu
14: Neto. 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
17: E aí
14: Nego Velho?
17: Ah, tranquilo?
14: Mas tranquilo como o quê?
17: Como água de poço.
14: É. Mas com essa ventania, nem água de poço tá parada, meu compadre. Coisa linda. Ô, Neto Fagundes, porra, muito obrigado por estar com a gente aqui,
17: cara. Eu trabalho aqui, cara. Eu venho todo dia que tá marcado pra mim, eu venho.
16: Mas que merda isso, cara.
14: Isso é muito bom, gosto muito disso, cara.
17: Eu gostava do tio Nico, quando alguém começava a se meter no assunto, ele dizia, mas o que que tá no teu crachá? Aí o cara disse, iluminadores. Então ilumina, velho.
16: Matou ali, né?
17: Já terminou o assunto. O que tu tá te metendo?
16: Beleza.
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14: 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E os destaques, meu irmão.
17: E aí, meu irmão?
14: Que o Rafael Gomes trouxe pra gente.
17: Boa tarde, Alexandre.
14: Muito bom fim de tarde, Rafael Gomes. 100% toda a vida e mais um pouco. E aí, Dapena, como é que estamos, Dapena?
17: Tô legal.
14: Tô na disposição hoje aí, hein, velho?
17: Segunda-feira já, o finalzinho, restinho de semana ainda, meu irmão.
14: É, né, cara? Essa semana não acaba nunca.
17: Cara, mas vê lá do bom, cara. Já tá batendo na porta em setembro, daqui a pouquinho o planeta.
14: É, isso é que me pega.
17: As atrações do planeta.
14: Isso é que me pega. Tu falou daqui a pouquinho o planeta, já me deu uma coisa no coração.
16: Coisa boa, né?
14: Óbvio, né?
17: Óbvio, né, cara? Senão vai no doutor.
14: São dois dias do ano.
16: Três. Há 30 anos, quase.
15: Agora é três, tem alguma
14: coisa. Não, mas eu tô falando em relação ao público, Lelé. Eu não tô reclamando, eu vou exaltar o planeta. São dois dias do ano, se vocês me permitirem, já chego por ano o programa da Uma.
15: São dois dias, Alexandre.
16: Eu tô sabendo conversar por sinais agora. Bom, não fui eu, dessa vez não.
14: São dois dias, Lelê, que a gente tem a chance aqui na Atlântida, nós como comunicadores de massa que somos, porque trabalhamos para milhões de pessoas durante a semana aqui neste programa, nós temos a chance de olhar para a carinha do nosso público.
16: Não todos, né? Muita gente no planeta. Mas é modo de dizer, né?
19: Amarelinho pra ti, pra deixar de ser abobado, né? Pra deixar de ser abobado.
18: Essa ele,
19: que
18: essa,
19: que adianta
18: ele
19: ser forçou. Mini Navy SEAL e ser abobado?
16: Às vezes é legal, é melhor ser um abobado
15: que eu só gostaria de ressaltar, Alexandre, que eu tive o privilégio...
16: Que privilégio!
15: Ao lado de Rodrigo Alves esse ano, de ficar 45 dias fora...
16: Mas não tá falando do planeta!
15: Sim. Em contato direto com o nosso público. As pessoas nos escutam muito nos Estados Unidos.
19: Mas este não era um evento nosso, Lelê, proprietário, né? A Copa do Mundo não é um evento nosso. Eu tô falando do nosso evento, Lelê, do planeta Atlântida, Lelê. Há 30 anos, Lelê, nós fazemos dentro de casa este festival para brindar o público da Atlântida com duas noites de um evento excepcional para comemorar o quê? O aniversário da rádio, das vidas desta.
15: Vai esgotar os ingressos.
19: Só aqui. Era esse o momento que eu queria falar aqui pra vocês.
18: Um dos maiores festivais de música.
19: Bom fim de tarde, Ivan, pra ti também.
18: Vê se eu tô louco. Um dos maiores festivais de música da América do Sul.
19: Não, tu não tá louco.
18: Da América do Sul.
19: Não tá louco.
18: Eu fui esse ano. Maravilhoso.
19: É. Não tá louco?
18: Quero ir de novo.
16: Não poderíamos ter uma apresentação do mestre, o palhaço maionese no palco?
18: Eu acho que deveríamos ter o palco maionese mestre pra criançada. Palco
19: Vamos ver, né?
18: Espaço Kids.
19: Observem Neto Fagundes.
16: É. Tá de boa, não.
19: Observem
16: hoje.
19: Neto tento... Fagundes, quietinho, esperando eu começar a destrinchar aqui os destaques do dia. E vocês o quê? E vocês ardendo aí na fogueira das vaidades.
16: Isso não é sobre fogo. Tu tem razão.
18: O fogo é fogo.
19: Nosso ouvinte aniversariante é Jonathan Napar. O Jonathan Napar é motorista de carreta de Guaíba, fazendo 27 anos. Napar. É a média de idade que nos ouve, né? 27, galera de 28, 25. É legal demais. 40. Isso.
16: Caminhoneiro até novo, né?
18: Quantos anos tem o caminhoneiro?
19: 27. 27 anos, ele é motorista de carreta.
16: Talvez o pai dele fosse também, né? Ele tá seguindo a profissão.
19: É, a gente não sabe, o que importa é que a gente deseje saúde, paz e muito cuidado na estrada da vida.
16: E não use rebite, né?
19: Pro Jonathan Napar.
18: Ah, ninguém vai
20: dizer. E tenha só uma família.
19: Isso aí é básico, né, Sandrinho?
20: Não, pro caminhoneiro não.
21: Bem importante que também, é isso, temos várias mulheres caminhoneiras também, né? Verdade, que andam na estrada aí e que herdaram dos seus pais o...
16: Foi, verdade.
18: Corria bacana, na cara. Fórmula Truque aquela, como é que era o nome dela?
21: Tem. Não.
19: Isso é outra coisa.
21: Falando profissionais.
19: A Bia está falando de pessoas, de mulheres que estão...
18: Eu tinha pra ir, mas... Pai, tá atrapalhando o homem mesmo. Vocês estão enredando.
19: Nosso petinho básico. O petinho básico é o Snow. O Snow é um gatinho de 9 anos.
15: É branquinho, né?
19: Dos tutores Léo Fernes e Ana Paula Lombardi.
21: Alô, Lombardi!
19: De Pirassununga, São Paulo.
16: Esse é um bichinho de
19: pelúcia. Olha ali, cadê que bonitinho.
18: Cadê o gato?
19: Ele é o do meio. Mas ele é o gatinho.
21: Não são bonequinhos.
19: Não, mas gente, não. Ali são bichinhos de pelúcia.
16: Não, pode dizer, né?
19: Não, mas são bichinhos de pelúcia, não é mais bichinho.
16: Cadê o gato?
19: Daí ele, ó. Na tela, branquinho.
16: Ali, ó. Tá no meio dos dois bichinhos
19: de pelúcia. Isso, tem uma toalha roxa e o gato branco. O gato branco é o gato branco, né? Em cima da toalha roxa.
21: Ah, isso que ele chama
16: Snow. Tá impaciente.
21: E o cinza é o quê?
16: Tá impaciente?
19: O cinza é um... Parece um leãozinho.
20: Ô, meu irmão. Tem certeza que não é o gato?
19: Jerry.
20: Não, é.
21: O Jerry!
19: É um...
21: O gato é o branco.
19: O que é, da pena?
18: O retorno que tu tá olhando não é o mesmo do anão. Então vocês nunca vão conseguir entender o que tu tá falando.
19: Não é o mesmo?
18: Agora não, sim. Agora sim. Não tá, tá atrasado, tá com delay.
16: Mas eu não vou atrapalhar ele. Desculpa, era um outro retorno.
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19: É ou não é, maionese?
18: Isso aí.
19: Maionese vai estar onde sábado?
18: Estarei em Floripa, no Opa. Floripa Comedy Club. E 11 sexta? 11 da noite e é meu sexta? Show. Sexta em Novo Hamburgo, eu e meus amiguinhos do Pretinho.
16: Levem as crianças!
19: Ué, uma não ia tá.
18: Levem as crianças! Tem que foi?
16: Levem
21: foi escalado!
19: Foi escalado, né?
21: Nós precisamos dele.
19: A uma não ia tá, agora vai estar.
18: Tem pessoas viajando, indo pro Japão,
19: tá
18: indo pra
19: outro lugar.
21: Sabe o que o Rafão disse pra ele quando ele disse que não ia?
19: Quê? Quê? Tá louco, ora, quê?
18: Então estaremos 28 em Novo Hamburgo e 29 em Floripa.
19: Sexta Novo Hamburgo, sábado Floripa, maionese.
18: Ah,
19: vamos dar aqui nos destaques do Pretinho aí, meu irmão.
16: Love it.
19: Jovem tenta fugir de balada sem pagar a conta depois de gastar 8 mil reais. Achei,
21: aquele ali?
19: Achei uma sacanagem colocar o nosso colega Vini Moura na tela.
21: Ah, quando é o Rafinha, todo mundo acha engraçado. Aí, quando
18: não,
21: é o Vini, não pode.
18: Eu conheço a história do Vini, ele facilmente gastaria 8 mil.
19: É.
16: Não, e faz um tempo essa foto, né?
20: Claro, porque é jovem.
19: É verdade.
15: Mas ele ainda é jovem.
19: É bonito esse guri, né, cara? Olha só que foto.
20: O Rafinha, o Rafinha.
16: Como tu mostra os preferidos assim, né?
19: O Vini Moura é bonito. Tu também é bonito.
16: Não, não é sobre isso que eu tô falando. Não é sobre beleza.
19: Ah, é sobre o quê? Então, sobre simpatia?
16: É sobre preferir. Os preferidos.
20: Alô, meu Deus. Cuiabá. Cuiabá fica em qual estado, Rafinha?
18: Federetinho.
16: Anos e Cuiabá. Cuiabá.
19: Cuiabá fica onde?
18: Esse qual é estado?
20: Patros Grossos.
16: Ah, cara, nós vamos começar a falar sério no programa, eu vou falar.
18: Então fala, Zé. Fala
19: então, vai.
16: Lá em cima, bem, passando Paraná.
19: Errou!
16: Como é?
19: Lá em cima, não, é aqui em cima.
16: Não, só um pouquinho, onde é que tu tá agora?
19: Eu tô aqui na rádio.
16: Tá, e Cuiabá fica onde? Porto Alegre tá onde?
20: Tá, e que qualquer coisa no Brasil fica pra cima.
16: Mas tá errado?
15: Como tá errado, Rafinha? Qualquer estado fica acima do nosso.
18: E aí? Então não tá errado.
16: Então, se ele tá abaixo, eu tô muito errado.
15: É que não existe estado abaixo do nosso.
18: Tem.
16: Por isso que é.
15: Claro. Qual é o estado abaixo do nosso?
18: O Uruguai?
15: É um país?
20: Estado?
15: É, não. Rafinha, tu não precisa dizer, tu precisa provar onde é que fica.
20: Lá em Cuiabá, tava rolando uma balada. Isso aí. E aí sempre tem um jovem achando...
19: Mas, por informação da nossa audiência, fica no Mato Grosso.
16: Do Sul ou do...
19: Mato Grosso, né? Mato Grosso.
16: Do Sul. Eu sempre me confundo, eu achei que era Mato Grosso do Sul.
18: Do Sul, meu irmão.
15: Não,
20: a capital do Mato Grosso. Campo Grande.
16: Que bom que você sabe. Mateus, que bom que você sabe.
15: Mato Grosso.
16: Não.
15: Muito gaúcho.
16: Mas vamos ver a notícia que é mais importante.
20: Um jovem de 18 anos estava comemorando o aniversário do seu amigo também de 18 anos. Aí qual foi a grande ideia que ele teve numa balada?
18: Pagar um do baldinho.
20: Vou dizer que perdi a minha comanda, vão me dar uma nova, e eu vou ficar gastando na que eu menti que eu perdi.
16: Ah.
20: E aí...
19: Truque novo esse.
20: Exatamente. O jovem achando que
19: nunca ninguém
20: roda.
19: No bar passou por isso em algum momento.
20: Na hora de pagar... Viram que a comanda dele não tinha nenhum consumo.
18: E o cara bagulho.
20: E acharam, pirueta.
21: Além de tudo, é burro.
19: É burro.
20: E acharam estranho. Falaram, pô, mas ele tava no aniversário, ele não tem nenhum consumo. Aí foram conferir as imagens de segurança. Tipo assim, pô, nenhum chama muita atenção.
21: Nossa, eu não vi nada.
20: Aí descobriram que...
18: O cara vendo pirueta.
20: Numa comanda, ele teria 4.2 mil... E na outra, 3.7.
18: É muito bom.
21: É uma festinha
20: gastador,
21: boa, né? Essa festa aí.
20: Porque, porque é aquele jovem que percebeu que se deu bem, ele diz, não, eu vou pagar pra
15: todo mundo. Hoje é comigo.
20: Ao invés de segurar o sal dele, então se deu bem, não, vou tomar minha cervejinha aqui, vou economizar 100 pila. Não.
18: Eu vou dar a dica pra ele. Tu gasta 300. Tu marcha num 300.
19: Isso.
18: E aí na outra tu gasta 8 pila, ninguém vai identificar.
19: Tá ensinando o cara a ser picareta como tu.
16: É, eu ia dizer assim,
19: Isso.
21: Aulas de picaretagem.
19: Tá isso, então.
15: Tá, mas ele não gastou 3.700 de uma e 4.200 da outra?
18: Obrigado, olha, não entendeu, tu tem que gastar 300.
19: Não, eu não tô concordando contigo. Não,
18: teu silêncio é que tu compreendeu.
19: Não, meu silêncio é de estupefato que eu tô com essa tua dica.
15: Perplexo.
18: Vocês nunca fizeram isso.
19: Perplexo.
18: Vocês nunca foram num bar que o garçom era amigo de vocês e ele riscava em cima do mesmo xizinho.
19: Não.
18: Ah, então eu sou o único, então.
20: É que era
16: o único mesmo.
20: Era a comanda dele e a do aniversariante. Aí o que que ele fez? Escondeu a dele sem nada.
18: Quem nunca, né?
20: Ele botou 3.7 na do aniversariante pra dividir entre todo mundo. Só que tinha 4.2 que tava na dele.
18: Na quente.
15: Ele foi olho grande, né?
20: Eles foram fazendo os cálculos.
16: Muito combo, né, Lelê? Combo com aquelas luzes, né? Isso é uma patuscada violenta.
20: Aí quando foram perguntar pra ele, é ele esperto, né? No caixa, falou, e quanto deu? E aí o caixa olhou pra ele e falou, 8 mil reais. E aí ele falou, não,
19: quê?
20: A minha comanda não tem nada. E aí o cara
21: bebida que pisca.
20: Falou, tem certeza que não tem nada na tua comanda? Ele disse, tenho. Ele falou, não tem problema nenhum, chamamos a polícia. Chamaram a polícia.
21: Sabe o que eu tava olhando agora? Tem umas coisinhas.
20: A polícia deteve o jovem em flagrante, porque o dono da balada tinha as imagens pro comprovar que
15: imagens,
18: ele não consumia. Isso aí é. O dono de balada é um cara que é ruim de rendar.
20: E aí, pior do que isso. Aí a maior humilhação de todas.
21: Todo dia faz isso.
20: Todo dia. Foi buscar ele na delegacia.
15: O pai, a mãe.
19: O pai. Melhorou ainda.
20: Aí o pai teve que. Aí o pai disse: tá, olha só. Beleza, todo mundo gastou 8 pau, é isso? Tá, o pai paga 4, os outros 4 vão até os amigos resolver.
18: Péssima educação desse pai.
15: Não.
18: Péssima. Deixa o filho se preso.
16: Mas tu não sabe o que depor rolou com o filho, né?
15: E até pai quer chegar lá e apagar a conta
19: e dar uma
15: mijada nos
20: 18
19: anos. 18 anos.
20: E aí, o dono da balada ainda chamou o garotão e disse, ó, garotão, deixa eu te dizer uma coisa.
15: Não aparece mais.
20: Eu te conheço. Tu já fez essa outras vezes.
19: Bah!
20: Então não volta mais.
18: Não pode ser na mesma balada. Outra dica minha. Tu tem que variar na night.
20: Para de ensinar os outros a dar golpe, velho.
19: Cara, tu não, não pode querer fazer a apologia da picaretagem no microfone de rádio.
18: Mas drogas eu não faço.
19: Mas não importa.
20: Não faz nenhuma.
19: Não importa.
18: Não, não pode nem apologia.
19: Daqui um dia tu vai estar receitando remédio.
1: Ah, isso é um absurdo.
18: Mas é outro personagem.
19: Isso é, não pode.
18: É o Rafael, o doutor Rafael.
19: Atrás da melhor vista para foto, turista escorrega e despenca de uma altura de 36 metros.
20: Temos o áudio.
18: Temos o áudio.
19: Erramos, né, parceiro?
20: Por que que não, né? Num Parque Nacional de Montana, nos Estados Unidos, na
1: Joey Montana!
20: Um rapaz de 60 anos...
1: Dá pra entender.
18: Não, rapaz, um rapaz não! Peraí, peraí, rapaz 60 não!
20: 60 anos
18: não,
20: se eu digo que é um velho, vocês me xingam.
18: Não, nego velho.
20: Se eu digo que é um rapaz, vocês me xingam. Eu nunca tô certo.
19: Vamos pegar na mesa aqui quem já tem 60. Neto Fagundes, é um rapaz ou um velho?
21: 60 anos, bem cuidado.
19: É um rapaz ou um velho, Neto Fagundes?
21: Eu 63.
19: Eu tô esperando a resposta. É um rapaz ou um velho, Neto Fagundes?
18: Eu não vou ser ignorante.
19: Gomes, eu quero a tua resposta. É um rapaz ou um velho?
20: É um velho. Ó. Eu respeito os mais velhos.
19: Pô, eu com 53, eles me chamam de velho?
20: É, velho.
19: Tá bem.
1: Não, mas não é pela tua idade. É pelo comportamento.
20: É, tu é temperamento.
1: Tá bem. Faz um monte de coisa de velho.
18: O Neto é uma criança, perto.
20: O Neto é jovem,
18: perto. O Neto é criança,
19: perto. Então bota assim, ó, pra não chatear ninguém, não ferir susceptibilidades, um homem de 60 anos.
20: Boa.
18: Homem velho de 60 anos.
21: Aí, não, quer dizer, um homem de 60 anos, cara. Mas um velho, sim.
18: E a foto dele, ele tá ruim.
20: Ele tava
18: ruim.
1: Sim, depois de cair de 30 metros, ele vai estar
21: merda. Mas o cara é que vai estar bom, o cara caiu do
19: mapa. Cara, o cara podia estar pior, podia estar morto, né?
20: Se o guri de 20 caísse, mano, também não ia estar bem. Não, e a sorte, qual foi a sorte?
19: 30 metros, cara.
20: Ele tava no topo de um penhasco pra tirar a melhor selfie, tá?
18: A foto caído não precisava, foi de
20: pouco. E aí, o chão ali, as pedras desabaram onde ele tava. Ele não escorregou, não aconteceu nada. A pedra caiu e ele despencou na água.
18: Placa tectônica.
20: E aí essa, entre aspas, foi a sorte que na água deu uma...
1: amenizada,
20: placa tectônica.
19: Mais ou menos. Ah,
20: mas de repente, aquelas pedras,
19: informação.
18: O que é?
19: Eu coloquei aqui no nosso querido Google a seguinte pergunta. Quantos andares tem um prédio de aproximadamente 36 metros de altura?
20: Ah, 36, mas... 12.
19: Não, 12? O cara caiu de 12 andares, cara.
1: É. Não, e não morreu, né?
19: Porra,
18: o anjo da guarda.
20: Mas naquela foto tem um bracinho que ele foi reanimado. Olha, entre aspas, a sorte. Tá? Ele cai do penhasco. Ele cai do penhasco, dentro d'água, desacordado. Um rapaz que viu ele cair...
21: Chama só.
20: Desce atrás dele, mergulha no rio, cata ele... Vê que ele tá desacordado e aí, na hora, passa um guarda florestal que não sabia
21: era vez dele.
20: Reanimar. E aí esse guarda florestal reanima o rapaz e o rapaz só sobrevive por causa disso.
1: É, mas não é tão velho, né? A saúde dele tava boa. Porque se é um fudido, caiu 30 metros, deu, é pacote.
19: Não, mas não era hora.
1: Não era hora.
18: Cara,
1: mas tem um detalhe que a gente não ficou atento aí. Viu onde é que aconteceu isso?
18: Onde?
19: Montana. Estados Unidos.
1: Sabe o que tem lá?
19: Não.
1: Foi gravada a maior série dos Estados Unidos, Yellowstone.
19: Friends. Interessante, verdade.
1: Não, é verdade.
19: Sim, é verdade.
1: E tem a sequência, o Ranch Dental.
20: Gravaram Friends lá?
1: Não, não, a maior série dos Estados Unidos.
20: A maior série dos Estados Unidos é Friends.
1: Não, é a maior série dos Estados Unidos é Yellowstone.
20: É Friends.
19: Não, ele tá te trazendo uma informação.
20: Eu tô te dando um
1: dado. Segue ainda Friends?
18: Vamos jogar
20: a maior série do mundo.
19: Acho que vai ser difícil matar. Olha que eu não gosto.
18: Vamos jogar
19: no Google. Não, Yellowstone, tu vai te convir comigo. Primeiro, ela é muito nova em relação a Friends.
20: E não deve estar no top 10.
1: Mas não é um comparativo, tá no top 10. Foi a série mais assistida
19: dos Estados Unidos. Vou até te dizer uma coisa,
18: Netflix,
20: a série mais assistida dos Estados Unidos, quer que eu pesquise isso?
1: Pode pesquisar, como tu é proativo.
19: Vou te citar aqui, Rafinha. Esse final de semana fui às lágrimas.
1: Me cita. O que que tu viu?
19: Vendo
1: Chamas da Vingança.
19: Não, cara.
20: Inter e Atlético.
19: O documentário das origens do Red Hot Chili Peppers.
1: Ah, tá.
19: Ah, cara, que troço bonito.
1: Puta,
19: cara.
1: Mas tu demorou pra ver, né?
19: Às vezes acontece.
1: É. Né? Mas é legal, né?
19: Não quer suas prioridades, né? Talvez ele tenha prioridades.
20: Cara, muito, mas chorei, cara. Sim, chorei, fiquei emocionado. Já
1: tá tomando um vinho.
19: Fiquei emocionado com a história do
20: que bom. É TV, streaming ou tudo?
1: Série, cara. Série é onde?
18: Não, ele quer saber, não. Pode ser em streaming, TV...
19: Tudo, bota tudo geral. Tudo,
1: tá. Geral,
18: bota tudão. Geral. Quais são as 10
19: completão, maiores parceiro, séries? Completão, parceiro.
20: Completão.
1: Bota o
19: E a Yellowstone entra no top 10?
16: Claro que
20: não.
16: Entra, claro que
20: não,
16: entra.
20: Não, claro que não.
19: Não, tá não é brincadeira, cara, é que não é como tu quer, tá é como é,
16: essa
19: entendeu?
16: Essa pesquisa, tem essa noite
19: que tu quer. Eu discordo dessa pesquisa.
18: Meu irmão, brinca da cebola, completão, vai lá, vai. Brinca da cebola, meu irmão.
20: Não, não, eu tô fazendo a pesquisa do jeito que...
19: Qual é a maior?
20: Por causa disso.
19: Top 10 aí.
20: A maior é Bluey, é um
16: então
20: desenho,
16: não é Friends,
20: é um desenho,
16: né?
20: Animado.
19: Ah, do obrigado, não, meu filho, ama. Calma. Deixa,
16: não, não.
19: Deixa ele trazer informação antes de tu criticar ele.
16: Mas quem tá me criticando são vocês, eu só trouxe uma informação.
19: Tu não trouxe
16: a
19: informação.
16: A maior série dos últimos tempos nos Estados Unidos foi Yellowstone.
19: Tá errada a informação.
16: Não,
18: Blue,
16: tá.
18: E Blu-ray é uma merda.
16: Não tá errado.
19: Blu-ray.
20: E aí, Gomes, vamos lá. A maior série dos últimos tempos mais assistidas é Grey's Anatomy.
16: Ela é muito mais antiga. Nós estamos falando
18: 23 temporadas eternas.
20: E é Stranger Things de 10 anos pra cá.
21: Os caras estão velhos já. Né?
16: Depende da classificação, Natália.
20: É 18 anos a classificação disso aí.
16: Sim, não, e a história é pra mais.
19: Esses dias deu uma viralizadinha num corte do House, né? Vocês viram?
20: Não.
19: Que a mulher chega pro doutor com um bebezinho. E ele diz assim, ah, eu tô vendo aqui que não... Tu não vacinou, né? Tá faltando umas vacinas. Ela disse assim, não vacino meu bebê.
20: Bah!
19: Cara, daí ele olha pra
16: que loucura, ela assim, mano. Aí bah! tem mais uma.
19: É muito
16: Peter, rápido, essa é pra ti. Qual? Essa é pra ti. Vem aí o Gangster 2. E Equalizer 4.
19: Tá, com o Denzel.
16: Óbvio, né?
19: É, tá bem. Bom, acho que agora a gente já pode sair desse atoleiro que a gente se meteu aqui com essa porra dessa série aí.
20: Vamos ficar sem o Top 10,
19: né?
20: Pra amanhã o Top 10, né? Vai sair amanhã.
21: Amanhã.
19: Vai dar dica. Cama Box. Lula, cai de caminhão. E provoca acidente. Temos imagens, meu irmão.
18: Olha ali, deu uma paulada caminhão, ali.
19: Não, caçamba.
20: Ah, tá.
19: É que não caçamba... Era o caçamba...
20: É a caçamba da Saveiro.
19: Ah, tá. Caçamba da Saveiro.
20: Isso.
19: Não amarraram direito, né?
20: Exatamente, Lele. Em Cachoeirinha, uma cama box caiu da caçamba de uma Saveiro e... porque não estava devidamente amarrada. Aí o que aconteceu? Justamente porque caí da caçamba, a estrada que vinha atrás freou. A cama não pega na estrada. Só que como a estrada freia abruptamente...
19: Era na estrada? Como assim não. A cama não pega na estrada?
16: Era, uma estrada.
20: A Fiat
18: tá em cima da estrada.
19: Ah, Fiat Strada, em verdade. Nós temos então uma Saveiro e uma Fiat Strada
20: na
19: jogo.
20: Na estrada. Isso.
19: Tá.
20: E aí, quando a estrada freia bruscamente, um Palio bate atrás.
18: Tô vendendo uma cama boa.
20: E aí tiveram que chamar a polícia rodoviária dizendo, ah, olha só, me acidentei aqui. Ah, o que que eu freio abruptamente? Ah, então, tinha uma cama no meio da estrada.
21: Cara, o que que é isso, cara? Cama box.
20: Não é possível. Aí foram lá e era isso. O cara não amarrou devidamente a cama na Saveiro.
18: E a cama box acabou não corteando outro carro,
19: é
18: isso.
19: E qual é que é a multa pro cara da Saveiro? Não temos, não? Porque parece que a falha foi dele, né?
21: Salvo pelo gol.
20: Não temos.
19: Fica a dica, contrate um cara pra fazer um frete, né? Pois é.
18: Tem vários aí. Ajude as pessoas do frete.
19: Vários freteiros.
16: Ah, tem os tiozinhos da Kombi, né?
19: É que agora a gente não sabe, na real, né, se é... Se, tá, como é que vai ser visto isso pelas autoridades, né? Ah, foi um acidente, ok. Foi um acidente, acabou, segue a vida.
20: Não, mas a responsabilidade...
19: Ou foi um acidente porque estava mal transportado. Aí a responsabilidade de quem estava transportando. E agora?
20: E agora?
19: E agora? Tá bem, 6:30 da tarde eram estes para hoje. Os destaques do Pretinho aí, meu irmão. O que que era, Leandro?
20: No limite.
19: No limite?
20: Assim, no engajamento dos destaques. Tocou 18h30, tu falou que...
19: É, não, eu preferi aproveitar um pouco de Neto Fagundes.
20: É que não funciona assim, Lelê. Ele tinha mais um destaque pra ler, mas como já deu 6h30, ele quis deixar espaço pra ti também.
19: É um parâmetro que nós temos nesse programa, que se os destaques não passam 18h30, eles não engajaram.
18: Informação!
16: Se puder, só não me cuspir.
19: Não, tu não traz informação, Ivan. Tu ainda não tá habilitado.
20: Informação.
19: Tá, tu tá da pena, fala.
18: Bom, então, transportar carga solta é infração grave, meu irmão, do artigo 230 do Código de Trânsito Brasileiro.
19: Código.
18: O motorista deve garantir que tudo esteja preso de forma segura.
19: Sim, mas ele achava que estava.
20: E se cai e causa um acidente, qual é a pena?
18: O condutor recebe multa, pontos na carteira e retenção do veículo para regularização.
19: Xiii, Marquinhos.
18: Vamos lá, então.
19: Se é grave,
16: tem que levar a geladeira agora.
18: É grave.
19: Grave não é quanto é?
16: 7 pontos.
19: Como é? Pai, tu sabe disso, né?
16: Lelê, bom, eu dou aula sobre multas.
19: Tu tem um CFC?
20: Tem uma coisa que ele é bom.
19: Vamos ver, Neto Fagundes. O que tu tem aí, Neto Fagundes?
21: Boa tarde, meus amigos do Pretinho. Meu avô me contou uma história um tanto peculiar, digna de compartilhar com a galera do Pretinho Básico. O avô do meu avô tinha um sítio lá pelas bandas de Lagoa Vermelha. no Rio Grande do Sul, e criava gado. Conta-se que na época ele tinha uma égua muito bonita, mas bonita mesmo. Todo mundo ia lá visitar para dar uma olhada na égua. Era muito inteligente, inclusive boa para lida de campo. Esse avô do meu avô estava muito velho e não conseguia mais ensinar a égua sozinho. Então o que, que ele fez? Pediu para o peão dele, o melhor peão que ele tinha, colocar a sela e trazê-la para perto da casa, para ele dar uma olhada no campo. Um dia pediu para o peão buscar a égua lá no galpão, encilhar a égua e trazer até ele. Mas, estranhamente, o peão estava demorando demais. Muito mais tempo do que normalmente ele levava. Aí o velhinho pensou, esse troço tá estranho, vou dar uma olhada no galpão. Foi lá dar uma olhada, foi chegando devagarinho. Quando chegou lá, o peão estava fazendo o quê? Em cima de um banquinho, bombacha até o meio das pernas e dele na égua, né? Aí o avô foi chegando perto do cara, o cara todo empolgado, não viu nada. Ele chegou de fininho por trás do velho, do cara, e disse: meu querido, deixa que o rabo eu seguro. O cara quase morreu de susto, mas nunca mais fez isso.
16: E nunca mais voltou um.
15: A tranquilidade do velho.
21: Deixa pra mim, com o rabo eu seguro.
19: Cara, ponto.
16: E aí, Alexandre?
19: .br. Tô fazendo uma pesquisa.
21: Ponto
19: aqui,
21: Jus.
19: Cara.
21: Pesquisa. Ponto Jus. Do Alexandre.
2: Caiu a casa.
18: Faz isso.
19: Exatamente.
16: Ponto Jus.
19: E tu, Lelê, tem o que pra nós aí?
15: Ah, eu tenho umas charadinhas aqui. E uma.
16: E fome, né?
15: E um negócio falando sobre multas.
19: Multas! Oh. Vamos ver então, multas.
18: Ah, o celular é foda, né?
15: Estava escutando o Pretinho das 13 de hoje, onde foi comentado sobre multas de trânsito e incluir uma matéria nas escolas. Discorrendo o assunto, Fetter diz: é educação pra vida, muito mais do que você vai usar seno, cosseno e tangente.
19: Ah, tá, lá vem ele agora, fala das aplicações do seno, cosseno e tangente.
15: Por diversas vezes eu escutei esses termos, onde vou usar isso, pra que aprender aquilo? Os cálculos matemáticos não são somente para resolver contas, mas principalmente para educar o cérebro a achar meios de resolver problemas em todos os momentos da vida. Então, não somente em cálculos matemáticos. A grande maioria das matérias das engenharias são cálculos. Não para aprender a calcular. Pois isso existe...
16: Não leu antes, né? Aí é foda, né, Lelê?
15: Por isso existem muitos softwares que o fazem, mas sim para exercitar o cérebro a achar meios de resolver problemas de qualquer que seja o assunto. O mesmo acontece com a leitura. Não é somente para enriquecer o vocabulário, mas também, ou principalmente, exercitar o cérebro e a imaginação. É similar ao ir numa academia para não atrofiar os músculos. A leitura exercita o cérebro.
16: Que barato, hein?
21: Cérebro!
15: Então, ao comparar os assuntos dados em sala de aula, lembrem que tem muita coisa além do que vemos. Manda um... Os estudantes adoram o...
16: Os estudantes adoram o Leslie!
15: Mandou aqui o Carlos de Rio Negrinho.
19: Boa, 26 para 7. Vamos ver tu, Rafael. O que, que tu tem aí para nós, Rafinha?
16: Alexandre, boa tarde.
19: Boa tarde.
16: Aqui o Eduardo Oliveira.
19: Boa tarde, obrigado. Boa tarde.
16: Primeiramente, mandem um beijo para minha mãe, a dona Beth, que está no Espírito Santo.
19: Sempre
16: me dizia, já tá na hora, liga lá nos abobados.
18: Olha aí, um beijo, dona Bete.
16: Tia Bete, um beijo pra senhora.
18: A Bete é filho de vocês.
2: Não é tia Bete.
21: Não é diabetes.
18: Tia Bete.
16: Dona Bete.
18: Dona Bela.
16: Sou ouvinte das antigas do tempo do Fetter no programa X. Saía do planeta na Saba e ia pra Paraguaçu esperar passar o primeiro din-din pra ir embora com a gurizada. Que escutava. O primeiro chegar aqui na móvel, leva um kit da Atlântida. Estamos aqui na puta que o pariu, é só chegar. Isso aqui tá escrito aqui pelo nosso ouvinte. Enfim, fui ouvinte do rádio, da rádio, ouvinte móvel, e hoje sou ouvinte internacional aqui do Canadá. Deixa o meu recado pro Rafinha. Ah, já deve ser uma bomba. Sou teu fã.
19: Toma.
16: E
19: toma,
16: por cara. Mim, tu pode ser expulso todo o programa.
19: Olha aí, ó. Olha.
16: Não me entenda mal, mas é justamente por isso que eu e minha massa imensa somos teus fãs pela sinceridade nos comentários. Muitas vezes ácidos, que nos representa. Continua com o teu jeito cru. Seja tigre mesmo e não se deixe enjaular, pois dá um alívio quando tu traz teu comentário chucro vindo lá de dentro. Deixo meu abraço a todos. A nossa história é longa e, infelizmente, a enchente levou meu CD do programa X. Como o original dos Mamonas, entre relíquias que tinha, mas a Atlântida acertou demais no slogan, pois continua sendo a rádio da minha vida.
19: Coisa linda.
16: Observação aqui, dona Beth, já subiu a lomba e certamente deve estar dando pitaco. nos contos do saudoso Davi Coimbra, e os dois devem estar rindo disso agora. Eu, Eduardo Oliveira. Ela já subiu, né, Ivan?
18: Eu não entendi.
16: Ela faleceu.
21: Ela já morreu.
18: Isso. Ah, não.
19: Pereceu.
18: Subiram.
16: Ela subiu a ladeira, um modo de dizer.
18: Mas, sim, mas, ela tinha se mudado,
21: mas se o Magrão ouviu o programa X e ela é a mãe dele...
18: Ah. Mas tem no YouTube o disco do X.
16: Um abraço, 20, aí,
19: tem no YouTube. 24 minutos para a sétima, uma questão colocada pela nossa audiência aqui agora dentro deste processo das eleições. Campanhas políticas nos carros de aplicativo. Olá, pretinhos, tudo bem? Queria fazer um desabafo sobre uma coisa que tem me incomodado bastante nas corridas de aplicativo. Tenho percebido cada vez mais motoristas usando o carro como espaço para propaganda política. Já peguei corrida em que tinha santinho de candidato dentro do veículo e também carros com adesivos enormes no vidro traseiro, deixando bem claro o apoio a determinado político. Ou às vezes não necessariamente, né? É uma reflexão pode que eu tô trazendo aqui. Pode ser só pago o espaço.
15: Mas, dá a entender, mídia, mas dá a entender que apoia.
19: Dá a entender que apoia.
21: E acho que pode também, o cara não é o dono do carro. Ele apenas faz o trabalho
19: faz
21: ali
19: o motorista.
21: E o dono do carro apoia o tal candidato.
19: Certo. O problema para mim, bota aqui o nosso ouvinte, ou a nosso ouvinte, não sei quem escreve.
18: Qual é o problema?
19: É que quando eu entro naquele carro, querendo ou não, eu fico associado àquela propaganda. Quem vê o carro na rua pode pensar que eu apoio aquele candidato, simplesmente porque estou ali dentro. Eu acho que cada motorista tem todo o direito de ter a sua opinião política e escolher em quem votar. Só não sei se é justo transformar o teu objeto de trabalho em uma espécie de outdoor político e acabar colocando o passageiro no meio disso tudo. Eu uso o aplicativo justamente para me deslocar de um lugar para o outro e não para declarar o meu voto. Já pensou você entrar num carro e sair na corrida com uma fama política que nem é a sua? E eu não estou dizendo que motorista não deve ter opinião política. Pode, deve. Mas acho que principalmente durante o trabalho seria interessante separar um pouco as coisas. Queria saber se sou só eu que fico incomodado com isso ou se mais alguém já passou por situação parecida. Abraços pretinhos e continuem.
15: Novos problemas.
19: Obrigado,
15: né?
19: Aí, irmão. Obrigado.
15: Isso é um problema novo, né?
21: Uma coisa que eu não sei. Tem uma regulamentação que pode ou não pode?
19: Tem. Eu estava lendo exatamente aqui no Tribunal de Justiça do Rio Grande do Sul. No Tribunal de Justiça, não. No Tribunal Superior Eleitoral.
18: TSE.
19: TSE.
18: Tô te ajudando.
19: O TSE.
18: Eu sou um cara politizado.
19: Tribunal Superior Eleitoral. Os veículos cadastrados nos aplicativos de mobilidade urbana não podem trafegar portando adesivos de candidatos, seja nos vidros, nas portas ou em qualquer outra parte da extensão do carro.
21: Tá aí?
19: Para efeitos legais, os carros de aplicativo são considerados bens de uso comum. E, neste caso, estão proibidos de veicular propaganda política de qualquer natureza, assim como os táxis, que são concessão pública.
21: Isso aí.
19: Então, sabe o que nós temos que fazer?
18: O quê?
19: Avisar o pessoal.
16: É.
19: Tem que avisar o pessoal que não pode.
18: Mas o ouvinte também, assim, eu queria dar uma opinião, mas eu acho que ela é impopular, eu vou ficar aqui.
16: Não, eu acho que eu vou contigo, vai.
19: Vai, qual é a opinião?
18: Ninguém sabe quem é o ouvinte. Ele não é uma pessoa famosa,
15: pô. Não, é questão de ser famoso.
18: Menos, tu chega ouvinte, numa...
15: Olha só, para aí.
18: Menos, deixa ninguém sabe quem tu é.
15: Fazer outra parte.
19: Não,
18: mas
19: desculpa.
18: Assim, ó,
15: tu desce, tu marcou uma entrevista de emprego.
18: Olha pra mim.
15: Aí tu desceu.
18: Olha pra mim, tem que descer antes. Olha pra mim. As pessoas estão com bandeira fazendo propaganda. Todo dia tem uma pessoa diferente com
19: a bandeira. Não, pera aí só um pouquinho, cara. Vai além disso.
18: Essa é a minha opinião.
19: Vai além disso. Imagina que hoje, cara, sei lá, dois terços da frota, talvez. Pô, te mandei uma notícia sobre Canoas, né? A Canoas parece que triplicou a frota em 2 anos, 3 anos.
16: Motorista de aplicativo?
19: Mas é óbvio que é pela quantidade de carro de aplicativo que tem na rua.
16: Claro.
19: É óbvio que é por isso, a gente sabe que é por isso. Agora tu imagina se cada parceiro nosso, motorista, independente de qual plataforma, resolva colocar lá a propaganda do seu candidato.
16: É estranho.
19: Cara, tu imagina a poluição sonora,
16: visual.
19: Não. A poluição visual que isso vai causar.
18: Mas não tem mais os carros de som proibidos?
21: Não, tem sim.
18: Lembra
21: tem
18: que
21: sim.
18: Tinha os carros de som com as musiquinhas?
19: Ah, mas isso é outra coisa.
18: Ainda
19: mas
18: tem. Causa poluição sonora.
19: Isso é outra coisa. Sim, isso é poluição
21: por isso
19: sonora.
21: Tem, por isso que tem o horário para se colocar uma propaganda política e retirá-la.
19: Exato. Né?
21: Que são essas banderolas que
19: exato.
21: A gente vê na cidade toda. E inclusive para o veículo, o jingle, como tu tá dizendo, tem horário também.
19: Aí eu quero te perguntar o seguinte, Ivan.
21: Coisa chata essas banderolas, né?
19: Eu quero te perguntar o seguinte, Ivan.
18: Claro.
19: tu tem o teu candidato. Tem o teu candidato. E ele se opõe a outro ou outros candidatos, certo?
18: Exatamente.
19: Então digamos que tu seja visto saindo do carro de aplicativo aqui na frente da empresa.
18: Ah, sim.
19: E eu não sei que aquele carro é de aplicativo e acho que é o teu carro.
18: Ah, sim, meu motorista.
19: O teu motorista está te trazendo aqui, tua mãe, teu irmão, alguém está te dando uma carona. Eu vou olhar e vou
18: meu
19: dizer...
18: Meu cônjuge.
19: Pá, olha lá, o Ivan vota naquele cara.
18: Ah, não esperava de Ivan.
19: Ele pode votar em quem ele bem entender. Mas tu entende que isso já causa um certo desconforto?
18: Não, e tu, agora tu foi sagaz. Parabéns. Eu não tinha pensado.
16: Foi cirúrgico.
3: E o Rafa falou o negócio dessas banderolas, que realmente elas são horrorosas.
20: Cara,
3: elas
20: que é o nosso
3: enfeiam.
20: Parque da Redenção aqui?
3: Eu,
20: a gente andando ali.
3: Eu,
20: é Feta, uma do lado da outra.
3: Pelo menos eu, o Feta e o Neto, somos de uma geração que nós pegamos aqui. A primeira... Não, os postes. Os postes eram tapados de propaganda.
20: Bolados.
3: E aquilo deixava muito
19: santinho,
3: feio.
19: Santinho.
3: E aí depois isso
20: placas.
3: Foi mudando.
16: É tipo
3: foi
16: um lambe-lambe no poste.
3: Porque, por exemplo. Daí tá, depois o lambe-lambe, ok, beleza. Só que agora essas banderolas são tão feias quanto os postes.
18: E os santinhos, eu diria mais, no chão dos colégios.
3: Hoje as banderolas ocupam muito mais espaço que os postes antigamente. Ou seja, tá mais feio do que era antes.
18: Mas
3: é só de um horário até outro horário. Sim, é das 7 da manhã às 7 da noite.
19: É.
3: Que é o horário que tem maior movimento na cidade.
20: E uma coisa que eu tava pensando do carro, né? É diferente de pegar uma carona com um amigo teu que apoia tal candidato. E tu discorda dele.
3: Ali tu tá pagando.
20: Ali, só que ali na plataforma tu tá pagando.
19: Exatamente.
20: Por aquilo ali. Então não tem que ser pra ninguém.
19: Exatamente.
20: Nem pra ti, nem pra ninguém.
3: É uma concessão pública.
18: É isso aí. Mas o que o Gomes falou é proibido agora? O Santinho no chão dos colégios é proibido?
20: Sempre foi proibido.
18: Sempre?
20: É. Sim.
19: Mas...
20: O candidato toma multa, aí tem candidato que acha que vale a pena a multa e joga. Ou vai lá o...
18: Cabo eleitoral.
20: O cabo eleitoral e faz
18: não
20: isso
18: madrugada.
20: Sem o candidato saber...
19: É
20: que aí essa multa vai para o candidato, né? Independente isso. Se foi o.
18: É que tem as pessoas que não tem, que pegam no chão, pra
3: votar. Quando é que começa as banderolas, eu acredito que eu fui ali fazer sexta-feira agora, né? Que eu fui na hora ali, que fez uma intervenção ao vivo ali pra 99. Cara, tinha, sei lá, umas 200 banderolas naquela rótula ali da.
19: Tá, aí tu acaba não vendo. Tu vê todo mundo, mas não vê ninguém.
3: 180 no chão. Por causa do vento.
19: Sim, exato.
16: Tá aí o candidato, uma
19: e
16: boa,
19: sem falar uma boa os ideia. Candidatos que passam, ou os correligionários que passam e derrubam as banderolas dos oponentes.
20: Não, não.
19: E tem isso, né?
20: E vocês não viram um novo padrão agora? Eu não vou falar nem do lado A, nem do lado B, tá? Tô eu com... Eu uso um aplicativo de mapa no meu telefone,
19: tá?
20: E o aplicativo de mapa, ele tem uma...

0: passam pela bandeirola do B, diz que tem um ladrãozinho ali.
1: Possível,
0: e os eleitores do B, cara, quando passam pela bandeirola do A,
1: a mesma coisa.
0: Então agora, o mapa tem ladrãozinho por todo o mapa.
1: Toda a cidade.
0: E aí tu não sabe
1: errado
0: mais
1: se
0: tu tá
1: seguro.
0: Cara, não, mas aí tu tá de
1: não,
0: carro
1: concordo contigo.
0: E tu não sabe mais se tu
1: concordo
0: tá seguro.
1: Concordo contigo.
0: Cara, é o tempo todo, presta atenção. É inacreditável.
1: Eu já prestei, hoje mesmo me chamou a atenção isso.
0: Cara, aí eu digitei no, aí tinha uma matéria da Folha de São Paulo dizendo: eleitores começam briga de notificação para ladrões no aplicativo. Pra... Aí estão estragando o mapa.
1: Que loucura, velho, que loucura. No fim do dia, essa é uma metáfora da parada.
0: É.
1: Ponto.
2: Isso não é sobre eleição.
1: Isso não é... Não, isso é sobre eleição.
2: É?
1: É sobre eleição. No fim do dia, essa é a metáfora desse troço todo aí.
2: Eu tenho vários pensamentos sobre política, mas eu...
1: É melhor não... Deixa pra depois da eleição.
3: Eu tenho charadinhas aqui.
0: Vamos ver, galera. Eu ia perguntar o horário eleitoral.
1: Ah, horário eleitoral começa na TV e no rádio.
0: Sexta-feira, dia 28.
1: Que delícia.
2: Que horas é aqui no rádio, para saber?
4: 13h30.
2: Caralho, não vem
1: não, cara, tarde, é não. Cedo da manhã e ao meio-dia.
0: É isso.
3: Vamos lá então, aqui.
1: 7 da manhã e meio-dia.
2: É com meu
3: vamos falar do que interessa. Vamos falar do que interessa.
1: Colega tá falando ali agora.
4: Né?
1: Colega tá falando ali agora.
3: Qual é o cão? O cão, cachorro?
0: Shih Tzu.
3: Que mergulha.
1: Opa! Vamos aqui, galera. Desculpa. Tá, amarelinho pra ti. Amarelinho pra ti. Tá? Obrigado.
3: Qual é o cão que mergulha muito bem? Melhor mergulha?
1: Cão que melhor mergulha.
3: Cão que melhor mergulha.
1: É o...
4: Era aí.
2: Nadador.
1: É o...
4: Achei que fosse um voador.
1: Cão.
4: Era aí.
1: Cão fando, não. É o... É o cão...
3: É...
1: Ah, não consegui.
2: Eu sei.
1: Então fala, por favor.
2: Eu posso falar?
1: Vai, deve. Falar. Tá aí.
2: É o Pitbull.
1: Ah, não. Não é possível.
0: É sério que ele acertou?
1: Acertou Pitbull. Pitbull. Cara, não é possível.
3: O lutador de capoeira.
4: Paranauê! Paranauê!
3: Paranauê! Foi comprar um pendrive.
4: Aham.
3: Qual é a capacidade do pendrive do lutador de capoeira?
1: Como é que é?
4: Meu Deus do céu.
1: Qual é o quê?
3: Lutador de capoeira foi comprar um pendrive.
1: Tá.
3: Qual é a capacidade do pendrive que ele comprou?
4: 10 giga.
3: Quê?
4: 10 ginga.
2: 10 ginga! Bem.
1: Ele saiu errando, mas aí corrigiu.
4: Ah, tá, tu não pode dizer que tá certo. Não, nós vamos se irritar mesmo bravo. Hoje.
2: Relaxa, mano.
3: Terceira.
0: Acertou, velho.
3: Por que que a casa de Deus, Rafinha, nunca quebra?
4: Ah, daí eu tenho medo de brincar com isso.
2: Deixa que eu vou.
4: Tá, vamos lá.
2: Eu me queimo nessa. Responde as perguntas, respede as perguntas pra mim.
3: Por que que a casa de Deus nunca quebra?
4: O que que a casa...
2: Porque ele tem o corpo fechado.
3: A casa não é o corpo.
1: É a casa.
0: Cala a boca!
1: Não sabe, vai chutar, de velho. Quer aparecer, né? Quer aparecer?
2: Quem é tu, né? Não, não vou falar nada. Se o cara fica quieto, reclama o tuxinho, o cara tá quietinho.
4: O cara acerta porque começou errado. Calma, pergunta de novo, Lelê.
3: Por que que a casa de Deus nunca quebra?
4: Por que a casa de Deus...
1: Bom, uma pergunta, uma resposta óbvia seria porque ela é inquebrável.
4: Ou não. Ela é abençoada por Deus.
3: Não, é porque ela é de alvenaria.
1: Alve Maria.
2: Alve Maria.
1: Alve Maria.
3: Torresmo. Qual é o torresmo que tá sempre de mal com a vida?
4: Puta, mas também, né? Ah,
5: o torresmo de bem é calemba.
2: Aê!
4: Acho que essa é a melhor resposta,
5: mal,
4: né?
5: Não sei.
1: Pondo para os meninos.
4: Ah, essa aí é difícil.
2: Todos.
1: Né? Qual é que é,
2: todos galera? Torresmo estão bem.
3: O torresmo que nunca tá de bem com a vida. É de mal com a vida o tempo inteiro.
2: Qual é o torresmo? Vem agora.
4: É o queimado.
3: É o torresmungando.
5: Resmungando.
1: Porque o outro tá de bacon a vida,
3: muito
1: né?
3: Boa. A última, então. Quem nos mandou que foi o Leonardo.
1: Vai passar em branco essa, então.
4: Eu peguei de bacon
1: a vida. Vai passar o de bacon a vida, vai passar.
4: Maravilhoso.
1: Obrigado, obrigado.
4: Até genial.
1: Obrigado. Quem nos manda...
0: Eu tô porco me lixando pra ti, tô porco me lixando.
1: Pô, essa é boa também. Só um porquinho.
3: Foi o Leonardo Porciúncula.
1: Quase é porquinho.
3: Praia da Armação. Né,
2: qual que é a última?
3: Por isso que ele tem. A última é a seguinte.
2: Vamos ver a última.
3: Essa é importantíssima. Essa é a mais difícil. Tem asa, mas não voa. Tem perna, mas não anda. Tem bico, mas não bica.
2: Passarinho morto.
4: Essa é a mais difícil de
0: ser. Foi tu que mandou e-mail?
2: Eu sei escrever e-mail.
1: Opa! Como assim eu não sei escrever e-mail?
4: Era uma coisa
2: não,
4: também.
2: Não. Eu não sei usar computador, é só isso. Calma, gente. Escrever eu sei. Foram pra carta. dia que chegar a carta aqui, foi eu que mandei.
0: Aí a gente recebe carta, rua 0 hora 99.
2: Receba a carta. Eu tenho a charadinha.
1: 11 minutos.

0: minutos para 7, bota a charadinha aí, já vai acabar o programa, cara. Vai. Não é possível isso.
1: A Globo vai voltar com o programa.
2: Globo.
1: Aonde a audiência é convidada a se fantasiar de Cid Moreira. A Globo vai voltar com o programa. Aê. Onde a audiência é convidada a se fantasiar de Cid Moreira. Qual o nome do programa?
3: Eu sei.
0: Você decide, Moreira.
3: Você decide.
4: Você decide.
0: Espetacular. Boa, muito bom. Vamos fazer os classificados do Pretinho. 10 minutos para 7. 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O que, é que vai ser, Gomes?
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1: Tribunal Regional.
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0: Ah. Boa. Fala, meu compadre, antes do intervalo.
3: Ligeirinho aqui, ó. Amanhã tem um almoço beneficente pela Casa de Apoio do Instituto do Câncer das Crianças. É um projeto muito bacana que o Hospital de Clínicas de Porto Alegre está fazendo com a Associação Asclin e o Restaurante Bela Vita. Convido para um almoço solidário, lá vai ter show do Capitão Faustino, Arte Gaúcha, presença de jogadores do Grêmio, Espaço Kids e tal. Como participar? Traga um quilo de alimento não perecível. Toda arrecadação será destinada para Asclin, as famílias atendidas pela Casa de Apoio. Então, hashtag Juntos pela Vida. Esse projeto que eu faço questão de dar um toque aqui, então amanhã vai acontecer esse almoço beneficente em apoio ao Instituto de Câncer das Crianças.
0: Um rápido show do intervalo, a gente já volta com mais um pouquinho de Pretinho.
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19: Tamo de volta com o Pretinho Básico, 7 da noite dessa segunda-feira. Como passou, eu não sei pra vocês, mas pra mim passou muito rápido a segunda-feira.
20: Pra mim foi demorado.
19: Acordei às 4:30 da manhã, perdi o sono, não dormi mais. 6 da manhã eu falei, cara, quer saber? Eu vou ficar rodando na cama aqui, vou levantar, tocar a vida.
20: Fazer alguma coisa.
19: Fazer alguma coisa útil.
20: Eu gosto de acordar cedo, cara.
19: Né?
20: Eu acordo
19: eu
20: cedo.
19: Eu também gosto muito de acordar cedo, mas 4:30 não precisa
20: não,
19: muito.
20: Não, não, 4:30 exagerou.
19: 4:30 não precisa muito, mas acordei, tipo assim, fui dormir cedo, fui dormir
20: só
19: tipo 10
20: mix,
19: da noite.
20: 4:30.
19: É, mas ainda bem que eu não preciso acordar na noite pra fazer.
20: Eu vou direto chips. Também, me acordo às 8.
19: Muito bom fim de tarde pra ti, Ivan. Aproveita e vota. Olha, boa noite.
21: Olha, hoje boa tá noite. Difícil.
19: Quer votar ou não quer votar? Quer passar?
22: Nessa animação.
19: Quer votar nu, quer anular, quer fazer o quê?
20: Até às 8.
19: Quer que tu votasse, assim, pra não me irritar? O que que tu acha?
21: Leandro, então.
19: Oi?
21: Leandro.
19: O Lelê, assim, com essa convicção.
21: Pra não te irritar, eu vou votar Leandro.
19: Tá
21: então.
19: Bem, obrigado. Lelê, vota aqui, Lelêzinho.
23: Antes de eu votar, eu só quero dar um toque pra galera do bairro Nossa Senhora das Graças, em Canoas. Foi perdida uma Yorkshire. Ou puxa, Yorkshire, não
19: puxa
23: sei,
19: puxa
23: né?
19: Vida, sim.
23: Mas ela tem, tipo, o nome de Fiona, tá?
19: Fiona!
23: Pequenininha, então ela tá
20: Fiona.
23: Ali pra... Ela fugiu hoje ali no bairro Nossa Senhora das Graças. Eu botei ali no meu Insta, se alguém encontrou, tá ali no meu Insta
24: os contatos. Ela fugiu, Lelê?
23: Contatos. Sim,
24: talvez ela não quisesse estar mais nesta casa.
19: Não, cara, às vezes ela foge porque é bobinha e
21: ingênua, falar bobagem,
19: bobadinha.
24: É verdade, Alexandre.
20: Fiona.
23: Então, se alguém encontrar o maior Yorkshire pelo bairro Nossa Senhora das Graças, tá ali no meu Instagram os contatos, tá?
19: Ah, agora tu chamou a Fiona e eu vi uma cena tipo desenhos, assim, tipo... Tu chamou a Fiona e ela levantou a orelhinha assim.
20: Claro, todo mundo aumentar agora o volume do rádio, a gente chamar a Fiona, ela volta. Fiona, vem Fiona.
19: Vem. Votou em quem, Lelê? Desculpa.
23: Não, votei ainda, né? Não, nessa não. Confusão toda não deu pra votar, né?
25: Chamar a Fiona, vem Shrek junto.
19: Como no teu tempo, como quiser.
23: Cara, eu vou votar em Neto Fagundes.
19: Neto Fagundes,
23: né? Até na hora da piada ele introduziu a Calema no lugar da hora certa.
19: Não, e outra, né? Quietinho na dele, não abre a boca,
23: observe.
19: Não tem que provar nada pra ninguém, não precisa de validação. É impressionante.
20: Que é isso, cara, que é isso.
23: Tá, eu e a piada com o torresmo, mas ele fez o merchan.
20: Ah, vocês falaram hoje em Planeta, né? Hoje eu postei nos stories ali, Neto Fagundes RS, o meu estúdio lá que tem várias placas das aberturas do Planeta que eu tô organizando e colocando nas paredes, cara.
19: Que demais.
20: E cada uma tem uma história bacana de guardar, né? Porque eu tenho que sair dali pra liberar o camarim depois da abertura do Planeta. E eu sempre me preocupo, vamos pegar a plaquinha. Aí hoje a Marina pega, o Matheus, todo mundo, alguém leva a plaquinha. E eu tenho várias plaquinhas, dá uma conferida lá no Neto Fagundes RS, que tem os stories lá dessas... Do meu estúdio lá de casa, na verdade, né?
19: Abrindo o Planeta já são 20 anos, vai fazer 20 anos ano que vem, eu tô enganado.
20: Quanto tempo tu tá aí?
19: Qual é? 2007. Então,
20: quantos planetas?
19: Foi o de 8 pra cá.
20: É, então...
19: Então foi em 2008 que tu começou a abrir, né?
20: Que loucura, cara.
19: Velho, 18 anos, mano.
20: 18 anos.
19: Tá louco. Parece que foi ontem.
20: Eu vou votar no Lelê, cara, pelas charadinhas, que eu acho que ele mandou muito bem.
19: Mandou bem, mandou bem na charadinha.
23: Porciúncula
19: lá no governo. Ô, Gomes.
20: Neto Fagundes.
19: Rafinha?
25: Vou votar no Ivan.
21: Muito obrigado. Aí, essa é minha galera.
19: Tá bem.
21: Esse é meu público.
19: Tá certo. Eu vou votar no Neto Fagundes, né? Tem como. Neto Fagundes.
21: Neto Fagundes. Tem que ir de Leandro hoje?
19: Hoje eu tô indo de Neto Fagundes.
25: Neto Fagundes, não, é entre Neto e Lelê.
19: Não faz assim. Quantas vezes eu voto em ti?
25: Tem razão.
19: Meu Navy Seal.
25: E muitas vezes
19: de brinquedinho. Meu Navy Seal de brinquedinho.
25: Vai ver a pistola, então.
19: Que é isso? Era isso por enquanto. Neto Fagundes é o craque deste episódio.
20: Obrigado.
19: Ficamos por aqui, a gente se despede, mas combina um novo encontro ao vivo amanhã 1 da tarde, aqui neste mesmo canal.
20: Vamos!
19: Que a gente chama de Atlântida, mas é a rádio das nossas vidas. Um abraço, boa noite de segunda, tchau. Vem aí mais um campeão de audiência, hein?
26: Sim. Aqui.
19: Hein?
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1: Opa, saudações, 7:09 depois do Pretinho Básico. Estamos aí com o Mr. P na rede mais uma vez. Início de semana, estamos na segunda, 24 de agosto de 2026. Vamos até às 9, vem a Voz do Brasil, às 10 tem o Pijama por aqui. Arroba Everton Cunha P no Instagram ou pelo WhatsApp 489-9188-1009. Todas as Atlântidas juntas nesse momento, Atlântida Floripa, Criciúma, Chapecó, Joinville, Blumenau e pelo aplicativo, é claro. Que tenhamos uma bela noitada e tudo começa com Ella Langley.

0: Ouvemos Armandinho, pessoas como eu, Avril Lavigne, Ted Swings, Red Hot, Victor Clay, Ella Langley. Encerramos a primeira meia hora.
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7: 24 para as 8, estamos na Atlântida, rádio das nossas vidas, Young Blood.

0: ouvimos Justin Timberlake, Neyo antes, Benson Boone, No Doubt, Imagine Dragons, Jota Quest, Youngblood. E assim encerramos a primeira hora aqui na Atlântida, nesta noite de segunda-feira, intervalo e já voltamos por aqui. Mr. P na rede volta já.
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0: Estamos ouvindo Mr. P na rede. 8:06, boa noite de segunda-feira, bom início de semana, vamos até as 9, temos ainda uma hora, noite agradável, mas fria em Santa Catarina. @ Everton Cunha P no Instagram, WhatsApp 489-9188-1009, pedidos, manifestos, Tudo assim, como é o tradicional. Vamos com uma nova sequência, essa começando com Alexandre Carlo e Anitta. Quem diria? Parceria rolou.

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0: e com NX0. E a participação de Chorão, encerramos esta meia hora que ainda teve Jake Scott, New Order, o Rapa, Coldplay.
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11: Será que a comunicação da sua marca está ignorando o público que mais cresce no Brasil? Hoje, toda marca quer a atenção da geração Z, mas muitas acabam ignorando o consumidor maduro. Pessoas acima dos 50 anos movimentam mais de R$1,5 trilhão de reais por ano na economia brasileira. São consumidores ativos, conectados e com alto poder de compra. Mas quando esse público não se vê representado pelas marcas, a conexão simplesmente não acontece. Por isso, antes de definir a próxima campanha, vale uma reflexão. A sua comunicação conversa com quem realmente compra o seu produto? Quer entender melhor o comportamento do consumidor e tomar decisões de marketing mais estratégicas? Acesse negóciossc.com.br.
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0: Morgan Wallen na Atlântida, rádio das nossas vidas, 28 para as 9.

0: Opa! Que a sequência da noite contemple as suas expectativas positivas. Encerramos aqui.
1: O quê?
0: Terpi na rede. Aí está.
1: 8 para as 9, voltamos às 10 com o Pijama, aqui na Atlântida, até daqui a pouco.
2: Seguir é indicado para maiores de 12 anos.
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4: E olha só a dúvida da Luciana. Doutor, DIU de cobre já faz efeito 7 dias após a inserção, mesmo eu estando no período fértil? Olha só, Luciana, o DIU de cobre ele começa a fazer efeito imediatamente após a sua colocação no útero, independente da fase do ciclo que você está, já que ele age tornando o ambiente uterino mais tóxico para os espermatozoides, impedindo que eles cheguem ao óvulo. Em geral, é recomendado esperar 24 horas antes de ter relações sexuais para uma maior comodidade e um maior conforto no momento da relação. E também para evitar qualquer risco de irritação inicial. Seu médico provavelmente vai pedir um exame de ultrassom transvaginal depois de algumas semanas para confirmar que o dispositivo está no lugar certo. E se você já usa outros métodos anticoncepcionais, como pílula, por exemplo, o médico pode recomendar que você mantenha por alguns dias, mas lembrando que o DIU por si só já atua desde o momento da sua colocação. E um lembrete importante, DIU de cobre não protege contra infecções sexualmente transmissíveis, então é importante que você também complemente a proteção do DIU de cobre com o uso de preservativo de camisinha. Dúvidas? Escreve no arroba Jairo Bauer Oficial.
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8: Já reparou que alguns restaurantes estão sempre lotados, mesmo sem fazer promoções? Muitas vezes o motivo não está no cardápio, está na experiência. Cada vez mais as pessoas escolhem lugares que oferecem algo além da comida. Um evento temático, música ao vivo, uma harmonização, qualquer experiência que torne aquele momento diferente. E sabe o que acontece? O cliente não só volta, como também recomenda o lugar para outras pessoas. Em um mercado cada vez mais competitivo, proporcionar uma boa experiência pode ser um diferencial tão importante quanto um bom cardápio. Quer descobrir tendências do seu segmento para atrair mais clientes? Acesse negóciossc.com.br.
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8: Será que a comunicação da sua marca está ignorando o público que mais cresce no Brasil? Hoje, toda marca quer a atenção da geração Z, mas muitas acabam ignorando o consumidor maduro. Pessoas acima dos 50 anos movimentam mais de R$1,5 trilhão de reais por ano na economia brasileira. São consumidores ativos, conectados e com alto poder de compra. Mas quando esse público não se vê representado pelas marcas, a conexão simplesmente não acontece. Por isso, antes de definir a próxima campanha, vale uma reflexão. A sua comunicação conversa com quem realmente compra o seu produto? Quer entender melhor o comportamento do consumidor e tomar decisões de marketing mais estratégicas? Acesse negóciossc.com.br.
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0: Está no ar a Voz do Brasil. As notícias do governo federal que movimentaram o país no dia de hoje.
1: Olá, boa noite.
2: Boa noite para você que nos acompanha em todo o país.
1: Segunda-feira, 24 de agosto de 2026.
2: Vamos aos destaques do dia.
1: Saúde.
2: Meu SUS Digital vai oferecer teleatendimentos a mulheres em situação de violência e mães atípicas. Graziele Bezerra.
3: Cada usuária poderá realizar até 10 sessões. Ao final das sessões, a mulher poderá ser encaminhada para a continuidade do cuidado em um centro de atenção psicossocial.
1: Motoristas já podem consultar em um único lugar as passagens por pedágios eletrônicos e verificar se há tarifas pendentes.
2: Plataforma reúne dados sobre registro, situação da tarifa e canal de pagamento. Luciana Colares de Holanda.
4: O pedágio eletrônico, chamado de Free Flow, permite a passagem de veículos pelos pontos de cobrança sem a necessidade de parada em cancelas ou cabines fiscais.
1: Mobilização por pessoas desaparecidas.
2: Familiares podem doar DNA para auxiliar nas buscas. Pablo Mundim.
5: O DNA do familiar é incluído em bancos de perfis genéticos e pode ser comparado com materiais de pessoas encontradas vivas ou mortas cuja identidade ainda não foi confirmada.
1: Hoje, na apresentação da Voz do Brasil, Luciana Vasconcelos e Luciano Seixas.
2: E acompanhe a gente ao vivo. 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
1: Pequenas empresas devem ficar de olho. O número de serviços disponíveis em órgãos do Poder Público Federal deve aumentar. E assim, podem surgir novas oportunidades de negócios.
2: E como funciona? Por meio de plataforma, o órgão público divulga uma necessidade de serviço ou de aquisição de alimentos. E os fornecedores cadastrados podem enviar suas propostas com o preço pelo qual realizariam o trabalho.
1: Quem tem mais informações ao vivo é Gabriela Noronha. Boa noite, Gabriela.
6: Boa noite, Luciano. Boa noite a todos os ouvintes da Voz do Brasil. Boa noite, Luciana. Olha, é isso mesmo. Bancos públicos, Correios e outras entidades federais, como o Fundo Nacional de Desenvolvimento da Educação, o FNDE, vão utilizar a plataforma Contrata Mais Brasil para contratar microempreendedores individuais em serviços de manutenção e pequenos reparos e também outros serviços. Com a assinatura do termo de adesão nesta segunda-feira, as instituições públicas se somam aos demais órgãos federais, como escolas, prefeituras, governos estaduais e também que já utilizam, né, a ferramenta.